0: horário nobre para música brasileira e espaço para o talento da nossa gente. Vamos fazer um pequeno intervalo e voltaremos dentro de instantes com a segunda parte deste programa.
1: 9:28.
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4: 3 de maio, Bis Hits. Parti de Munique às 8:35 da noite, chegando a Viena na manhã seguinte. A chegada estava prevista para 6:45 da manhã. O nosso trem, porém, se atrasara em uma hora. Pelo que pude apreciar, ainda no trem, através do clarão de suas luzes e de uma breve caminhada pelas ruas, Budapeste pareceu-me uma cidade realmente maravilhosa. Estes são os primeiros trechos de Drácula, clássico do escritor Bram Stoker, traduzido por Teobaldo de Souza. O livro foi adaptado inúmeras vezes para o cinema.
5: O início de uma boa viagem começa nos primeiros parágrafos.

0: Fala aí, presidente.
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voltamos a apresentar... E o espetáculo continua. Horário nobre para a música brasileira e espaço para o talento da nossa gente. No programa de hoje, a coletânea Alceu Valença, Anunciação.

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Acabamos de ouvir a Sonata para violino e violão de Ernst Mahler. E agora vamos seguir com a Sonata 1971, uma sonata para piano que será tocada aqui por Beatriz Bause.

Acabamos de ouvir a sonata 1971 do compositor teuto brasileiro Ernst Mahler. E vamos seguir agora com a suíte 1 para a orquestra de cordas, viajando pelo Brasil, com os movimentos Eu Não Vim Para Ficar. São coletâneas de peças de canções folclóricas de vários estados. Então, Eu Não Vim Para Ficar é do Maranhão. Depois São João d'Ararão, do Piauí, Menino Vá Dormir, Sergipe, Meu Guriabá, Alagoas, E Morena, Minas Gerais, Jacaré, São Paulo. Aqui será tocada pela Orquestra Jovem SESI de Minas, sob a regência do maestro Marco Antônio Maia Drummond.

Acabamos de ouvir a suíte 1 de Mahler para orquestra de cordas e agora vamos seguir com o trio A1 Campinas, que aqui será tocado pelo trio formado pela flautista Cláudia Alvarenga, o violista Ricardo Carvalho e a pianista Celiane Peluche, numa execução que aconteceu no dia 13 de agosto de 2015. Essa peça tem três movimentos, o Allegro, o Andante e um Vivace.

Acabamos de ouvir o trio A1 de Ernst Mahler para flauta, viola e piano. É interessante que Mahler escreve para várias formações diferentes por conta do seu trabalho pedagógico em Piracicaba. Então, essa noite é dedicada a este compositor de 94 anos e que continua trabalhando. Vamos ouvir agora a Suíte de Cantos Paraenses, uma peça de 1982, que aqui será cantada pelo Brasil Ensemble da UFRJ com a regência de Maria José Chevetarese e com o piano de Cristiano Vogas. E os movimentos são os seguintes: Meu Papagaio, Siriri, Jacaré, Mulatinha, Lavadeira, Mamãe Pila Milho, Mariquinha, O Pau Rolou e Vamos Acabar com Este Samba. Essa execução aconteceu no dia 28 de julho de 2015, no Espaço Guiomar Novais, no Rio de Janeiro.

0: Acabamos de ouvir Carimbó, suíte de cantos paraenses, do compositor Ernest Mahler, que foi o homenageado dessa noite. Esse programa é idealizado e apresentado por mim, Arthur Ortenblad, professor do Departamento de Música da UFPE. E nos trabalhos técnicos está Alexandre Silva. Vocês podem mandar mensagens pelo WhatsApp, que é 38795454, sugerindo temáticas e repertório. E também pelo Instagram da rádio, @ Rádio Universitária Recife. É isso, gente. Até o próximo programa.
1: 10 horas e 59 minutos.
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1: Oi, gente, aqui quem fala é Irma Brown. 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Sexta-feira, dia 12 de junho, dia dos namorados, véspera de Santo Antônio, dia de festa. 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A noite também conta com a colaboração das DJs Catarina de Diá, Vitor Zalma e Luli Veras, além da presença da Cozinha Solidária Vila dos Milagres, que vem do Ibura direto aqui para o Espinheiro. Mais informações, maumaugaleria.com.
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0: A carreira discográfica de Elisete Cardoso é uma das mais expressivas da música brasileira. A partir de seu primeiro sucesso, lançado em 78 rotações, em 1950, foram centenas de registros entre compactos, long plays, projetos especiais, tributos. Este programa se dedica a apresentar a discografia de Elisete Cardoso, de 1950 a 1964.
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2: 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Programa 3. Discografia de Elisete Cardoso. Primeira parte. Canções de amor.
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0: Em 1970, durante o depoimento que Elisete deu ao Museu da Imagem e do Som, Ricardo Cravo Albim perguntou à Divina quantos discos ela já tinha lançado.
4: Apenas duas perguntas para terminar. A primeira, quantos discos ao todo, se você tem essa estatística, já gravou em sua carreira?

0: Eu tenho 30 e 34 de 34 LPs. 34 LPs.
1: São 34 LPs.
0: É, e se me
1: 78?
0: deixarem, eu vou indo,
1: E
0: sabe?
1: 78?
0: 78 eu não sei a quantidade, mas tem um bocado lá em casa e quando houver a exposição aqui, vocês então vão saber quantos eu tenho.
2: Elisete não sabia informar, mas segundo o site do Instituto Memória Musical Brasileira, o IMUB, foram 50 compactos de 78 rotações gravados por Elisete. Um primeiro não lançado pela Star, dezenas pela Toda América, gravadora por onde lançou Canção de Amor, seu primeiro sucesso em 1950, e Dá-me Tuas Mãos, de Erasmo Silva e Jorge de Castro, sucesso de 1951.
0: Depois desse disco, eu gravei outro sucesso, me desculpem a pretensão, mas foi realmente um grande sucesso, o Dá-me Tuas Mãos, do Erasmo Silva e do Jorge Castro, que é justamente o Dá-me Tuas Mãos, os teus lábios eu quero beijar, deixa que

0: Pois quanto mais tu te afastas, mais padece o meu coração. Esse foi essa foi outra composição e gravada por mim, que chegou também às paradas de sucesso e acho que vendeu bastante.
1: Em 1952, num compacto da Toda América, Elisete gravaria Ingratidão, que também foi escolhido para uma cena do filme É Fogo na Roupa, lançado no mesmo ano.
2: Ouviremos agora Elisete Cardoso.

Ingratidão, música de Altamir Greco e Rutinaldo, gravado por Elisete Cardoso em compacto da Toda América, de 1952. Entre 1954 e 1956, Elisete gravaria alguns compactos e seu primeiro long play pela gravadora Continental. Em seu livro Copacabana, a trajetória do samba-canção, Zuza Homem de Melo comenta sobre esse long play. Elisete gravou seu primeiro LP, Canções à Meia Luz, com alguns arranjos de Antônio Carlos Jobim. Nas 8 faixas do disco, ainda na fase de 10 polegadas, há um predomínio de sambas-canção, destacando-se Canção da Volta, Se o Tempo Entendesse, e aquela que pode ser considerada, sem receio, a melhor interpretação do primeiro samba-canção da história, Linda Flor.

Linda Flor, de Henrique Vogler, Luiz Peixoto e Marques Porto, gravado por Elisete Cardoso em 1955.

Estamos ouvindo o Chão de Estrelas, de Silvio Caldas e Orestes Barbosa, gravada por Elisete no LP Noturno, em 1957. Trata-se da primeira gravação em que Elisete aparece junto a Jacó do Bandolim, um lançamento da gravadora Copacabana.

0: Do Almis, ela falou sobre Emílio Vitale, sócio fundador da Copacabana.
1: Emílio Vitale.
2: Ih, eu devo tanto ao Emílio Vitale, nossa, inclusive dinheiro. Emílio Vitale é o dono da gravadora onde eu pertenço, né? A Copacabana. E lá eu estou há não sei quanto tempo. Há 15 anos, né, Lourdes? Ah, olha a Lourdes funcionando. Dessa vez não foi a Dona Alice, foi a Lourdes. Há 15 anos. E a ele eu devo todas essas gravações que eu tenho feito, não é? Ele foi quem me deu a chance de eu ter o meu Fuscazinho, meu carrinho simples, mas que é bom para chuchu. E tantas coisas boas que ele faz, né? Momentos agradáveis que ele tem me oferecido, reuniões em sua casa lá em São Paulo, junto com a sua senhora, Dona Carmen. E como amigo, ele é imenso, sabe? Gosto muito do Emílio Vitale. Mesmo quando eu não pertencia à sua gravadora, ele sempre foi muito meu amigo.
0: Na Copacabana, Elisete também gravaria alguns compactos em 78 rotações, mas logo ficaria apenas nos long plays. Entre 1957 e 1958, foram 3 LPs lançados, todos com título e repertório que aludiam ao clima das boates, reduto em que Elisete era soberana. Fim de Noite, Noturno e Retrato da Noite. Ouviremos agora faixas desses 3 discos, O Último Desejo, Se Todos Fossem Iguais a Você e Por Causa de Você.

0: Último desejo de Noel Rosa, se todos fossem iguais a você, de Tom Jobim e Vinícius de Moraes, e Por Causa de Você, de Dolores Duran e Tom Jobim. Gravadas por Elisete em seus três primeiros long plays, pela gravadora Copacabana.
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2: Discografia de Elisete Cardoso. Primeira parte, Canções de Amor.
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0: Elisete gravou a dupla Tom Jobim e Vinícius de Moraes pela primeira vez em 1957. Mas no ano seguinte, faria um LP emblemático para a história da música popular brasileira, apenas com a obra dos dois. Canção do Amor Demais. A obra é, para muitos, um dos marcos iniciais da bossa nova, mas Elisete não mudou seu estilo de cantar. Zuza Homens de Melo situa essa questão.
3: Ela não é uma cantora da bossa nova. Isso é importante deixar bem claro. O disco Canção do Amor Demais era um disco de canções da dupla Vinícius de Moraes e Antônio Carlos Jobim. E eles escolheram a Elisete para cantar esse samba. Posteriormente, é que o Tom Jobim, quando eles estavam no processo de

0: preparação do disco, o Tom Jobim fica conhecendo o João Gilberto e inclui o João Gilberto como violonista em duas das músicas. Ele é o violonista, mas ela, como cantora, não tinha nenhuma das características de uma cantora de bossa nova. Tanto é que os dois tiveram um entrevero, porque o João Gilberto fez sugestões para ela cantar de uma forma diferente e ela cantou do jeito dela. Realmente, o nascimento da bossa nova se dá quando o João Gilberto grava Chega de Saudade, ele cantando. Ele cantando Chega de Saudade, aí sim é que você tem os elementos todos da bossa nova reunidos.
1: Elisete contou sobre a conversa entre ela e João Gilberto na ocasião da gravação.
2: Imagina os senhores que eu sou madrinha da dupla Antônio Carlos Jobim e Vinícius de Moraes. Um momento muito feliz em que eles me convidaram, né, para que eu fosse a intérprete deles no primeiro long play Canção do Amor Demais. E neste LP existe uma coisa muito curiosa. O João Gilberto me acompanhou numa música que chama-se Chega de Saudade, que eu acho que vocês todos conhecem. Eu fui a criadora desta música da dupla Antônio Carlos Jobim e Vinícius de Moraes. Então eu não acertava a cantar no ritmo que o João Gilberto queria que eu fizesse. E ele me chamou num canto do estúdio da Odeon. Disse, Elisete, será que você pode interpretar assim nessa batida que eu vou dar para você? E assim foi que eu gravei o Chega de Saudade, acompanhada pelo João Gilberto, com aquele novo ritmo que ele criava exatamente naquele momento.
1: No programa Eu Sou o Show, entrevistada por Jalusa Barcelos, ela conta mais sobre essa gravação.
3: Bem, esse foi o convite que me foi feito pelo Irineu Garcia, o nosso saudoso Irineu Garcia, né? Ele gravava pelo selo Fiesta, né? Documentários, músicas clássicas, grandes poetas. E, de repente, ele teve a ideia de gravar um disco com música popular brasileira. E pensou justamente no Antônio Carlos Jobim e no Vinícius de Moraes, né? E eu fui a convidada, fui a escolhida, graças a Deus, né? Isso muito me honra. Claro. Saber que eu juntei esta dupla maravilhosa, Antônio Carlos Jobim e Vinícius Moraes. E foi aí que surgiu Canção do Amor Demais e esse LP me trouxe uma sorte enorme. Eu aprendi exatamente na Rua Nascimento Silva 107, ao lado do Antônio Carlos Jobim, tomando a cervejinha dele, não é? E me ensinando como seria o disco. Olha esse acorde aqui maravilhoso. Vê se você não sente aqui as praias desertas, né? Vê se você aqui não sente o carro de boi, na Estrada Branca, Vida Bela. Enfim, tudo ele me ensinou ali. Aprender as músicas, o repertório. Ele mais ou menos um mês e meio, não é? Porque o Antônio Carlos Jobim foi fazendo, não é? Ele foi compondo as músicas e me chamando para saber se eu gostava. Imagina, você compõe se eu não vou gostar, né? Quem sou eu para escolher o repertório? Dali nós partimos para o estúdio. Esse disco foi gravado nos estúdios da Odeon. E eu gravei, e uma curiosidade nesse LP, foi que eu gravei com o João Gilberto, o Chega de Saudade, ele me acompanhando. Como Eu Não Existo Sem Você também, foi o João Gilberto quem me acompanhou. Então tem coisas curiosas nesse LP, curiosíssimas, que foi ele quem me ensinou a batida da bossa nova, como ele queria que fosse gravado. Se você se incomodaria que eu ensinasse a você uma batida nova que está surgindo no momento e tal, eu digo, ótimo. E ele me levou num dos corredores da Odeon e me ensinou. Vai minha tristeza e diz a ele que sem ele não pode ser. Ali eu aprendi exatamente a batida da bossa nova. Incrível, o LP inteiro. E esse LP realmente fez muito sucesso.

Chega de Saudade e Canção do Amor Demais, gravadas no LP Canção do Amor Demais, lançado pelo selo Festa em 1958.

Em 1959, Elisete Cardoso gravaria mais dois discos pela Copacabana, Naturalmente e Magnífica. Para Sérgio Cabral, biógrafo de Elisete, o LP naturalmente destoa na escolha de repertório e em algumas orquestrações, mas é salvo pelas interpretações de Elisete, como para esta Na Cadência do Samba, de Luiz Bandeira.

Já o LP Magnífica, que teve seu título extraído de outro apelido que Elisete recebeu, dessa vez do colunista Mr. Eco. Para o biógrafo de Elisete, Cidade do Interior, de Mário Rossi e Marino Pinto, é a melhor faixa do disco. A faixa tem a participação de Altamiro Carrilho na flauta e no assobio, o violão de Baden Powell e Marino Pinto na caixa de fósforos.

0: Em 1960, Elisete Cardoso faria o primeiro de dois LPs em parceria com o saxofonista e arranjador Moacir Silva. Sax Voz. Sobre Moacir Silva, Elisete falou ao Museu da Imagem e do Som.
1: Moacir Silva.
2: Ah, meu bom Moacir, tocador de cachimbo. Que beleza que é o Moacir. É aquele mineirão, calado, meu amigo, e que já fez tanta coisa por mim na Copacabana. Já me acompanhou tantas vezes em shows. Com ele eu já fiz alguns trabalhos em discos. E ele é meu amigo, um grande amigo que eu tenho.
0: Considerado um excelente disco, Sax Voz traz 14 faixas, nem todas cantadas por Elisete, como esta Kintyre. Na contracapa, um texto do próprio Moacir descreve os arranjos como quem narra uma bela jogada de futebol. Como nesses trechos em que fala das faixas Quem Sou Eu e Onde Andará Minha Saudade.
3: No samba Quem Sou Eu, a introdução se faz com toda a orquestra, aparecendo em destaque Julinho no pistão. Elisete canta apoiada e respondida pelos metais uníssonos. Saio com solo de sax tenor apoiado por Paulinho batendo prato. Entra depois Paulo Moura com um solo suave de clarinete para Chaim atuar livremente. Onde Andará Minha Saudade começa com a orquestra inteira. Paulo aparece com bonitas influências.

0: conexões de sax alto para Elisete entrar. Faça um fundo de sax tenor e break. Ainda na parte da orquestra, Julinho também improvisa um solo excelente. Elisete canta o bis com fundo de sax tenor para Paulo Moura finalizar com sax alto.
1: Assim é Sax Voz. Esperamos que vocês gostem.

0: Quem Sou Eu, de Ciro Monteiro e Dias da Cruz. E Onde Andará Minha Saudade, de Tito Madi, gravações do LP Sax Voz. Em 1961, Elisete Moacir Silva lançariam Sax Voz número 2. Entre as 12 faixas, Samba Triste, uma composição de Baden Powell e Billy Blanco.
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0: Entre 1960 e 1964, a Copacabana lançaria uma série de LPs com o título Amei Elisete. Foram 5 LPs com este nome. O primeiro foi um dos mais vendidos de toda a carreira de Elisete. Trazia canções como A Noite do Meu Bem, de Dolores.

0: e notícia de jornal de Luiz Reis e Haroldo Barbosa.
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0: Essa dupla de compositores ainda daria a Elisete outros sucessos. Zuza Homem de Melo considera que nesse LP, Elisete lançou pelo menos 3 clássicos do samba-canção, todos de Luiz Reis e Haroldo Barbosa. Nossos momentos.
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0: Canção da Manhã Feliz.
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Em 1963, Elisete gravaria um LP apenas com músicas de Vinícius. Elisete interpreta Vinícius, produção de Vinícius de Moraes, arranjos e regência de Moacir Santos. O LP Uma Joia fez um grande sucesso junto aos críticos.

Canção do Amor Ausente, de Vinícius de Moraes e Baden Powell. Gravação do LP Elisete Interpreta Vinícius, de 1963.

Em 1965, Elisete Cardoso se encantaria com o espetáculo Rosa de Ouro, idealizado e dirigido por Hermínio Belo de Carvalho. Resolveu gravar tudo o que ouviu, mas essa já é uma história para outro programa.

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Agradecemos a todos que colaboraram com depoimentos e material de acervo para a realização desta série, em especial a Paulo César Valdez Júnior e também ao Museu da Imagem e do Som.

0: Meia-noite e 3 minutos.
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0: Meia-noite e 23 minutos.
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0: Meia-noite e 43 minutos.
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0: Uma hora e três minutos.
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0: 1:31.
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0: 1:48.
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0: 2:06.
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0: 2:28.
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0: 2 horas e 46 minutos.
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0: 3:06.
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0: 3:28.
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0: 4 horas e 4 minutos.
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0: 4:46.
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0: 5:04.
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0: 5:23.
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0: 6 horas.
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3: Sexta-feira, 12 de junho de 2026. Bom dia. Começa agora mais uma edição do Redator Comunitário.
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3: Mais de 85 mil pessoas assistem presencialmente à abertura da Copa 2026 no México.
4: Começou a Copa do Mundo 2026. O primeiro mundial realizado em 3 países apresentou nesta quinta-feira a primeira das 3 cerimônias de abertura. O evento ocorreu no Estádio Azteca, na cidade do México, capital mexicana. Mais de 85 mil pessoas prestigiaram a cerimônia, que contou com bailarinos vestidos de indígenas, representando as antigas civilizações Azteca, Maia, Olmeca e Tolteca. Sob um tapete azul claro que cobriu o gramado, o grupo dançou ao redor de uma réplica gigante da taça da Copa do Mundo da FIFA. A abertura contou ainda com a apresentação de artistas mexicanos e latinos, com destaque para a cantora Shakira. Ela e o nigeriano Burna Boy cantaram a música tema da Copa. O tenor italiano Andrea Bocelli fez um dueto com a cantora sul-coreana EJ. Os dois se apresentaram ao redor de porta-bandeiras, representando as seleções que disputam o Mundial. A presidente do México, Claudia Sheinbaum, não participou da cerimônia e coube ao presidente da FIFA, Gianni Infantino, declarar aberta a Copa do Mundo. Na sequência, entraram em campo as seleções do México e da África do Sul. O jogo inaugural foi apitado pelo brasileiro Wilton Pereira Sampaio. A partida terminou em 2-0 para os donos da casa. Com informações da Agência Brasil, da Rádio Nacional em Brasília, Bianca Paiva.
3: E pelo mesmo grupo, 11 da noite, horário de Brasília, tivemos Coreia do Sul 2, República Tcheca ou Tchequia 1.
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3: Inscrições para o Enem 2026 vão até esta sexta-feira.
6: Termina nesta sexta-feira o prazo para as inscrições no Enem, o Exame Nacional do Ensino Médio, principal porta de entrada para a educação superior no Brasil. Os interessados devem acessar a página do participante no site do INEP. Além de confirmar a participação, os estudantes devem complementar informações, como o município de realização das provas, a língua estrangeira escolhida e, se necessário, a solicitação de recursos de acessibilidade. O prazo vale também para pedidos de atendimento especializado, de tratamento por nome social e participantes que tiveram a isenção na taxa de inscrição aprovada. Estudantes que vão concluir o ensino médio de escolas públicas neste ano e que foram inscritos automaticamente no exame, também devem confirmar a inscrição na página do participante, pois o procedimento serve para indicar o município de realização da prova, escolher a língua da prova de idioma, que pode ser inglês ou espanhol, e informar se será necessário atendimento especializado. Os beneficiários do programa Pede Meia, que concluírem o ensino médio em 2026 e participarem dos 2 dias de prova do Enem, vão receber um incentivo adicional de R$ 200. O pagamento será efetuado após a confirmação da conclusão da etapa de ensino, na mesma conta bancária utilizada para o recebimento das demais parcelas do programa. Para os estudantes não isentos, a taxa de inscrição continua no valor de R$ 85,00 e pode ser paga por boleto, PIX, cartão de crédito e débito, em conta corrente ou poupança, dependendo da instituição financeira. O prazo para fazer o pagamento da taxa vai até o dia 17 de junho. O Enem será realizado nos dias 8 e 15 de novembro em todo o país. Da Rádio Nacional no Rio de Janeiro, Carolina Pessoa.
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3: E-mail redatorcomunitario@gmail.com. Copa 2026 já está caminhando. Amanhã é dia de Brasil e a gente torce para que

um atacante já consagrado, Vinícius Júnior, e outro em consolidação, Endrick, demonstrem que a seleção brasileira não necessita de jogador contundido buscando o protagonismo. Mas reserve um pouquinho da sua cota de torcedor para os clubes pernambucanos. Vão precisar. Os três grandes jogam fora. Náutico e Sport, que perderam 5 pontos em casa na rodada do meio de semana, desafiam emergentes de São Paulo. Timbu contra Novo Horizontino, Leão diante do São Bernardo. Já o Santa enfrenta o Brusque em Santa Catarina pela Série C. Sob o silêncio da FIFA, Copa de 2026 será recordista em emissões de CO2. STJ adota medidas de proteção ao aposentado analfabeto que precisa fazer consignado e inibe visitas de correspondentes bancários. No Conversa de Elevador da Rádio Câmara, saiba o que é positividade tóxica. E a gente fecha com música de Fausto Nilo, Petrúcio Maia e Ferreirinha. Hoje, por um dos autores, Fausto Nilo canta Frenesi. Um trechinho antes da próxima reportagem.

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1: Também antes da próxima reportagem, fazer aqui a divulgação de dois eventos. Forró dos Namorados, hoje dia 12, no Sesc Casa Amarela. Começa ali às 6 da noite e vai até às 10 horas. Apresentações culturais e comidas típicas. A entrada custa R$30. Atrações musicais, Josildo Sá e Toninho Vanderlei. Confirmando Sesc Casa Amarela, hoje das 6 às 10 da noite, Forró dos Namorados. Recebo também informações sobre o lançamento dos projetos Observatório da Economia Solidária de Pernambuco e Mutirão da Economia Solidária. Será hoje, 9 da manhã, no auditório do SEGOI, na Universidade Federal Rural de Pernambuco. SEGOI é o Centro de Ensino de Graduação Obra Escola. 8 da manhã, acolhimento Café com Prosa. 9 horas, Mística. 9:30, mesa solene de abertura. 10:35, assinatura do termo de cooperação técnica, Universidade Rural e DIEESE. Às 10:45, apresentação do projeto Mutirão da Economia Solidária e do Observatório de Economia Solidária de Pernambuco. 11:25, debate, reflexão sobre a economia solidária no Brasil e em Pernambuco. 12:45, momento cultural. 1 da tarde, o encerramento. Para você que pretende ir, a gente lembra que durante o evento haverá exposição dos produtos da economia solidária. Será hoje, a partir das 9 da manhã, no auditório do SEGOI, Universidade Rural, em Dois Irmãos.
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1: Copa 2026, governo define horário de servidores em jogos do Brasil.
3: Uma portaria do governo federal definiu os horários de trabalho para agentes

0: públicos federais nos dias de jogos da seleção brasileira na Copa do Mundo. A regra vale para servidores e empregados públicos, contratados temporários e estagiários de órgãos e entidades da Administração Pública Federal Direta, autarquias e fundações. De forma excepcional, os órgãos podem autorizar a saída antecipada dos agentes públicos até 3 horas antes do início do jogo, sempre pelo horário de Brasília. Por exemplo, nos dias em que os jogos ocorrem às 2 horas da tarde, a liberação pode ser a partir das 11 horas da manhã. Quando for às 5 horas da tarde, a saída é a partir das 2 horas. Segundo o governo, as horas não trabalhadas devem ser compensadas entre 3 de agosto e 30 de setembro de 2026. O limite de compensação é de até 2 horas diárias para servidores, empregados públicos e temporários, e de 1 hora diária para estagiários. Já os agentes públicos que participam do programa de gestão, com metas de produtividade, devem cumprir as entregas previstas em seus planos de trabalho. O governo determina ainda que os órgãos sigam em funcionamento durante os jogos, caso o servidor prefira manter o expediente normal. A portaria também estabelece que os dirigentes devem assegurar a continuidade dos serviços essenciais. Com informações da Agência Brasil, da Rádio Nacional em Brasília, Oussama El Ghauri.
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2: A Copa do Mundo já começou, monopoliza as atenções. Amanhã tem Brasil às 7 da noite e a gente torce que Vinícius Júnior e Endrick, só para citar dois, demonstrem que a seleção brasileira não precisa convocar atleta machucado por força de patrocinadores. Além do mais, reserve uma cota do seu lado torcedor para os clubes de Pernambuco. Os três atuam fora coincidentemente. Náutico e Sport, que perderam 5 pontos dos 6 disputados em casa no meio de semana, têm desafios contra emergentes de São Paulo. Podem até se encontrar no avião ou no hotel. O Sport visita o São Bernardo no domingo, 11 da manhã. À noite também do domingo, o Náutico joga contra o Novo Horizontino. Ouça a classificação e entenda por que os jogos valem 6 pontos. Vila Nova lidera com 25, São Bernardo 24, Sport em terceiro com 23, Fortaleza quarto com 21, Novo Horizontino quinto com 20, Criciúma sexto com 20, Náutico sétimo com 19. Pela Série C, 10ª rodada, o Santa visita o Brusque de Santa Catarina às 11 da manhã do domingo. O Brusque é o vice-líder com 18 pontos, a mesma pontuação do líder Guarani. O Santa é o 11º com 12 pontos e necessita vencer urgentemente para atingir o grupo dos 8 melhores. A primeira fase passa da metade na rodada do fim de semana. Ainda no lado crítico sobre Copa do Mundo, vamos a um corte do Instituto Conhecimento Liberta, ICL. A jornalista Mili Lacombe comenta que não coibir o racismo em jogos de futebol é uma decisão política.
3: A gente não pode perder de vista que essa Copa está sendo realizada dentro de um país entregue ao fascismo, né? É o que está acontecendo, assim. A gente não viu isso na Alemanha nazista durante a Olimpíada. Não vimos isso que está acontecendo aí. A gente não está vendo seleções da Noruega, da Finlândia, da Suécia, da Inglaterra passarem por isso, né? Então, as pessoas que dizem que futebol e política não se misturam são aquelas que querem despolitizar tudo, que é uma ação política, né? Porque é só dentro de um ambiente despolitizado que o fascismo pode brotar. É o que a gente está vendo precisamente. Futebol e política não se separam. É uma decisão política você revistar apenas seleções africanas nesses termos. É uma decisão política você não coibir o racismo em jogos de futebol, né? Você vai lá e aplica às vezes uma multinha, que é uma maneira de lucrar com o racismo. Para

0: onde esse dinheiro vai, como esse dinheiro é investido. É uma decisão política você não deixar o jogador tirar a camisa para comemorar. Porque o patrocinador está na camisa e o momento do gol precisa celebrar o patrocinador. É uma decisão política aumentar o preço do ingresso e colocar só rico dentro do estádio. Tudo isso é decisão política. É uma decisão política levar a Copa para o país que não regula nada. E aí você pode praticar precificação dinâmica. O que que é isso, gente? É você fingir que são as regras do mercado, oferta e demanda, que regulam o preço do ingresso. Mas no monopólio, porque assim, se uma companhia aérea faz isso, então tá bom, então vamos fazer uma precificação dinâmica de passagens. Vai ter uma outra companhia aérea que para qual você pode ir, tá certo? Ter duas ou três. Se a FIFA faz isso com o preço do ingresso, você vai para onde comprar o ingresso? Então, precificação dinâmica com o monopólio do produto chama golpe contra o consumidor.
1: Sob o silêncio da FIFA, a Copa de 2026 será recordista em emissões de CO2.
2: O vencedor da Copa do Mundo de Futebol vai ser definido no campo, mas essa edição da competição já tem um título nada honrado a exibir: o de mundial mais emissor de gases de efeito estufa da história do esporte. Disputada em 3 países, 16 cidades e com um recorde de 48 equipes, a Copa vai mobilizar um uso inédito de transporte em avião pelas seleções e torcedores. E sem falar do volume de dados para as transmissões dos jogos por streaming. Eu sou a Lúcia Miesel e esse é o assunto do nosso podcast de hoje.
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2: O alto volume de voos vai ser inevitável não apenas para levar um recorde de 6 milhões de espectadores do mundo todo para os países sede, Estados Unidos, México e Canadá, mas também para os deslocamentos internos até os locais das partidas. A distribuição dos jogos desconsiderou o balanço ambiental das distâncias. A maior delas é de mais de 4 mil quilômetros entre o Estádio Azteca da Cidade do México e o BC Place de Vancouver. O resultado é que as emissões geradas pela Copa serão o dobro da última edição no Catar, 7,8 milhões de toneladas de CO2 equivalentes, avalia um estudo da Plataforma Internacional de Contabilidade de Carbono, Greenly. Para se ter uma ideia, isso corresponde às emissões anuais de um país pobre como Serra Leoa, ou então 1 milhão e 700 mil carros a combustível. O diretor da Greenly, Alexis Normand, comenta.
4: O que nos impressionou nesta Copa do Mundo é que ninguém falou sobre essa questão. É uma completa negligência, como se as mudanças climáticas não existissem. Como se trata de um evento global, valeria a pena considerar o seu impacto em outras questões globais, como são as mudanças do clima.
2: A média da distância da viagem de ida e volta percorrida por cada torcedor nessa Copa será de 14,4 mil quilômetros, contra 13 mil para o Catar em 2022. Para piorar, essa edição terá nada menos do que 3 vezes mais participantes do que a última. As emissões dos transportes representarão, assim, 87% das emissões totais dessa Copa, estima Greenly. A maioria das partidas vai acontecer nos Estados Unidos de Donald Trump, um presidente negacionista climático, que em momento algum da organização do evento se preocupou em diminuir a pegada de carbono. Mas o que chamou a atenção foi o silêncio da Federação Internacional de Futebol, a FIFA, sobre esse tema. E apesar de a entidade ter um objetivo de redução de 50% das emissões nos seus eventos até 2030, e atingir a neutralidade de carbono até 2040. A decisão de aumentar de 32 para 48 equipes participantes, assim como a de estabelecer uma parceria com a gigante petroleira saudita Aramco, não avançam nesse sentido. Alexis Normand.
4: Durante a Copa do Mundo do Catar, a FIFA fez algumas confusões, porque depois de prometer que o Mundial seria neutro em carbono, soubemos que ela esqueceu de calcular as emissões indiretas relacionadas ao transporte de passageiros. Então ela disse, não é um problema, porque vamos comprar projetos de compensação de carbono, financiar

0: florestas, etc. Só que os projetos em questão não foram verificados. Isso se tornou um problema de comunicação para eles, de modo que agora, aparentemente, eles decidiram nem sequer tocar mais no assunto.
1: Desta vez, a federação reconhece o peso dos transportes no balanço ambiental do evento. Entretanto, a FIFA alega que a decisão de espalhar as competições por estádios tão distantes

0: privilegiar as instalações e infraestruturas existentes, outro eixo de peso na pegada de carbono de um grande evento esportivo. Nenhum novo estádio precisou ser construído para o Mundial de 2026. A entidade delega aos países organizadores a missão de reduzir as emissões dos transportes, da energia, da alimentação e da gestão de resíduos, entre outros aspectos relevantes. Daqui a 4 anos, o formato em que os jogos serão divididos entre diferentes países vai voltar a acontecer, na Copa em Portugal, Espanha e Marrocos. O especialista francês assinala que vai ser uma oportunidade de retomar o exemplo dos Jogos Olímpicos de Paris, que limitou o impacto ambiental a 2,08 milhões de toneladas de carbono, o mais baixo desde a Olimpíada de Londres de 2012. Ele defende que os recursos investidos nas infraestruturas, principalmente no Marrocos, um país em desenvolvimento, privilegiem a sustentabilidade e que os critérios ambientais sejam uma condição para as licitações de obras.
1: Estão previstos grandes investimentos. Então, por que não imaginar, como fez Paris, um plano Marshall para o investimento em infraestrutura de baixo carbono? Você pode aproveitar para renovar sua rede ferroviária, renovar suas instalações esportivas e fazê-las consumir menos energia, conectá-las a fontes de energia renováveis e assim por diante. Dessa forma, você minimiza o impacto de carbono do transporte e tem edifícios que serão menos poluentes.
0: Eu sou a Lúcia Miesel e esse foi mais um Planeta Verde. A edição de som foi da Valérie Royer. Edição final, Elcio Ramalho. Obrigada pela sua audiência. Uma boa Copa para todo mundo. E a gente volta na quinta que vem. Até lá.
2: 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Agora destaques online de grandes jornais brasileiros, jornais pernambucanos, blogs e sites independentes. Folha de São Paulo. Coreia do Sul derrota a República Tcheca por 2-1 em virada na segunda partida da Copa. Disputa entre equipes teve segundo tempo acirrado. Na abertura, México 2, África do Sul 0. Estreia. México bate a África do Sul e encerra tabu em jogo com 3 expulsões. Por lesão, Marrocos corta 2 atletas antes de jogo com o Brasil. Ancelotti repete a base de Tite e deve estrear com 8 remanescentes de 2022. Estados Unidos vão enfrentar o Paraguai, time mais palmeirense da Copa. Luto no futebol. Morre Brito, zagueiro titular da seleção campeã da Copa de 1970. Ex-atleta tinha 86 anos e estava internado há pouco menos de um mês devido à pneumonia. Banco Master. PF comunica ao Supremo que negou segunda tentativa de delação de Vorcaro. Órgão avalia que dono do Master não apresentou novidades em nova versão. STF estabelece prazo de 60 dias para Big Techs adotarem medida de remoção de conteúdos ilegais. Hugo Mota dribla Lula e pauta projeto sobre fim da escala 6x1 com mesmo teor de PEC votada. Opinião do jornal, direita subestima trabalhador sobre a PEC da mudança na jornada. Pré-campanha de Flávio aciona Supremo depois de fala de Lula sobre enforcamento de traidores. Trump cancela novos ataques e afirma entender que pacto com o Irã foi concluído. Teherã nega. Presidente inicialmente disse que negociação estava fechada. Regime fala em especulação. São Paulo. IPEM confirma contaminação radiológica em servidores e diz que caso é de pequena extensão. Instituto de Pesquisas Nucleares afirma que incidente não tem potencial de lesar a saúde. El Niño começou e pode migrar para nível muito forte, diz órgão. Adaptação emergencial tem protocolo para chuvas e centros de resfriamento. Fenômeno pode ter recorde desde início dos registros, segundo a Administração Nacional Oceânica e Atmosférica, NOAA. Efeitos no Brasil podem ser menos chuva na região norte e maior

Precipitações no sul. Polícia apura suposto estupro de menina de 4 anos na sede social do Palmeiras em Perdizes, São Paulo. Braulio Borges. Ajustar emendas parlamentares economizaria cerca de 550 bilhões de reais ao Estado em uma década. Lula reforça a promessa de zerar a fila de pedidos retidos do INSS até setembro. Pesquisa eleitoral. Bolsonarismo muda de posição sobre liberdade de expressão após Cássio censurar pesquisa. TRE suspende sondagem eleitoral em Santa Catarina que listava cidades do Maranhão. Jornal O Estado de São Paulo. De virada. Coreia do Sul é adotada, tá entre aspas, pelos mexicanos e vence República Tcheca na estreia da Copa do Mundo. Festa de abertura exalta a riqueza do México, mas peca com playback. Opinião do jornal O Estado de São Paulo. Mauro Betting. A partida de Brito, cara de mal, gente boa do tri. Aqui o zagueiro campeão com o Brasil na Copa de 1970 morreu aos 86 anos. Polícia Federal rejeita a segunda proposta de delação premiada de Daniel Porcaro. Investigadores consideraram o material apresentado pela defesa insuficiente para justificar um acordo. Procuradoria-Geral da República ainda analisa a proposta de colaboração. Proposta de delação de Daniel Porcaro tem acusação de propina contra Alcolumbre, diz revista. Investigado no caso Master, Ciro Nogueira vai representar o Brasil em evento da ONU. Roseanne Kennedy. Os 5 motivos para a rejeição da delação de Daniel Porcaro, segundo criminalistas. Roberto da Mata. A lei diz não, mas a amizade dá um jeitinho. É isso que prova o episódio Daniel Porcaro. Eliane Cantanhede. Como Trump e Bolsonaro, Alcolumbre mira em Lula, mas acerta o Brasil. Orçamento. Lula bloqueia verba de Minha Casa Minha Vida, caças da aeronáutica e pé de meia. Raquel Landim. Flávio Bolsonaro quer uma vice-mulher decorativa? Cassione. Enfraquecimento de Flávio Bolsonaro abre oportunidade para a esquerda no Senado. Fernando Schuller. Liberdade de expressão não pode ser seletiva. Foi um erro censurar a pesquisa. Daniel foi morto em 2018. Justiça nega novo júri e mantém absolvições de 4 acusados de matar ex-jogador do São Paulo. Fiscal da Fazenda de São Paulo. Vamos anular, não confie no MP. As cartas de The King, fiscal da propina de 1 bilhão de reais. Jornal O Globo, Rio de Janeiro. Copa 2026. México 2, África do Sul 0. Coreia do Sul 2. República Tcheca 1. Para hoje em Toronto, às 4 da tarde, Canadá e Bósnia. Amanhã, 7 da noite, em Nova York, Brasil e Marrocos pelo Grupo C. Caso Master. PF vê falta de provas e rejeita a segunda proposta de delação premiada de Daniel Porcaro. Conflito no Oriente Médio. Trump cancela ataques contra o Irã e anuncia grande acordo para pôr fim à guerra. Teherã não confirma. Ruth de Aquino. Hendrick. Não se inspire em Neymar. Tribunal de Contas. Conselheiros do TCE Rio de Janeiro receberam 11,8 milhões de reais em um ano. Salários chegaram a 3 milhões de reais em um mês. Ex-ministro da Educação. Camilo contraria governo Lula e defende classificar facções como terrorismo. Dinheiro de Porcaro. PT pede que PF e Ministério Público investigue Dark Horse por suspeita de Caixa 2 e uso eleitoral de filme. Luto no futebol. Morre Brito, zagueiro campeão do mundo em 1970 e ícone da seleção brasileira. Sensação da partida. Árbitro brasileiro viraliza ao falar inglês à la Joel Santana no primeiro jogo da Copa.
Seleção da RD Congo é autorizada a entrar nos Estados Unidos. País africano enfrenta surto de ebola.

0: Olá, Judiciário. Nunes Marques diz que magistratura vive dificuldades financeiras e passa por momento difícil. Tragédia no Rio. Menino de 9 anos morre em acidente entre bicicleta elétrica e ônibus no complexo do Alemão. Bernardo Melo Franco. Governo Trump humilha visitantes e FIFA se cala sobre xenofobia na Copa. No JC, México vence a África do Sul na abertura da Copa do Mundo 2026 em jogo de 3 expulsões. Partida foi disputada no estádio Azteca. Transporte sobre trilhos. CBTU não relaciona morte de funcionário eletrocutado a sucateamento do sistema. Habitação. Mulheres pretas e pardas e de baixa renda lideram déficit habitacional em Pernambuco. Diário de Pernambuco. PF rejeita segunda proposta de delação de Vorcaro. PGR ainda analisa pedido de banqueiro. Investigadores avaliam que informações apresentadas pelo dono do Banco Master não trazem novidades diante das provas já colhidas. Estelionato. Andava com o ursinho, diz psicóloga que atendeu no Recife mulher que fingiu ter 12 anos. A PAC emite alerta de chuvas para o Grande Recife e Mata Norte. Folha de Pernambuco. Água. Compesa suspende abastecimento em Olinda e Paulista. O jornal traz o motivo, datas e bairros afetados. Caminhada do forró agitou o Recife antigo com homenagem às forrozeiras. A 21ª edição aconteceu nesta quinta-feira e já é um símbolo do São João do Recife. Segundo o jornal, a festa destacou o protagonismo de cantoras, sanfoneiras, zabumbeiras e pandeiristas que ajudam a preservar e renovar a cultura popular nordestina. É uma pena que esse protagonismo não se reflita nos cachês pagos. Aliás, a caminhada do forró, por lotar as ruas ano a ano, realça quanta gente está marginalizada na cultura. Mas em 2026, ano eleitoral, as promessas vêm fortes no mundo da fantasia. Blogs e sites independentes, começando pelo DCM, Diário do Centro do Mundo. Polícia Federal rejeita pela segunda vez proposta de delação de Vorcaro. Material incluía novas informações sobre o financiamento de Dark Horse e pagamentos a Ciro Nogueira, PP, Piauí, mas foi considerado insuficiente. Alcolumbre é acusado de ter recebido 155 milhões de reais por apoio ao Master. Paulo Figueiredo critica André Mendonça e defende soltura de Vorcaro. MP Ceará libera 44 mil reais para promotores irem aos Estados Unidos acompanhar a Copa. Curiosidade da Copa. Por que a República Tcheca passou a ser chamada de Tchequia? A mudança, segundo Fernando Miller, foi registrada junto à Organização das Nações Unidas para facilitar a identificação do país em eventos esportivos, mapas, produtos e campanhas de turismo. A lógica é semelhante à de países que utilizam uma forma curta no dia a dia, como o Brasil e França. É, mas parece a Tchequia não encurtou só o nome, o futebol também, e perdeu na estreia. E no Brasil 247, agora fica claro porque nenhum bolsonarista assinou a CPMI do Dark Horse, diz Correia ao citar Alcolumbre. Deputado cita supostos repasses ao Alcolumbre e financiamento do longa ao defender investigação no Congresso. Joaquim de Carvalho. O paradoxo da operação Spoofing. TRF1 mantém condenação do hacker cujas revelações derrubaram as injustiças da Lava Jato. 99.9.
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0: Ganha urgência reconhecimento de cursos de pós-graduação a professores.
2: A Comissão de Educação do Senado aprovou uma proposta que considera os estudos de pós-graduação caso de especializações, mestrados,

0: e doutorado como cursos de formação continuada para professores de educação básica. Essa mudança permite, por exemplo, que os planos de carreira dos docentes prevejam licenças remuneratórias para esses tipos de estudos. A relatora do projeto, senadora professora Dorinha Seabra, do União do Tocantins, destacou que a proposta torna transparente quais cursos poderão ser considerados para a formação continuada.
1: Tem cursos de qualificação e tem dois, cursos de pós-graduação, lato sensu e estrito sensu, e tem três, período de realização da pesquisa na área da educação. Trata-se de um elenco exemplificativo, como indica a expressão, entre outras atividades, o que preserva a flexibilidade necessária para que os sistemas de ensino possam reconhecer outras formas de aperfeiçoamento profissional.
0: Senadores da Comissão de Educação aprovaram urgência para que a proposta, que é de autoria do deputado federal Idilvan Alencar, do PSB do Ceará, seja já analisada pelo plenário do Senado. Da Rádio Senado, Rodrigo Rezende.
2: 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Paulo Freire, nascimento 19 de setembro de 1921 no Recife. Falecimento 2 de maio de 1997 em São Paulo. Patrono da educação brasileira.
3: Nenhuma realidade é assim mesmo. 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
5: Ecos do 12º Congresso Estadual do Sintep, realizado recentemente em Gravatá. Ícaro Anael, bacharel em Direito e pós-graduado em Direito Civil.
6: O movimento LGBTQIAPN+, é um movimento bastante integrado, né? É um movimento que é de interesse nacional. Tanto tem alguns organismos, né, como o ANTRA, que está relacionado ali à população trans e travesti, e, no geral, como pessoas, né, seja o transmasculino ou a transmulher, e a população LGBT efetivamente, que há muito tempo ele já vem com essa dificuldade de integração justamente do movimento por a própria acessibilidade mesmo, que as autoridades, até mesmo questão das políticas, né, de cotas de gênero, como essencialmente com a questão da inclusão da mulher, que no sistema processual eleitoral necessitou de políticas relacionadas à inclusão da mulher na política efetivamente, com relação a cotas. E assim, com a população LGBTQIAPN+, ocorre da mesma forma.
5: Para outros depoimentos, acesse sintep.org.br ou as redes sociais do sindicato. 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Está no site da CONDICERF e FENADCERF. Mesa setorial da FUNAI é instalada oficialmente, em um passo fundamental para a democratização das relações de trabalho e avanço das pautas funcionais. Foi oficialmente instalada nesta terça-feira, dia 9 de junho, a Mesa Setorial de Negociação Permanente, MSNP, da Fundação Nacional dos Povos Indígenas, FUNAI, instituída pela portaria número 1369 e complementada pelas portarias de pessoal número 496 e número 789. A mesa paritária é composta por 5 membros da bancada governamental e 5 membros da bancada sindical. Como entidade de grau superior legitimamente representativa dos servidores da FUNAI em âmbito nacional, a CONDICERF e FENADCERF indicou 3 membros titulares e 3 suplentes para a bancada sindical, garantindo ainda, de forma democrática e integrativa, a cessão de 2 vagas para as entidades associativas parceiras, Indigenistas Associados, INA, e Associação Nacional dos Servidores da FUNAI, ANSERF. Acesse cundicef.org.br e se informe sobre o nome dos participantes, adequações jurídicas e funcionamento estrutural e próximos passos em defesa dos direitos indígenas.
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5: Mais de 5 mil gestores participam de Fórum de Compras Públicas no DF.
7: Mais de 5 mil gestores públicos de 409 municípios passaram por Brasília nos últimos 3 dias. Eles participaram do 11º Fórum Nacional da Rede de Parcerias, Transferências e Compras Públicas, o PARC.

0: com. O evento, que terminou nesta quinta-feira, é organizado pelo Ministério da Gestão e da Inovação em Serviços Públicos e teve um número recorde de participantes nesta edição. Gestores vindos de todos os estados brasileiros e de diversos setores, como saúde, educação e cultura, tiveram acesso a informações sobre como tornar mais eficiente o uso dos recursos públicos. O secretário de Gestão e Inovação da pasta, Roberto Pojo, fez um balanço do encontro.
1: Esse ano é o ano que a gente atinge mais de 5 mil participantes, recorde desses 11 anos, então é o maior evento que a gente fez nessa série. E os gestores que vieram do país inteiro, além das palestras, das oficinas, das atividades, vão encontrar estandes onde os ministérios detentores dessas políticas vão ajudá-los a explicar como é que eles recepcionam esses recursos, como é que eles solicitam esses recursos, para quê? Para quais temáticas esses recursos estão disponíveis, e aí ele consegue levar isso depois para o município dele.
0: Segundo Roberto Pojo, um dos principais destaques do evento foi a ampliação da plataforma Contrata Mais Brasil, que simplifica compras governamentais para incluir também pequenos fornecedores, permitindo a participação até de microempreendedores individuais. Outra frente da plataforma Contrata Mais Brasil, a agricultura familiar já movimenta R$40 milhões em compras governamentais, como explicou Pojo.
1: No Brasil, a gente tem a política de incentivo à agricultura familiar, tem uma obrigação de aquisição de gêneros alimentícios. 30% do que se compra deve vir da agricultura familiar, a gente infelizmente ainda não consegue atingir isso. Essa segunda parte do Contrata Mais Brasil é exatamente para facilitar a aquisição da agricultura familiar. Esse mês, a gente já tem R$40 milhões na plataforma de órgãos públicos lançando ofertas de compra no país inteiro.
0: Com a expansão, o Contrata Mais Brasil saltou de 11 para 45 atividades com foco agora no empreendedorismo feminino. O programa era estruturado majoritariamente sobre setores como construção civil leve e manutenção predial, áreas com baixa presença feminina historicamente. Agora foram incorporados 34 novos códigos ao programa para incluir setores em que as mulheres já empreendem de forma robusta, como alimentação, economia criativa, saúde, educação e cultura, totalizando 141 tipos de serviços. A gestora pública de Curitiba, Andréia Moraes, participou do evento pela primeira vez e conta que ficou surpresa com a estrutura do fórum.
2: É um evento maravilhoso, reúne troca de experiências, as trocas de angústias, né? É um evento pensado justamente, acho que para isso mesmo, né? A troca de trazer as novidades que estão acontecendo, que muitas vezes não chegam nos municípios.
0: A sustentabilidade também esteve presente no centro dos debates do 11º Fórum Parcom. Especialistas defenderam a inclusão de critérios sociais e ambientais nas compras governamentais, destacando o papel estratégico do poder público na promoção do desenvolvimento sustentável por meio das contratações. Da Rádio Nacional em Brasília, Pedro Lacerda.
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4: Superior Tribunal de Justiça, STJ, adota medidas de proteção ao aposentado analfabeto que necessita fazer empréstimo consignado. São duas decisões, uma que envolve a agência bancária, outra a residência. Quem explica é o advogado trabalhista e previdenciário Rômulo Saraiva. Bom dia.
5: Olá, ouvinte da Rádio Universitária, é um prazer falar com vocês. E hoje a gente comenta duas decisões importantíssimas do STJ em relação ao universo de aposentados e pensionistas. A primeira delas é justamente a proibição do aposentado que é analfabeto de celebrar empréstimo consignado diretamente no caixa automático do banco. A antessala dos bancos não é um ambiente seguro. Temos como exemplo a questão da saidinha bancária. Muitos bandidos ficam plantados dentro da agência bancária, olhando a movimentação, de modo que, às vezes, a pessoa retira o dinheiro do caixa automático e já é roubada na calçada em relação ao golpe da saidinha. Entre outros crimes, pessoas que oferecem ajuda, que travam o cartão de crédito propositalmente, entre outras situações. Então, o aposentado que é analfabeto, ele tem uma vulnerabilidade natural justamente pelo fato de não saber ler, não saber escrever e pode ser ludibriado facilmente. terceira turma do STJ

0: proibiu que esses empréstimos sejam feitos por analfabetos. O Código Civil brasileiro também prevê que o analfabeto precisa assinar a ROU com a presença de duas testemunhas. Isso justamente para protegê-lo de pessoas que queiram enganá-lo pelo fato de ele não saber ler e escrever. Então, quem é aposentado, quem é analfabeto, fez empréstimo consignado usando o caixa automático, poderá impugnar isso na justiça para poder desfazer o negócio. E daqui para frente, a tendência é proibir. Caso o aposentado consiga fazer o empréstimo do caixa automático, ele pode também discutir posteriormente. E a outra decisão é justamente a questão de pessoas que estavam sendo abordadas em suas residências, na porta da sua casa, para poder ter a realização do empréstimo consignado. Muitas instituições financeiras, correspondentes bancários, alimentavam a prática de enviar prepostos até a residência do aposentado para fazer o empréstimo. A STJ também proibiu entender essa prática como abusiva de mandar pessoas na casa do aposentado para fazer empréstimo. E isso é preocupante também porque o aposentado ele pode ser enganado, né? Então, para você ter ideia, já tiveram casos de fraudadores, estelionatários, se passando por funcionários do INSS para fazer visita de censo previdenciário, quando na verdade eram bandidos. E o mesmo raciocínio pode ser feito em relação a correspondentes bancários, bandidos se passando por correspondente bancário. Então, também está proibida, são medidas aí de tentar trazer um pouco mais de segurança e evitar descontos indevidos nos benefícios previdenciários. 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
3: Marta, você já ouviu falar de positividade tóxica?
4: Ah, sim. Eu acho que é uma expressãozinha que cabe muito às vezes, né? De que tem que estar sempre feliz, tem que ser sempre positivo, tudo depende de você.
3: A obrigação do otimismo.
4: Sacode a poeira, levanta depressa, fica bem, né? De ter pouca tolerância à tristeza, ao sofrimento, à dúvida.
3: Não, e o pior que isso, né? Não só a falta de tolerância, mas quando isso acontece, quando você tem frustração, raiva, tristeza, a culpa é sua.
4: É, porque você está fazendo do jeito errado, você não tentou com força suficiente, né? Você não foi determinado o suficiente, né? E também aquela coisa de, mas olha o lado positivo, que claro, tudo tem um lado positivo, né? Mas quando você está mastigando a frustração, você ainda não é capaz de ver o lado positivo. Isso vem naturalmente, né? Então, é como se a gente quisesse acelerar um processo de luto, de elaboração que passa pela tristeza. E a gente não se permite ficar naquele lugar da tristeza, né?
3: Para mim, o mote dessa história é assim, se você quiser, você pode.
4: É o
3: mote supremo
4: dessa visão. Porque isso não é verdade, né? Isso não é verdade.
3: Não, e outra coisa, às vezes o ambiente não permite que você pode ser até extremamente otimista, você pode calcular direitinho as coisas de maneira positiva, e o ambiente não te deixa.
4: Tem vários fatores, tem sorte, tem os seus recursos, as pessoas não têm os mesmos recursos, né? Tem o apoio, tem acaso, tem uma série de coisas que entram na equação, né? Você sabe, outro dia eu estava sobre isso, né? As gerações mais jovens, elas estão sentindo assim, porque, vamos dizer, há três gerações atrás, era muito mais fácil adquirir patrimônio, conseguir trabalho, né? Se você tinha educação, era fácil conseguir. Você se formou em direito, você vai ter trabalho. Você é dentista, você vai ter trabalho. E cada vez mais está difícil para o jovem comprar um imóvel, se estabelecer, criar filho, né? Então, assim, cada geração vai ter mais ou menos facilidade, né? E, às vezes, a geração que está com mais dificuldade se compara com a que teve facilidade, é como se ela fosse pior. Não é que ela é pior, é que está mais difícil mesmo.
3: Não, é verdade. Não, e também essa cultura do otimismo causa, assim, um silenciamento emocional, que é uma coisa muito perigosa,
4: porque a vida não é fácil, né, Humberto? Assim, a vida é bonita.

0: Tem coisas boas, mas a vida tem muito sofrimento para qualquer pessoa, assim, é.
1: Tem muito
0: A vida não é
1: desafio,
0: lisa, né? A vida pode ser muito dura, né? E a gente tem que aceitar isso, né? Aceitar não é se afundar no pessimismo, mas é reconhecer que é assim, vale a pena, mas que tem, né? E sabe o que eu acho, Beto? Para mim, o símbolo disso que você está falando é uma coisa que, se você pensar, é muito histórica, é muito datada, que é quando as pessoas começaram a se convencionar de que fotografia tem que ser sorrindo. Porque antes, né, quando a fotografia surgiu, ninguém sorria para. Por que eu vou sorrir para a câmera se eu não estou naturalmente sorrindo?
1: Não,
0: né?
1: Inclusive a seriedade do ato tinha uma solenidade na fotografia,
0: assim,
1: que você não mostrava riso.
0: Não tinha isso, essa valorização do riso, né? Hoje, né, as pessoas podem estar péssimas, mas na hora que dá foto, abre o sorriso falso e tira a foto sorrindo, porque tem que estar sorrindo na foto. Eu mesma não tinha muito essa coisa de. Eu não consigo. Eu não consigo fazer. Se eu tô sorrindo, eu tô sorrindo, mas eu não consigo fazer aquele sorriso, né?
1: Uhum.
0: Então, assim, eu ouvi muito isso, mas você é tão séria na foto, por que você não sorri? Eu escutei muito isso. E, assim, não é porque eu tô de mau humor, é simplesmente porque eu não tô rindo, né?
1: Uhum.
0: Então, assim, isso sempre me. E eu acho que essa coisa tem que fazer. Isso é americano, né? Porque essa coisa da positividade tóxica, ela vem dessa cultura, né? Americana, né?
1: Uhum.
0: Eu acho que o europeu não tem isso, não.
1: Não, não. O europeu, vamos dizer assim, ele é mais solene, ele é mais
0: preocupado.
1: Não,
0: e ele é mais ligado no lado difícil, assim, de reconhecer as dificuldades, né?
1: De avaliar assim, com mais amplitude, né?
0: É, às vezes até puxando até para o lado depressivo também, tem isso, né? Aí eu acho que a sabedoria, a gente não afundar nenhuma coisa nem na outra, né?
1: Uhum. Ô Marta, chegou nosso andar, vamos lá?
0: Vamos lá.
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4: De Fausto, Nilo, Petrúcio, Maia e Ferreirinha. Frenesi, canta Fausto Nilo.

0: Amen.
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5: 6 horas e 59 minutos.
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0: bom dia. Bom dia mesmo.
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0: deste programa. 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
1: Sete horas e 26 minutos.
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8: Eu pensei que poderia ver sossegada a minha alma e que a paz dependeria das minhas vontades. Eu pensei que o alívio das feridas fosse estendido às mágoas e que o presente pudesse ser assim como um rio calmo. Eu pensei tantas coisas e acatei as tristezas com boa vontade. Considerei o passado com coragem e cicatrizes. Levantei o olhar e, devagar, foi sendo revelado o homem. Pensei e considerei que este que aí está sou eu. E a estrada ferve na direção do norte. Tudo que passa deixa um rastro de vento. Sopra a pressa, caleja o andar, fustiga a poeira. Solidão de tocador de blues, sanfoneiro de feira, espada, lança, bacamarte e chapéu de couro. Cavalo selado espumando pela boca sua inquietação. Eu pensei nos tostões, nas velhas notas de mil, nas gavetas, no passar da vassoura na casa, o jarro, a planta, a palma de banana e um cacho de uva. Uma música na radiola, um disco alegre, uma dança, filhos, feijão, arroz e farinha, um bolo em cima da mesa. Eu considerei as janelas pintadas, sapatos engraxados, roupa limpa, lavada e passada, lençóis e fronhas. Um passeio solitário pelo porto, os navios ao longe,

Bom dia. 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

0: Gueiros ancorados, marinheiros, mulheres de boca vermelha, o Recife, seus casarões, suas ruínas, suas radiolas de ficha. Eu pensei que eu poderia ver tudo isso e o inexplicável, sem anestesia, sem dor, sem conselhos, sem normas nem regulamentos, pois para mim tudo é da natureza dos homens, seu amor e sua cidade. Pois tudo é da natureza da alegria, da força que vem do riso. Pois tudo é assim, e assim será por mais que o inesperado modifique. A trilha aí está para ser descoberta, para ser percorrida. Caminho de pés que buscam um canto de paz, onde a alma sossegue e as vontades encontrem o tempo de se fazer arranjos de cajus maduros.
1: Bom dia mesmo. Estamos apresentando na audição de hoje o grupo Enigma, com poemas de José Mário aos 30.

0: O importante é a alma, e não a salvação da alma. Quando numa danação você rasgar o vestido e pular nua na relva, quando numa dança de chuva o vestido branco mostrar seus seios, seu ventre, quando rodar ao redor do sol e seu corpo quente sugar o calor e teu cheiro subir aos céus, tudo vai parar sem entender o que com que nesta hora de amém ou credo em cruz. Vão cochichar que o encanto, que o acontecimento, que a verdade, vão cochichar que a perdição, que o demônio, que tudo baixou para ferver. A alma, o que é? Começo pela definição de não saber desse começo, das tentativas de dizer, talvez seja a alma o poço onde estamos metidos. Das definições encontradas, talvez a alma seja a busca maior de existir. Talvez seja a esperança de seguir ou de voltar, a definição da alma. A alma, essa loucura, esse encanto, essa sede.
1: Bom dia mesmo. Estamos apresentando na audição de hoje o grupo Enigma, com poemas de José Mário aos 30.

0: Estamos apresentando na audição de hoje o grupo Enigma, com poemas de José Mário Austregésimo.
1: Agora mais do que nunca, quero você comigo, passarinho, preso enquanto sara tua asa. Canta e conta tudo, estarei sempre por perto. Dá-me o tempo que deste a quem te feriu e não te punas mais. É nesse instante único que é possível ser feliz e beber o gosto da gente mesmo. Semear sem ser o dono, ouvir as queixas, as loucuras. Quero mais, saber mais, ouvir mais, escutar mais. Tua história me detém. Envolve e atiça meus uterinos. Teus segredos, como filhos. Teus líquidos, como vinho. Teus cabelos, como chuva. Tua pele, como seda. Mas cuida, se não por mim, cuida por ti. Onde pousas, para quem cantas, a quem entregas teu agachar. Cuida mesmo que tua coragem zombe dos perigos, das armadilhas. Usa agora tudo que conheces das estações. O frio do inverno, o calor do verão, o vento da primavera. Ninguém é mais sábio do que quem conhece a natureza. E não há desperdício maior do que jogar fora esse saber. Pergunto a mim mesmo, e eu mereço o quê dessa história? O que me destinas, passarinho? Tu que conheces o poder de voar, tu que provastes o gosto de ser livre, tu que sabes das garras do animal feroz, tu que escapastes, ferida sangrando, queres que estanque a dor? Acreditas nas minhas mãos? Ou serás sempre o anúncio de outra revoada? Ou apontarás sempre na direção do sul? Que pena que sou pobre, que pena que sou triste, que pena que não sei dançar. Desculpa se não bebo. Acredita que também sou mau, mas não te comovas com as armadilhas dos bons. Curo tua ferida para te prender na minha gaiola. Queres provar deste gosto? Então vem.
0: Bom dia mesmo. Estamos apresentando na audição de hoje o grupo Enigma, com poemas de José Mário Austregésimo.

0: Bom dia mesmo.
1: Não lamba. Você pode sentir o gosto. O gosto pode ser bom, cuidado. Cuidado é veneno. Não pegue. Você pode sentir a textura. A textura pode ser calorosa. Cuidado. Cuidado é veneno. Não cheire, você pode sentir o cheiro. O cheiro pode ser novo. Cuidado. Você pode gostar desse cheiro. Cuidado. Cuidado é veneno. Não olhe, você pode ver. Pode gostar do que está vendo. É veneno. Cuidado é veneno. Não ouça. Você pode escutar a música. A música pode ser bonita. É veneno. Cuidado é veneno. Não lamba. Não pegue, não cheire. Cuidado, não veja, não escute, pare. Cuidado. Cuidado é veneno.
0: Bom dia mesmo. Estamos apresentando na audição de hoje o grupo Enigma com poemas de José Mário aos 30.

0: bom dia mesmo. Estamos apresentando na audição de hoje o grupo Enigma, com poemas de José Mário Austregésilo.
1: É assim que me quero, assim amoroso. É assim que me quero, assim suave, porque me quero solto como na música. Porque é assim que sou, amoroso, suave e solto. Pois é assim que me quero, como sou, a soma do que tenho sido, para que a minha vida seja ao menos cicatriz, para que meu corpo seja a história dos meus sentimentos. É assim que me quero, porque sinto que assim sou. Repito que me quero amoroso, assim ensinaram as feridas, que a vida, preço e prazer, desafia meu jeito de ser. E aqui estou, enfim, para ser o que a vida deixou de amor em mim, esse rastro que percorre a minha alma toda. E assim meu corpo todo abriga esse homem amoroso, amante. Na audição de hoje, poemas de José Mário Austregésilo e o CD Planeta Nova Era, volume número 6. Bom dia para você. Bom dia mesmo.

0: bom dia mesmo. Encerramos a audição de hoje apresentando o grupo Enigma e poemas de José Mário Austragésimo. Bom dia mesmo. 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
1: 7:56.
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3: Bom dia, são 11 horas e 30 minutos em Paris, 6:30 da manhã em Brasília. Começa agora o Jornal da RFI.
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3: Em Paris, céu nublado, os termômetros marcam 19 graus. Estes são os destaques dessa sexta-feira, 12 de junho. Teherã desmente acordo com Donald Trump.

0: Trump, após presidente americano prever assinatura no fim de semana. Começa em Bonn, na Alemanha, a última rodada de negociações sobre as mudanças climáticas antes da COP31 na Turquia. Brasil faz nesta sexta o último treino antes da estreia na Copa contra Marrocos e Estados Unidos e Canadá entram em campo. Estas e outras notícias a seguir. Terá afirmou nesta sexta-feira que ainda não decidiu se vai assinar um acordo com os Estados Unidos para encerrar a guerra. A declaração veio poucas horas depois de Donald Trump dizer que o documento poderia ser fechado nos próximos dias durante a reunião do G7 na França. O presidente americano não deu detalhes sobre o acordo, dizendo apenas que o texto prevê a reabertura imediata do Estreito de Hormuz e impede o Irã de desenvolver armas nucleares. Segundo uma contagem da mídia americana, o presidente americano já afirmou cerca de 40 vezes que havia chegado a um acordo com o Irã, sendo desmentido por Teerã. Em sua rede social Truth, o presidente também disse na quinta-feira que havia cancelado novos ataques ao Irã previstos para a noite passada, alegando que um entendimento havia sido alcançado. A notícia de um acordo provocou uma alta nos mercados de ações e uma queda nos preços do petróleo. Representantes da sociedade civil israelense e palestina se reúnem na França nesta sexta-feira para debater a situação no Oriente Médio. O objetivo é fazer um apelo à comunidade internacional para que não abandone a solução de dois estados para Israel e Palestina. O encontro, que contará com a presença de ministros de relações exteriores de dezenas de países, marca o primeiro aniversário da adoção da Declaração de Nova York, uma resolução da ONU que estabelece um roteiro para a criação de um estado palestino. E começou em Bonn, na Alemanha, a 64ª sessão do clima da ONU, primeira rodada de negociações sobre as mudanças climáticas após a COP30 e última antes da COP31 na Turquia. Em debate, o impasse global sobre a eliminação dos combustíveis fósseis. Detalhes com a correspondente da RFI, que está em Bonn, Vívia Oswald.
1: As rodadas, que começaram em 8 de junho e terminam em 18 de junho, acontecem em um momento em que aumenta a pressão para transformar compromissos políticos em vias de implementação em matéria de adaptação, combustíveis fósseis, sistemas alimentares, uso do solo, comércio e transição justa. Uma das grandes questões em cima da mesa na cúpula na Turquia vai ser saber de que forma podem surgir iniciativas políticas fora do processo formal da ONU sobre combustíveis fósseis, sobretudo.
0: Você ouviu Vivian Oswald, correspondente da RFI, que está em Bonn. O ex-presidente sul-coreano Yoon Suk-yeol foi condenado sexta-feira a 30 anos de prisão por enviar drones à Coreia do Norte e criar um pretexto para declarar a lei marcial em dezembro de 2024. O ex-chefe de Estado já tinha sido condenado à prisão perpétua em fevereiro por insurreição e há 7 anos, em abril, por obstrução da justiça. A empresa SpaceX de Elon Musk está prestes a realizar a maior abertura de capital da história nesta sexta-feira. Uma cerimônia será realizada nesta manhã na Times Square, na sede da Nasdaq, a bolsa de valores eletrônica, onde serão vendidas as ações da empresa. A SpaceX confirmou na quinta-feira sua meta de arrecadar US$ 75 bilhões com sua entrada na bolsa, 3 vezes o valor da maior IPO da história, o da petrolífera saudita Aramco, em 2019. E após 2 noites de violência, Belfast, na Irlanda do Norte, não registrou novos confrontos na quinta-feira. Os incidentes descritos como racistas pelas autoridades começaram após um refugiado sudanês ser acusado de um ataque com faca.
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0: O México venceu a África do Sul, de 2 a 0 na partida de estreia da Copa do Mundo 2026. O jogo foi movimentado com um recorde de cartões vermelhos com o árbitro brasileiro Wilton Pereira Sampaio. Mais informações sobre o início da competição com a correspondente da RFI no México, Larissa Werneck.
3: Os torcedores começaram a chegar cedo ao estádio

0: Azteca, palco de uma abertura de Copa do Mundo pela terceira vez. Mesmo com um esquema especial de trânsito e transporte público, alguns torcedores enfrentaram dificuldades para chegar ao local. O clima do evento começou a tomar conta do país horas antes da abertura, já que o governo federal decretou o feriado nacional. Além da região do Estádio Azteca, outras áreas da cidade também estavam lotadas de torcedores ansiosos pela partida de estreia, como o FanFest, montado no Zócalo, no centro histórico da cidade do México. A próxima partida do México pelo Grupo A será na quinta-feira, 18 de junho, contra a Coreia do Sul, em Guadalajara. Larissa Werneck, para a Rádio França Internacional.
1: Hoje é a vez do Canadá e dos Estados Unidos darem início à sua Copa do Mundo com shows de estrelas internacionais. Em Toronto, o Canadá enfrenta a Bósnia e Herzegovina e os Estados Unidos enfrentam o Paraguai em Los Angeles. A seleção brasileira, que joga no sábado contra o Marrocos em New Jersey, vai nessa sexta-feira seu último treino. Detalhes com o enviado especial da RFI aos Estados Unidos, Elcio Ramalho.
2: Às vésperas da estreia da seleção brasileira na Copa, o goleiro Alisson demonstra confiança na força coletiva da equipe, que na opinião dele tem tudo para ganhar o título.
3: O mais importante é como nos chegamos agora e como nos sentimos agora, né? E nos sentimos confiantes por causa dos treinamentos, por causa do trabalho, por causa da qualidade, por aquilo que estamos nos tornando como equipe.
2: Aos 34 anos, Alisson vai entrar no seleto grupo de atletas que defenderam a seleção em 3 Copas consecutivas. Na entrevista coletiva no hotel onde a seleção está hospedada, Alisson fez muitos elogios ao trabalho do treinador Carlo Ancelotti.
3: Desde a chegada do Ancelotti, o ambiente foi transformado. Ele é um cara que carrega uma presença muito forte e nos dá essa tranquilidade, né, de um ambiente focado no trabalho e sem estar focado em polêmicas ou ter que resolver outras questões.
2: Nesta sexta-feira, a seleção faz o seu último treino antes de pegar o Marrocos. E à tarde, o treinador Ancelotti e o jogador Vini Júnior vão falar sobre a preparação da equipe no MetLife Stadium de Nova Jersey, palco da estreia do Brasil no Mundial de 2026. De Nova Jersey, Elcio Ramalho, Rádio França Internacional.
1: E a Coreia do Sul estreou com vitória no Grupo A da Copa do Mundo, vencendo a República Tcheca em Guadalajara por 2-1.
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1: Você ouve a RFI a seguir em nossa programação. A imprensa francesa desta sexta-feira destaca a entrada da SpaceX, empresa de Elon Musk, na Bolsa de Valores. Logo após, você confere uma reportagem sobre as festas juninas no Brasil e em Portugal. Nossa correspondente em Lisboa conta a história e os milagres de Santo Antônio, padroeiro dos casamentos. Em seguida, no rendezvous cultural, o grupo Wild Happy Coletivo Feminino de rap começa a ganhar projeção na Índia. Mas antes, vamos em linha direta à Alemanha, com a Alemanha, onde é realizada a última reunião climática que prepara o terreno para a COP31 na Turquia em novembro.
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6: Começou esta semana em Bonn, na Alemanha, a 64ª sessão dos órgãos subsidiários da Convenção Quadro da ONU sobre alterações climáticas. Esta é a primeira grande rodada de negociações desde a COP30 em Belém e a última antes da COP31, que acontecerá em novembro na Turquia. Na pauta está um roteiro para a eliminação progressiva dos combustíveis fósseis, o que os quase 200 países participantes não conseguiram fazer até agora por falta de acordo. Este tema, que polariza as negociações, é um dos principais desafios da agenda. É sobre isso que a gente conversa no Linha Direta de hoje com Vivian Oswald, correspondente da RFI, que está em Bonn. Bom dia, Vivian. O que está em jogo nesta reunião aí na Alemanha?
7: Bom dia. As rodadas que começaram em 8 de junho e terminam em 18 de junho acontecem em um momento em que aumenta a pressão para transformar compromissos políticos em vias de implementação em matéria de adaptação, combustíveis fósseis, sistemas alimentares, uso do solo, comércio e transição justa. Uma das grandes questões em cima da mesa na cúpula na Turquia vai ser saber de que forma podem surgir iniciativas políticas fora do processo formal da ONU sobre combustíveis fósseis, sobretudo. A reunião SB64 da Convenção do Clima

0: da ONU, aqui em Bonn, precisa avançar na implementação dos resultados da COP30 e preparar o caminho para a COP31. O problema é que o contexto de tensões geopolíticas, divergências entre países e riscos climáticos agravados até por um possível super El Niño dificultam ainda mais os consensos.
1: Quais são os principais temas das negociações, Vivian?
0: Eles incluem adaptação, transição justa, mitigação e financiamento climático, com destaque para a operacionalização de mecanismos criados na COP30 e para o debate sobre os compromissos financeiros dos países desenvolvidos. Afinal de contas, esse também é um grande desafio. Quem é que vai pagar a conta? Aqui em Bonn, pelo que tem sido dito nos últimos dias, está claro que a crise energética desencadeada pela guerra no Oriente Médio e o fechamento do Estreito de Hormuz terá destaque inequívoco nos debates. O secretário da UNFCCC e a delegação australiana que preside as negociações garantem que a transição energética não está sendo movida apenas por imperativos climáticos, mas por realidades de mercado, com a crescente competitividade dos custos das energias renováveis frente aos combustíveis fósseis e a necessidade de soberania energética como resposta justamente à crise de custos.
1: E como isso será feito até a COP31?
0: Nesta terça-feira, a presidência turca da COP31 lançou sua agenda de ação global para o clima, onde atribui grande ênfase à eletrificação no foco da transição energética, como alternativa rápida, segura e limpa. Isso é música para os ouvidos dos europeus, que vêm batendo nessa tecla até mesmo por interesses próprios. Falando aos delegados na conferência em Bonn, o presidente designado da COP31, Murat Kurum, propôs uma meta global coletiva para aumentar a participação da demanda final de energia suprida por eletricidade, dos pouco mais de 20% atuais para 35% até 2035. Ele não mencionou as outras energias sustentáveis, como os biocombustíveis, que estão no topo da agenda do governo brasileiro. A lista de metas setoriais ainda inclui a redução da intensidade do consumo de energia no setor de edifícios em pelo menos 25% e diminuição pela metade do crescimento do desperdício global, além do aumento da taxa de utilização de materiais circulares para no mínimo 15%. Outra grande aposta da presidência turca é o Climate Implementation Bridge, um mecanismo voltado a apoiar países na conversão de suas contribuições nacionalmente determinadas, as NDCs, em portfólios de projetos que sejam bancáveis. O objetivo declarado é facilitar a atração de investimento climático e reduzir o gap entre a promessa política e a execução financeira.
1: Mas, Vivian, a pauta dos combustíveis fósseis não está oficialmente na agenda das negociações, não é?
0: Não, não é o que chamam de temas mandatados, mas há o compromisso por parte da presidência da COP30, lá de Belém, que está a cargo do Brasil até novembro, quando o bastão é passado oficialmente para a Turquia, em apresentar dois mapas do caminho. O primeiro com a maneira de reduzir a dependência dos combustíveis fósseis e o segundo de zerar o desmatamento.
1: Obrigada, Vivian Oswald, por sua participação no Linha Direta de hoje.
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3: Ana Carolina Pelliz. Os jornais franceses desta sexta-feira destacam a entrada da SpaceX na Bolsa de Nova York, considerada a maior oferta pública da história, impulsionada pelo carisma de Elon Musk e por promessas futuristas. A operação mobiliza investidores do mundo inteiro, ao mesmo tempo em que levanta dúvidas sobre sua valorização e sustentabilidade. Segundo Les Echos, a estreia da SpaceX no Nasdaq é um sucesso, sobretudo graças à influência de Elon Musk sobre investidores individuais que apostam nas suas grandes ambições, como a conquista espacial e o desenvolvimento da inteligência artificial. Avaliada em cerca de 1,75 trilhão de dólares, a empresa levanta aproximadamente 75 bilhões na operação, com forte demanda global. Para Liberation, a abertura de capital da empresa representa um projeto gigantesco e arriscado, sustentado por promessas grandiosas e números impressionantes, mas desconectado da realidade financeira da empresa. Apesar de poder alcançar até 2 trilhões de dólares em valor de mercado, a companhia apresenta prejuízos recentes elevados e um endividamento significativo. Já segundo Le Figaro, a entrada da SpaceX na Bolsa desafia os padrões tradicionais do mercado, combinando valorização extremamente alta com lucros inexistentes e uma governança concentrada.

0: Nas mãos de Elon Musk, o grupo que hoje reúne atividades espaciais, internet via satélite e inteligência artificial, busca recursos para financiar investimentos massivos nessas áreas, de acordo com Le Figaro.
1: Reportagem. Letícia Fonseca Surander.
2: Santo Antônio de Lisboa, um dos santos mais populares em Portugal, é celebrado de formas muito diferentes em todo o mundo neste mês de junho. Do Brasil à Índia, do Timor a Macau, os portugueses levaram a história de Santo Antônio às terras conquistadas, onde ainda existe uma grande devoção com inúmeras festas dedicadas ao santo casamenteiro, protetor dos lares e das famílias, mas também padroeiro dos marinheiros, dos pescadores e dos animais. Mais conhecido como Santo Antônio de Pádua, onde viveu seus últimos anos de vida, era um grande erudito e orador. Há vários milagres e tradições ligados ao Il Santo, como é conhecido na Itália. O antropólogo Pedro Teotônio Pereira, diretor do Museu de Santo Antônio em Lisboa, explica à RFI.
3: Santo Antônio vai ser muito importante para a Ordem Franciscana. Na época, São Francisco de Assis era muito radical e defendia muito que os frades deviam ajudar os pobres e estar ao lado dos pobres a trabalhar, mas depois vai entender que é preciso mais alguma coisa e é preciso mais alguma erudição. E Santo Antônio revela todo o seu conhecimento que tinha das escrituras à Itália e vai ser considerado... por São Francisco, o primeiro teólogo franciscano. E, portanto, a partir daí vai fazer uma pregação muito grande no norte de Itália e em todo o sul de França, durante o tempo em que viveu, a converter os hereges, a explicar aos outros frades como é que podem organizar os seus sermões, como é que podem trabalhar, e foi muito importante para a afirmação da Ordem Franciscana.
2: Não se conhecem milagres de Santo Antônio em vida, só depois é que vão sendo revelados. Quando ele morreu em Arcela, nos arredores de Pádua, as crianças nas ruas intuíram e começaram a gritar: morreu o Padre Santo, morreu Santo Antônio. Quando seu corpo foi transladado para Pádua, 3 dias depois de sua morte, há relatos de muitos milagres, e são esses milagres que vão acompanhar o seu processo de beatificação.
3: Santo Antônio distingue-se como um grande taumaturgo. Ele fez muitos milagres e é conhecido pela quantidade de milagres que fez. É curioso porque no processo de beatificação de Santo Antônio surge uma série de milagres muito ligada à cura de doentes. Só mais tarde vão sendo acrescentados, ao longo dos séculos, outro tipo de milagres mais conhecidos, sendo o mais famoso o Sermão aos Peixes. Santo Antônio vai a Rimini, Itália, vai à praça para tentar converter os hereges e eles não ligaram nenhuma, e então Santo Antônio dirige-se ao mar e fala com os peixes e diz: vocês também são filhos de Deus e também percebem o que eu estou a dizer. E os peixes começam a aparecer todos de cabeça de fora, com muita atenção ao seu sermão. Isto provoca um impacto muito grande junto dos hereges que estavam a assistir e converte os hereges. No fundo, são estes pequenos milagres que vêm justificar a capacidade que Santo Antônio tinha em converter muita gente. E são muitos milagres relacionados com esta conversão de muita gente.
2: A partir do século XIX, surge a figura de Santo Antônio, casamenteiro e protetor das moças. Segundo a tradição, quando as solteiras querem se casar, obrigam Santo Antônio a arranjar um namorado para elas. E quando os pedidos demoram a ser atendidos, o santo é mergulhado na água, de cabeça para baixo, virado para a parede ou até mesmo colocado em um poço, até ele encontrar um noivo para as donzelas. São muitas as tradições ligadas a Santo Antônio. O pão de Santo Antônio é uma das mais populares em Portugal.
3: Ponto Santo António é uma tradição que vem do século XIX, de França, e que chega aqui a Portugal, e é um pão que é vendido nas igrejas de Santo António e que deve ser guardado de um ano para o outro.

0: que não falta alimento em casa.
1: Em junho, Lisboa traz o seu coração para fora e comemora o Santo Antoninho, um dos padroeiros da cidade, que é quase um membro das famílias portuguesas. Os lisboetas se alegram em arraiais populares celebrados nos bairros tradicionais como Alfama, onde vendem sardinhas e chouriço assado. As festividades acontecem durante todo o mês de junho.

0: Organizada pela Câmara Municipal de Lisboa, é extensa. Os casamentos de Santo Antônio são celebrados na Igreja da Sé, assim como a bênção com a relíquia do santo. Além das missas, uma procissão de Santo Antônio acontece pelas ruas da Alfama, com as imagens de Santo Antônio, São João, São Miguel, Santo Estevão, São Vicente e São Tiago.
1: Rendezvous cultural. Márcia Bechara.
2: Na Índia, um coletivo feminino de rap começa a ganhar projeção e a redesenhar um espaço historicamente ocupado por homens. Elas são 5 mulheres, 5 línguas, uma proposta direta. O grupo Wild Wild Women reúne artistas que se expressam em hindi, marathi, tâmil, canarês e inglês. O hindi é a língua mais falada do país, o marathi marca a região de Mumbai, onde o grupo nasceu. O tâmil e o canarês vêm do sul da Índia, com identidades culturais muito próprias. Inglês, claro, funciona como uma ponte das garotas com o mundo. E o ponto de partida delas é muito claro, afirmar sua presença em uma cena onde mulheres sempre foram minoria. As integrantes têm entre 24 e 32 anos e formam o primeiro coletivo feminino de rap indiano a alcançar circulação internacional. O grupo existe há poucos anos, mas já opera uma mudança visível. No palco, a presença delas é segura e direta, mas essa posição resulta de um processo marcado pela exclusão. Durante muito tempo, o hip-hop indiano permaneceu um espaço predominantemente masculino, com pouca abertura para mulheres. Prática relembra esse cenário.
3: Quando íamos a batalhas de rap e a eventos de hip-hop na Índia, havia muito poucas mulheres no palco. E as que estavam lá não eram levadas a sério. Todas enfrentavam algum tipo de exclusão por parte dos homens. Então, em vez de esperar que abrissem espaço para nós, tomamos o nosso à força. Foi assim que surgiu o nosso coletivo feminino, Wild Wild Women.
2: Diante desse contexto, a estratégia delas foi objetiva: não esperar reconhecimento, criar de forma autônoma um espaço de atuação dentro da cena. O coletivo nasce em Mumbai, uma das maiores cidades do mundo, um ambiente onde convivem diversidade cultural e fortes pressões sociais. Hashtag Preti explica como essa experiência se traduz nas músicas.
4: Mumbai é a cidade dos sonhos, onde convivem diferentes culturas. Mas para jovens, mulheres como nós, a liberdade muitas vezes anda junto com problemas. Desde a infância, precisamos negociar nosso lugar, nossa aparência e nossa liberdade com os homens. Nossas músicas contam essa realidade: a resistência, a pressão da família, o corpo feminino, a segurança, a identidade feminina. Ao mesmo tempo, colocamos humor e alegria nas músicas, mesmo diante das dificuldades, para mostrar a mulher indiana para além da ideia de luta.
2: As letras tratam de temas concretos: controle social, corpo feminino, segurança e identidade. Mas também incorporam humor como forma de deslocar o olhar sobre essas experiências.

0: E o impacto já começa a aparecer. Mais mulheres passam a se interessar pelo hip hop, ainda que o ambiente continue marcado por estruturas patriarcais. A MC Marina comenta essa evolução.
1: The response has been mixed. Like, we've met incredible allies.
2: A reação dos homens ao nosso grupo foi variada, mas também encontramos aliados no hip hop indiano. A música nos permitiu perceber os desafios que as mulheres enfrentam em ambientes muito dominados por homens. Como somos uma novidade feminina no universo do rap indiano, nosso sari rosa e o visual com tênis às vezes chamam mais atenção do que as nossas músicas. Tudo bem. Todas essas histórias acabam servindo de material para nossas canções. E seguimos, insistimos, continuamos. Hoje há mais mulheres interessadas.

0: realizadas pelo IPIOP do que antes. Ainda há um longo caminho pela frente, sem dúvida, mas subir ao palco do Sakifu, na Ilha da Reunião, para levar a voz das mulheres indianas, já foi um pequeno sinal de mudança.
1: Amém!
2: Com a chegada das Wild Wild Women nesse universo tradicionalmente machista e sexista do rap mundial, o espaço continua a ser disputado, mas já não é o mesmo. Agora é torcer para que as meninas selvagens de Mumbai continuem a ter espaço e apoio para contar o mundo e seu próprio mundo com essa pegada feminista, musical e curiosa que hoje se mostra cada vez mais indispensável na cena contemporânea.

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1: 8 horas e 27 minutos.
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3: Foi um verão fabuloso. Pérez Prado e sua orquestra de 12 professores vieram animar os bailes de carnaval do Clube Terraças de Miraflores e do Lawn Tennis de Lima. Houve um campeonato nacional de mambo na Praça do Acho com grande sucesso, apesar da ameaça do cardeal Juan Galberto Guevara, o arcebispo de Lima, de excomungar todos os casais participantes. E meu bairro, o bairro alegre das ruas miraflorenses Diego Ferrer, Juan Fene e Colón, disputou um torneio de futsal, ciclismo, atletismo e natação contra o bairro da rua São Martim e, naturalmente, ganhamos. Assim começa Travessuras da Menina Má, de Mário Vargas Llosa. O livro foi lançado pelo escritor peruano em 2006.
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9: Olá! De acordo com dados do IBGE, Instituto Brasileiro de Geografia e Estatística, o Brasil tem mais de 12 mil favelas. Isso corresponde a aproximadamente 8% da população, ou seja, em torno de 16 milhões de habitantes. Mas afinal, o que é uma favela? De onde vem o termo e por que há tanto preconceito aos moradores dessas comunidades? Estigma das favelas é o tema do Opinião Pernambuco de hoje. E para falar sobre o assunto, recebemos Rosângela Oliveira, professora e integrante do coletivo Frente Favela Brasil, e Nathaly Dutra, presidente da Central Única das Favelas em Pernambuco. Sejam bem-vindas. E aí, a primeira pergunta que a gente tem para vocês é: qual o modelo de comunidade que mais se aproxima, né, que a gente pode levar para esse conceito, para aquilo que as pessoas chamam de favela? Eu gostaria de começar com Rosângela, depois a gente...

0: passo a palavra para ti. Tá certo, Nathalie?
1: Existe um aspecto regional que favorece convocação das comunidades, né, e reconhecimento. Aqui em Pernambuco, especificamente, o termo favela ele é retratado de uma forma muito preconceituosa. É diferente do Rio de Janeiro, por exemplo, em que se reivindica muito o termo favela. Então, o componente regional dentro do território brasileiro é um dos fatores que faz essa identidade ser forte ou um pouco mais fragilizada.
0: E historicamente, como é que a gente tem essa chegada, essa presença do termo e, obviamente, da comunidade que se enquadra nesse modelo? Nathalie.
2: Sim, então, falando em linguagem, né, igual a gente fala em favelês, né, com as pessoas onde a gente consegue falar ali com eles diretamente, a gente fala que são ali essas, são consideradas aquelas partes que são invasões, morros, aqui nem tantos morros, né, porque Pernambuco, né, uma cidade litorânea, Recife, uma cidade litorânea, então não tem muitos morros, apesar de que a gente tem algumas favelas aqui, sim, que são morros, mas morros, invasões, são considerados ali, né, esses lugares de favela, que são... Não sei se eu respondi o que você queria. Desculpa.
0: Não, mas é exatamente
2: tava
0: isso,
2: certo, né?
0: Então,
2: né?
0: Assim, o crescimento urbano, esse inchaço dos grandes centros urbanos, o êxodo rural também, né? Inclusive, tem teorias que dizem que as primeiras favelas elas teriam surgido a partir de Canudos, né? Que trabalhadores remanescentes de Canudos teriam migrado
1: os soldados que vão para a Guerra de Canudo, existe um apontamento histórico que estabelece as primeiras favelas no sertão da Bahia. Como também diz que no sertão da Bahia totalmente não foi ocupado e que esses soldados, ao voltarem para o Rio de Janeiro, eles ocupam o Morro da Providência e essa sim se torna a primeira favela do país.
0: Agora tem um outro dado que é curioso, eu, inclusive me surpreendi uma vez que eu estava andando pelo sertão e o pessoal disse, só um pé de favela. Eu sou do Agreste, nasci no Agreste e depois eu vim para cá, né? Estou há mais de 40 anos aqui. Mas eu não conhecia o nome favela associado a uma planta. Diziam que é uma planta e que essa planta teria já uma relação com isso, né? Que essas pessoas que eram chamadas de favelado, teria de alguma forma uma relação com isso. Bom, mas aí é uma teoria que não é bem o caso, acho que é melhor a gente se aprofundar aqui na questão crucial do programa, que é a estigmatização.
2: Sim,
0: né?
2: Sim.
0: Então, assim, mas essa desigualdade, esse modelo de sociedade que a gente vai percebendo com diferentes caixas, diferentes classes sociais, acaba desencadeando naquilo que a gente hoje chama de preconceito, de tabu, de estigma contra as pessoas que residem nessas comunidades. Nathalie, o que é que isso tem a ver, por exemplo, com urbanização desordenada, com infraestrutura, com ausência de poder público? Né? Gostaria que você falasse exatamente sobre esses aspectos a partir de agora.
2: Ótimo, sim. Bom, a favela ela é um lugar ali onde muitas das pessoas estão, né? Não por escolhas nascidas e criadas ali. E aí, com esse aumento, né, da população nas favelas, casas construídas ali desordenadamente, né, foram ali habitadas, né, de uma forma desordenada, onde o governo, o poder público não tinha o que fazer, eles então entraram ali depois só mesmo para poder passar asfalto, iluminação, etc. Mas questões de construções, né, civil ali, a gente já sabe que elas não são, nem todas elas são legalizadas. Inclusive ali, quando acontece algumas chuvas ou alguma coisa do tipo, a gente já sabe que isso pode acontecer algumas ali, inclusive nessas regiões, né, acontece mesmo de desabar ou alguma coisa do tipo, porque elas não foram legalizadas ali. Mas a gente sabe que é o único espaço da pessoa ali que é nascida e criada para poder morar. Então, quando ela tem esse espaço ali criado como dela, ela faz ali desse espaço o seu lar, né, a sua casa. Então, a partir disso, né, cria-se ali as favelas, as casas, um puxadinho que a gente fala carinhosamente, que é quando a nossa mãe mora na frente, atrás a gente faz um puxadinho, em cima o irmão vem e faz outro puxadinho, e quando você vai ver ali, a família toda mora no mesmo terreno, de forma desordenada, vem ali o poder público, não pode fazer mais nada porque já foi ocupado tudo, vem ali as falta e tenta dar algumas diretrizes, né, para esses moradores de favela, para que nada de ruim

0: ruim aconteça com a estrutura da casa, alguma coisa do tipo.
1: E às vezes atua de uma forma equivocada também, às vezes sem a
0: Exatamente.
1: participação da própria comunidade, né, o que representa, às vezes, uma distorção dentro daquilo que se pretende. Mas, Rosângela, essa questão das políticas públicas adequadas ou não, né, a gente também deve aprofundar um pouco dentro desse programa, mas tem uma outra coisa que eu queria trazer para cá. O termo favelado, ele é um termo pejorativo. Né? Até que ponto você dizer, olha, você é favelado ou você é favelada e isso dói, né? O termo existe e no dicionário até poderia ser aplicado se não houvesse lá esse ranço de preconceito. Queria que você falasse um pouco sobre isso.
0: Então, a gente precisa compreender a favela como um espaço predominantemente constituído por pessoas negras. Então, o perfil racial é um fator que também estabelece o ponto do estigma, né? Uma das questões é o perfil racial das pessoas. O termo favelado e favelada, durante muito tempo, foi constituído no imaginário social como sinônimo de criminoso, como sinônimo daquele ou daquela que estava à margem de uma sociedade e que estava muito disposto a cometer delitos e crimes. Então, esse estigma de ser um favelado e de ser uma pessoa favelada não permitiu que o sujeito oriundo desse território ele tomasse essa identidade para fortalecer. Porque existe um imaginário social constituído, inclusive pela mídia, né? Que naquele território não existia uma agenda positiva. O que existia eram crimes, o que existia era o império do tráfico, o que existia era violência. E, na verdade, a gente está falando de pessoas que são sistematicamente violentadas, né? Que a gente percebe é a ausência do poder público em razão, de construção, desse ideal, né, de sociedade, e que esse ideal de sociedade, as pessoas que estão à margem, né, dos grandes centros urbanos, elas são estigmatizadas. Então, ser favelado e favelada durante muito tempo se constituiu um problema, né? Para você conseguir um emprego, para você conseguir acessar a universidade, porque você estava num território criminalizado.
1: Por trás desse termo tem o constrangimento a partir da utilização desse termo por pessoas que não são das comunidades consideradas favelas, se produz um constrangimento na pessoa que é oriunda dessas comunidades. E a gente percebe às vezes que as pessoas têm vergonha, né? Elas ficam realmente constrangidas, ficam sem querer fazer essa revelação. Aí eu queria ver sobre tua ótica, Nathalie, né? Como que você tem acompanhado isso, né? E a gente já pode começar a falar, né? O que fazer para exatamente a gente superar esse estigma.
2: Sim. Bom, a favela ela é reconhecida mesmo, né, por pessoas de fora como um lugar de crime, violência, tráfico, né? Mas quando a gente entra na favela e a gente conhece pessoas ali, a gente entende que essas pessoas são pessoas do bem e que ali o tráfico ali é 30% do que realmente é a favela, e que a favela é um ponto de economia onde gera uma economia muito grande. É um ponto estatístico, com certeza, devido ao IBGE, já deve ter mudado este valor, mas na última pesquisa que fizemos, a favela ela movimenta 22 bi ano as favelas do Brasil. Então, assim, você acha que é mesmo um lugar de carência? Não é, é um lugar de muita potência. Então, quando a gente entende que esses lugares, essas pessoas que são de lá, nem sempre são voltadas para o crime, são voltadas para o tráfico, e sim são pessoas ali que estão, igual a gente fala no termo favelês, fazendo o seu corre, né, que é o que a gente vem fazendo todos os dias, pessoas de favela. Eu, por exemplo, sou de favela, né, sou de uma favela de Minas Gerais, estou aqui em Pernambuco. Mas a gente ali fazendo o nosso corre, fazendo o nosso dever todos os dias ali, saindo, ocupando vários espaços, né, do asfalto, que é o que a gente carinhosamente fala em lugares que não são favela. Então, quando a gente traz esse reconhecimento de que somos de favela e de que a favela ela não é um lugar carente, ela não é um lugar ali de só crime, lugar de violência, lugar onde a gente fica pedindo ali assistencialismo ali para o governo, quando a gente entende, internaliza para a gente que é um lugar potente, que é um lugar onde movimenta, assim, a economia, que é um lugar onde a gente pode fazer dos nossos e quem

0: vem junto com a gente. Então, a gente entende a partir disso que é um lugar de grande potência, né? E a gente sai desse lugar aí de...
1: Do coitado,
0: coitado, de triste, de envergonhado, muito pelo contrário. A gente fica orgulhoso com o que a gente faz, com o movimento que a gente faz. E o que os nossos ali, né? Que a gente sabe que muitas das pessoas, sim, existe sim a parte de criminalidade, né? A parte da violência, mas que a maioria ali são pessoas do bem, são pessoas trabalhadoras, são pessoas ali que estão todos os dias levantando ali, fazendo seu corre. São pessoas empresárias, que muitas das vezes não se reconhecem empresárias. E quando a gente vem, a gente pega na mão e fala assim, cara, olha o tanto que você movimenta aqui de dinheiro, você é um empresário, sim. Tem uma lojinha aqui, um puxadinho ali. E aí, quando vai ver, o cara é empresário dentro da favela, movimenta mais de 10 mil meses ali. Então, a gente sai desse lugar, né, de se entender como carente, né, de se entender ali como coitado. E a gente começa a se reconhecer como um espaço potente, um espaço onde a gente pode crescer, um espaço onde a gente pode fazer grandes coisas, onde a gente pode movimentar a economia. Então, basicamente, né, nós somos, sim, um espaço muito potente.
1: Esse sentido de orgulho, a gente percebe que ele vem num crescente.
0: Sim.
1: Porque ultimamente as pessoas vêm começando a defender essa bandeira e dizer, eu tenho orgulho de ser dessa comunidade, de ser da favela. E aí, Rosângela, eu perguntaria a você, qual é a dimensão, né, desse orgulho dentro da favela?
2: Então, a produção criativa, a partir da cultura, eu acho que dinamizou muito, né, esse aspecto. A gente, existem hinos à favela, né? Eu só quero é ser feliz no lugar onde eu nasci e andar tranquilamente na favela onde eu nasci, né? E aí poder se orgulhar. Essa dinâmica da produção criativa, essa dinâmica do reconhecimento territorial, eu acho que traz uma nova narrativa para aquele espaço, né? A gente observa que existe uma juventude orgulhosa, que vem referenciando os intelectuais orgânicos dentro da própria favela, né? No Rio de Janeiro, um integrante do Frente Favela Brasil está lançando um livro aqui recentemente, né? Vai lançar um livro recentemente, que é o Favelismo, e que é uma teoria específica sobre a favela, que fala sobre o favelicídio, que fala... E esse favelicídio, eu acho que é importante a gente trazer para cá, que é tratar sobre a morte, não apenas física, mas a morte de invisibilizar intelectualmente a produção criativa que existe na favela. Então, quando existe um movimento, né, a partir da cultura, a partir da reivindicação dos direitos sociais, a partir da organização das mulheres, que começa a dizer assim, olha, esse território me representa sim. Eu não tenho de que me envergonhar, né? Esse território é potente, é produtivo, é economicamente viável e é o território que eu tenho que me orgulhar. Então, eu acho que a gente parte dessa estrutura social que nos invisibiliza e que muito dessa juventude, muito dessas pessoas que vêm estudando sobre a favela, vem também dizendo o que é favela e dizendo que nós precisamos nos orgulhar, sim.
1: Nos parece que isso está muito latente dentro de pessoas que estão na luta, que estão buscando exatamente essa nova percepção, essa nova forma de se perceber a favela. Mas quando a gente vê no noticiário algo dizendo que um batalhão da polícia entrou dentro de uma favela e aí atirando contra bandidos e que, inclusive, pessoas que não tinham nada a ver com aquilo acabam indo a óbito, né? Ou seja, me parece que o próprio Estado, ele, aí representado pelas forças policiais, ele ainda tem essa coisa muito enraigada, né? A coisa do preconceito. Ou seja, como é que vocês analisam esse tipo de ação, esse tipo de procedimento? Que chega dentro de uma favela e se apropria daquela favela, como diz, que é um espaço que eu posso dominar e, de repente, ali se instala uma divergência muito grande, porque já tem, inclusive, grupos ali dentro que dizem esse território é meu. Nathalie.
0: Sim, bom, quanto à nossa instituição CUFA, né, se me permite falar um pouquinho
1: sim,
0: sobre,
1: sim.
0: A CUFA, ela foi criada, né, através do Celso Ataí,

0: Cid, a Rosângela falou um pouquinho sobre a história dele, né? Ele lançou livros, hoje palestrante também. Ele criou a CUFO porque ele estava dentro deste movimento estigmatizado e ele falou: pronto, estou aqui dentro, o que eu posso fazer para poder mudar a minha realidade, meu território aqui? E aí, a partir disso, ele entendeu que se a gente fica lutando contra, né? Ficar lutando contra governo, contra prefeitura, etc., a gente nunca consegue, né? Mas quando a gente consegue transitar e colocar as nossas opiniões e conseguir sentar na mesma mesa que eles ali, para ocupar esses lugares, né? Para poder de fato entender e de fato ali construir junto com eles, né? A gente consegue ir muito mais longe. Hoje, né, nós, quanto instituição, a gente transita em todos esses lugares. A prefeitura, nossa parceira, o governo é nosso parceiro, não só do estado, do país também, assim como nós atuamos, né, em 64 países, em todas as favelas do Brasil, e a gente transita assim nesses lugares e a gente tem espaço em mesas onde a gente coloca também a nossa opinião sobre, onde a gente consegue conversar, onde a gente vai colocando a nossa opinião e eles entendendo de fato, né, e não vendo só o que a mídia mostra, que é um lugar ruim, que é um lugar onde precisa de intervenção policial a todo momento, que ali existem famílias que podem ser atingidas também. Então, quando a gente tem esse lugar, né, na mesma mesa e a gente consegue falar sobre a mesma coisa de uma forma muito objetiva e coerente, a gente consegue ali não ficar lutando e batendo cabeça contra eles, né? A gente consegue ali juntos na mesma mesa traçar ações onde a gente consegue juntos ali fazer ações contra o tráfico, né, sem prejudicar ali o restante da população, que a gente sabe que a maioria são pessoas do bem.
1: Rosângela, qual o sentido da palavra resiliência dentro de uma favela?
2: Então, eu acho que resiliência descreve muito a favela, né? A gente fala de mulheres dentro de um território predominantemente constituído a partir da violação de direitos, né? Porque é importante a gente dizer isso, por mais que a gente se reivindique favelado e favelada, a gente também não pode romantizar que os espaços ainda existe muita ausência do poder público e que essa agenda positiva que existe dentro dos territórios de uma forma muito objetiva e de uma forma muito funcional é estabelecida por uma agenda dos próprios moradores. Né, de organizações parceiras, como a Central Única das Favelas, a Frente Favela Brasil, né, que é um organismo que vem fazendo esse enfrentamento e essa denúncia, né, porque você pontuou um braço muito importante do Estado, que é a Polícia Militar, que quando invade, né, as comunidades de uma forma muito trágica. E pensando nisso, nessa resiliência, nessa resistência, a gente precisa tratar a partir da cidadania. A gente fala da esperança que o povo da favela, né? Esse sujeito da favela, as pessoas da favela, elas se organizam e têm a esperança de constituir dias melhores. Mas não aguardando apenas do poder público, né? Mas com a participação social, com o controle social, acreditando muito nessa juventude. A gente observa dentro da favela uma potência gigantesca, Valdir. A gente observa diariamente, no cotidiano das favelas, a criatividade insurgente, né? As pessoas construindo possibilidades de existência e de resistência. Então, a favela é isso, a denúncia, a favela é essa construção criativa, crítica e potente socialmente.
1: Inclusive, você tem um projeto dentro que é
2: Sim.
1: Dona
2: É a Casa Maria
1: Casa
2: Antônia.
1: Maria Antônia.
2: Isso.
1: É, como é essa casa?
2: Então, a Casa Maria Antônia, ela é a casa da minha mãe, né? Minha mãe é uma trabalhadora doméstica que durante mais de 30 anos, né? 3 décadas, trabalhou no serviço doméstico, juntou um dinheiro junto com meu pai e construiu uma casa. Essa casa, lá em Nova Descoberta, no Alto do Refúgio, ela vem se tornando referência para as mulheres, referências de acolhimento, referências de possibilidades e alternativas de construção coletiva. A gente tem vários projetos, né, em curso dentro da casa. Um dos projetos é um projeto do meu coração, que é o Agebara, a cozinha escola. A gente conseguiu uma premiação recentemente, né, e a gente financiou e organizou, estruturou
1: Foi uma
2: essa
1: premiação do
2: do
1: Ministério.
2: Ministério dos Direitos Humanos. E aí a gente conseguiu estruturar essa cozinha.

0: para que a gente pudesse dar formação a essas mulheres. A gente tem Gardênia Neto, que ela é formada em gastronomia e ela faz esse serviço voluntário, esse trabalho voluntário lá com as mulheres e é dinâmico.
1: Nathalie, faz quanto tempo que você está em Pernambuco?
2: Bom, eu cheguei em outubro do ano passado. Estou bem recente.
1: É, bem recente. Veio de
2: É,
1: Minas, não é
2: de
1: isso?
2: Minas,
1: Mas a
2: isso.
1: pergunta é essa: a favela do Recife é a favela de Olinda, é a favela de Belo Horizonte, ela é a favela do Rio de Janeiro? O que existe de comum e o que existe de peculiaridades nessa divisão regional, né, de uma coisa que é a favela e que está em todas as
2: Sim.
1: grandes capitais do Brasil?
2: Sim. Bom. A gente que transita em muitos estados, né, fazendo esse trabalho, a gente entende, né, muitas das suas peculiaridades, né, que é de regional, que é a mesma coisa de você estar em Minas Gerais, você estar em Pernambuco, você estar em São Paulo, você sente sim a diferença. Mas na favela é tudo muito igual mesmo. Quando a gente transita, a gente vê que as pessoas é tudo muito igual, a região é muito igual, os becos são iguais, né? Os sonhos,
1: As
2: né?
1: alegrias,
2: Das
1: as
2: vezes, as
1: dores.
2: alegrias, as dores, elas geralmente são as mesmas. Com as suas particularidades, a gente já entra ali São Paulo e Rio de Janeiro, são maiores ali, aí ali sim tem a parte do tráfico, tem até onde você pode ir, até onde não, favelas em Minas Gerais e aqui que você consegue transitar tranquilamente também, sem ser abordado, né? O que já não acontece em grandes capitais. Tem sim as suas particularidades, mas a gente entende que a dor, as alegrias, as realizações, elas são de fato, né, a mesma, né? Por isso que a gente replica, né? A gente fala em replicar todos os projetos que a gente atua em um estado, a gente atua em todos os outros estados. Por exemplo, o Expo Favela, que é um evento voltado para o empreendedor de favela. Cada estado levando ali a sua cultura, o seu diferencial, mas que no final todos se conectam. O Taça das Favelas, que é um campeonato voltado para o futebol, mas no final ele também se conversa ali com todos os estados, tem a final estadual também. Então, assim. De diferente, né? Eu entendo ali que é a cultura, né, de cada lugar, assim como em todos os lugares diferente aqui e na sua grande maioria ali de grandes favelas, de grandes estados, a gente entende ali até onde você pode ir, até onde você não pode ir, mas porque é voltado ali pelo tráfico. Porém, a gente sabe que quando a gente está no lugar, a gente vê que a dor é a mesma. A dor é a mesma, as alegrias são as mesmas, as pessoas, né, de bom coração, trabalhadoras, fazendo ali o seu corre, são as mesmas. Então, assim, transitando nesses lugares, a gente entende que são, sim, são pessoas boas, são todas, assim, iguais, né?
1: Rosângela, o que as pessoas que estão fora da favela precisam saber e fazer para evitar a estigmatização?
0: Eu acho que é um chamamento muito importante ser feito, né? Que é o enfrentamento ao estigma, ao preconceito. É conhecer os territórios, né? A gente sabe, existe um polo gastronômico dentro das favelas aqui em Recife. É importante a gente citar Alto José do Pinho, a gente citar o Bode, a gente citar comunidades como Nova Descoberta. Eu acho que transitar nesses espaços é muito importante conhecer. É muito importante dentro furar a bolha, né? Furar essa lógica que marginaliza e que faz as pessoas viverem sempre a partir do viés do não não consegue. Então, é oportunizar esses momentos, construir esses espaços de conhecimento, de encontro, de vivência dentro das comunidades.
1: E o papel, qual o papel da família e da escola na busca por essa nova visão, uma visão de uma sociedade mais igualitária?
2: Sim, bom.
1: Nathalie.
2: Eu sou crescida, sou nascida e criada, né? Que fala, sou cria da favela. E assim, o papel da família ele é muito importante ali, porque a gente entende que o apoio da família, né, desde o início, ele já diferencia ali o indivíduo, né? Eu, como fui criada dentro da favela, conheci muitos meus amigos ali, tinham apoio da família, muitos não, e a gente já entende ali para onde foi ali o caminho de cada um no final. Né? E a gente sabe que o apoio da família ele é muito importante, da escola também. E quando a gente traz essas ações de escola para dentro das

0: favelas, a gente tira eles ali de possíveis, né, possíveis coisas que acontecem de ruim dentro da favela, a gente consegue trazer eles para outro espaço. Um espaço voltado para a educação, um espaço voltado para a cultura, um espaço voltado ali de muitos projetos, né? Aí é onde a gente engloba o futebol, a cozinha solidária, e a gente tira essas pessoas, né, desses espaços onde elas poderiam frequentar, e a gente traz ela ali para próximo, né, de coisas boas e coisas ali que a gente pode realizar juntos. O papel da família também é muitíssimo importante, porque o apoio da família, ele é fundamental, e desde o início, né, a gente já vê isso, a gente vê uma pessoa que é criada ali com todo o apoio da família, pessoa que ela não é criada com o apoio da família, e aí ela precisa de diretrizes que o mundo ali vai dando para ela, e o que ela vai achando que é certo e que é errado.
1: Seria mais ou menos por aí: não negue o seu gênero, não negue a sua cor e não negue o lugar onde você mora. Seria
2: sim,
1: por aí, Rosângela?
2: Sim, eu acho que reivindicar esse CEP, né, reivindicar esse território é um espaço, é o primeiro passo para a gente colaborar com uma narrativa diferente, né? Falando sobre a potência, falando sobre a existência do fazer dentro das favelas. Eu acho que reivindicar esse local de existência é muito importante, né?
1: Ok, nós agradecemos muito a presença de vocês no Opinião Pernambuco. A Rosângela Oliveira é professora e integrante do coletivo Frente Favela Brasil, e a Nathalie Dutra, presidente da Central Única das Favelas em Pernambuco. A todos e todas que nos acompanharam, o nosso muito obrigado e até um próximo encontro.

0: 8:58.
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1: Luneta. Luneta, instrumento de observação que aumenta o campo de visão de quem olha. Permite uma visão mais precisa de objetos distantes. Na astronomia, é usada para ver objetos na superfície da Terra, como árvores, pessoas, animais ou os corpos celestes, como planetas, meteoros e satélites. Eu sou Rafael de Queiroz, radialista e técnico da Rádio Paulo Freire da UFPE. No programa de hoje, a gente convida você a desenvolver uma reflexão sobre a relação entre mídia, Copa do Mundo e geopolítica. O Luneta faz parte do projeto do monitoramento da mídia hegemônica à prática da comunicação popular, uma experiência de complementariedade de saberes, aprovada pelo edital 18 de 2024 da FACEP, e vai ao ar na Rádio Paulo Freire nas quintas-feiras, com reprise na Universitária FM nas sextas-feiras. Ei, pegue aí sua luneta e venha com a gente! Futebol não é apenas um jogo. Frase dita e repetida sempre que esse esporte teima em se espraiar para além das quatro linhas. Entretenimento, fenômeno de massas, local de disputas políticas, culturais, sociais e simbólicas. Ora tensionando o poder hegemônico, ora corroborando com suas engrenagens mantenedoras do status quo. E hoje começa o maior evento esportivo de todos, a Copa do Mundo de Futebol. Lucrando bilhões de dólares, movimentando comércios formais e informais, esse acontecimento tem o poder de mexer com mentes e corações, angariando a atenção de espectadores em escala global. Esse ano, dividido em três diferentes países sede, Canadá, Estados Unidos e México, ela também já começa a demonstrar aspectos da geopolítica, mostrando as contradições do imperialismo estadunidense e do capitalismo. Assim como expõe as conexões do poder ocidental com a Federação Internacional de Futebol, a FIFA, organização que promove a disputa esportiva. Por isso, o Luneta de hoje vai discutir o tema mídia, Copa do Mundo e geopolítica. E para nos ajudar nessa reflexão, recebemos hoje no estúdio da Rádio Paulo Freire o diretor de Memória, Educação, Cultura e Arte de Meca Fundage. Ele é graduado em Ciências Sociais e mestre em Ciência Política pela Universidade Federal de Pernambuco. É pesquisador da Fundação Joaquim Nabuco, atuando principalmente nos seguintes temas: política, democracia, futebol e cultura. De 2011 a 2013, ocupou o cargo de coordenador-geral de Estudos Sociais e Culturais da Fundage e foi vice-líder do Núcleo de Estudos e Pesquisas em Sociologia do Futebol, NESF, UFPE e Fundage, entre 2006 e 2012. Tem artigos científicos e de opinião publicado no campo da sociologia do futebol no Brasil e no exterior. Agradeço a presença de Túlio Velho Barreto.
2: Obrigado, Rafael. É um prazer estar aqui com você, com Vinícius, para a gente conversar sobre esse tema tão importante, né?
1: Perfeito. Também recebemos no nosso estúdio o jornalista mestre em Direitos Humanos pela Universidade Federal de Pernambuco e doutorando em comunicação pelo PPGcom da UFPE. Atualmente, pesquisa questões étnico-raciais e de gênero no universo dos esportes, em especial no futebol. Tem se dedicado, com o apoio da FACEP, a um estudo sobre a reprodução de estereótipos em transmissões futebolísticas. Vinícius Oliveira, muito obrigado por ter aceito o nosso convite, Vinícius.
3: Obrigado pelo convite, Rafa. Obrigado, muito, muito bom estar aqui na Paulo Freire mais uma vez, nesse espaço tão importante para a universidade e para a sociedade civil aqui de Pernambuco.
1: Massa. Então, para começar, a gente vai escutar o depoimento do pesquisador da UFPE e jornalista Daniel Leal. Ele comenta sobre a importância do jornalismo esportivo, sua relação com o entretenimento e com questões sociais. Vamos escutar.
4: Eu acho que a gente pode começar dizendo que o jornalismo esportivo, ele é uma especialidade do jornalismo, né, que traz informações sobre o universo do esporte. E, na minha visão, ele atua, né, como um propulsor de construção de realidade social, né, esportiva, e não apenas como um espelho dos acontecimentos, como uma vertente do jornalismo de viés mais positivista pode acreditar ainda hoje, né? Então, primeiro eu queria trazer essa perspectiva do jornalismo esportivo, né, como um campo que tem uma relação histórica com o entretenimento. Isso é inegável. O esporte, no seu cerne,

0: Ele é um entretenimento, né? Então, uma especialidade que lida com algo que tem no seu coração a ideia de entreter o público, ele também vai trazer aí um viés de entretenimento. Então, tem essa lógica híbrida no jornalismo esportivo, né? De lidar aí com informação, com emoção, com espetáculo, né? E às vezes a gente pende mais de um lado, pende mais do outro, mas a ideia é que a gente se nunca perca aí o ideal da busca pela verdade, né? Pela informação, né? Por aquilo que é aquilo que de fato é notícia, né? Não em vão a gente no jornalismo esportivo tem critérios de noticiabilidade que são bastante específicos, né? Que são voltados para atletas, para clubes, competições, não é? E todo esse processo, ele inegavelmente também ele é influenciado pelas transformações tecnológicas, né? Especialmente pelo processo de plataformização que mexe aí na rotina produtiva, que mexe com valores profissionais, né? Mexe com o formato da notícia. Então, tudo isso aí está envolvido no campo do jornalismo esportivo. O jornalismo esportivo, além de ter essa obrigação de fazer as coberturas das principais competições nacionais, né? Locais, regionais, né? De trazer perfis de atletas, boas histórias, é, né? Uma coisa que a gente valoriza muito no, nesse campo. Ele tem esse laço e tem esse laço histórico com entretenimento. Mas eu vejo que a importância dele, hoje em dia, ele vai um pouquinho além disso, porque ele também envolve disputas políticas, não é? Econômicas, identitárias, simbólicas. E aí, quando eu falo identitárias, a gente pode trazer como exemplo as questões que envolvem racismo, que envolvem gênero, que envolvem torcida organizada, por exemplo. São todos campos que estão entrelaçados com o jornalismo esportivo e que, pouco a pouco, vem ganhando mais espaço. Eu acho que ainda é muito pouco mais que vem, de fato, ganhando espaço. Como, por exemplo, o futebol de mulheres, que é uma questão de gênero que, devagarzinho, ele tem ganhado maior cobertura da mídia, não só da mídia independente, mas também da tradicional, não é? A forma com a qual a notícia vem sendo construída também, ela vem se legitimando pela perspectiva técnica da mulher, né? Em vez de uma perspectiva mais objetificante do corpo, mais sexualizada. Então, são inúmeros vieses que o jornalismo esportivo ele tem trazido, né? E tem se fortalecido nesse campo. Não, não vou negar que é um campo que ainda precisa amadurecer mais determinados tipos de cobertura, mas existe uma função social, na minha opinião, que é cumprida pelo jornalismo esportivo, né?
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2: É isso. Muito obrigado a Lorena Roberta por ter colhido o depoimento de Daniel Leal. Agradeço a Daniel também por ter se disposto a contribuir com o programa de hoje. Então, Daniel, ele faz uma avaliação mais geral, né, sobre o jornalismo esportivo como um todo, e eu acho que é interessante para a gente fazer essa introdução, porque também é importante discutir, além de outros temas sobre a Copa do Mundo e como ela está sendo transmitida, né? As informações estão sendo tratadas nas mídias, e principalmente grandes mídias, né? Porque são elas que têm acesso às transmissões de jogos e tal. E até o momento eu estou vendo que as várias contradições que temos observado, né? Que vamos tratar durante o programa aqui, em relação à FIFA e ao governo Trump, né? Nos Estados Unidos. Mas aí eu gostaria que. Vou começar com o Vinícius, para você, se quiser fazer algum comentário sobre essa questão que o Daniel está falando, porque, como ele disse, ainda é muito tímida, né? As questões de identitárias, políticas, como estão sendo transmitidas, né? Pela mídia hegemônica. E você gostaria de comentar, Vinícius?
3: Exatamente. Daniel tem um ponto, né? A gente que acompanha o esporte, que está muito envolto nesse consumo de conteúdos ligados ao futebol especificamente, a gente percebe que em sua larga maioria, assim, a cobertura não tem o um viés tão crítico, né? E isso se cristalizou assim de uma forma que a gente, né, que comenta futebol no dia a dia, acaba se dissociando também desse viés político, né? Muita gente diz: "Ah, futebol não tem a ver com política, vamos separar as coisas". Mas isso, como o Daniel bem apontou, não se separa, né? Tanto é que a gente está tendo essas questões aí na Copa desse ano, que a gente vai entrar com mais afinco, mas a gente vê a mídia brasileira, né, nesse exemplo, né, nesse contexto atual da Copa do Mundo dos Estados Unidos, da

0: América do Norte, Estados Unidos, México e Canadá, dando pouca ou quase nenhuma atenção a questões fundamentais assim da Copa, né? A gente teve um árbitro somali, né, um dos melhores árbitros do quadro da FIFA, o melhor do continente africano, sendo barrado nos Estados Unidos por argumentos inválidos assim. E a gente vê pouca movimentação, né? A gente vê pouca crítica, né? A gente vê uma abordagem. A gente teve, né, nas outras Copas do Mundo mais recentes, em 2018 na Rússia, né, problemas relacionados ao governo, né, ao trato com a federação, com a FIFA. Isso também se repetiu em 2022 no Catar. E uma coisa que a gente está apontando é que o tratamento da mídia ocidental hegemônica tem sido bem diferente em relação aos Estados Unidos, né? Não tem se questionado da mesma forma que se questionou, né, as questões de direitos humanos no Catar, por exemplo, em
1: Sim.
0: 2022. Não que as questões não sejam válidas ou sejam menores, de forma alguma, né? A gente tinha problemáticas como questões de imigração, né, questões de trabalho análogo à escravidão, mas a gente tem questões tão urgentes quanto hoje, né? A gente tem jogadores da comissão técnica do Irã, por exemplo, que é um país que vai disputar a Copa do Mundo nos Estados Unidos, que foram escrutinados de uma forma absurda, assim, ao entrar nos Estados Unidos. A gente teve um
1: Acho que foram
0: fotógrafo,
1: proibidos,
0: Steph,
1: né, de ficar nos Estados Unidos.
0: exatamente, teve um staff, né, da seleção iraniana proibido de entrar, né? O Irã não pode dormir, né, nos Estados Unidos,
1: E
0: né, depois
1: todos
0: de
1: os
0: um
1: jogos
0: jogo.
1: da primeira fase vão ser nos Estados Unidos, né?
0: Exatamente, isso é gravíssimo. E
1: Isso.
0: isso enquanto os Estados Unidos ataca, né, abertamente o Irã. E assim, a gente vê pouco isso na mídia, essa abordagem na mídia.
1: Isso.
0: Principalmente nos meios que se dispõem a cobrir isso pela primeira vez, né, nos streams, né, no YouTube. A gente vê pouco dessa abordagem crítica ainda, Rafa.
1: Isso, porque a gente é bom mencionar, porque a Cazé TV chegou como uma coisa que iria revolucionar o mundo da transmissão dos esportes, mas aí tá vendo que não tá sendo bem assim, né? Como a gente esperava. Então, Túlio, alguns assuntos que a gente vai tratar que Vinícius já levantou, mas eu vou mencionar esse episódio aqui, já que a gente teve essa questão do árbitro somali que foi impedido de entrar nos Estados Unidos. Ainda com essa narrativa muito esquisita, né, que a FIFA disse que não interferiria em questões de imigração do país sede. Mas ele não estava imigrando, né? Ele foi trabalhar. Não tem nada a ver uma coisa com a outra, né? Então, em 2022, logo após o início da guerra na Ucrânia, a FIFA e a UEFA agiram em tempo recorde para suspender a Rússia de todas as eliminatórias e competições internacionais. Então, Túlio, por que essa velocidade histórica nunca foi aplicada quando os Estados Unidos ou seus aliados invadiram países de forma unilateral?
2: Pois é. A gente está assistindo, né, acompanhando, né, esses acontecimentos, de certa forma, através das redes sociais, né, daqueles mais independentes. No Instagram, por exemplo, porque se dependesse da grande mídia, a gente não tinha essas informações que têm surgido, nem a vinculação de imagem, né? E a gente tem uma série de, né, só o juiz da Somália, né, que, como o Vinícius destacou, é o principal árbitro da África, né? Então, não é nem do país, é do continente, é tido como principal árbitro, apitaria pela primeira vez na Copa do Mundo, e foi barrado com toda a documentação legal. É importante que se diga isso, quer dizer, não havia nenhuma suspeita com relação à documentação que ele apresentou. E como você falou, Rafa, ele não estava imigrando para os Estados Unidos, né? Ele estava indo temporariamente, convidado pelos organizadores, escolhido e convidado pelos organizadores para exercer a sua atividade profissional durante um período estabelecido. Então, e foi arbitrariamente devolvido ao seu país, né? Inclusive, foi recebido como
1: Um
2: um
1: herói
2: herói,
1: foi.
2: né? E algo que dignifica, né, o árbitro e o povo da Somália, né? Sim. Mas a gente teve também o caso do Iraque.

0: Iraque, né? O principal goleador do Iraque, foi. Fez o gol da classificação do Iraque, foi abordado durante 7 horas.
1: Ayman, né? Hussein, né? O nome dele.
0: É. E bem lembrado. E ele sofreu, né? Quer dizer, imagina que tipo de pressão você não está sofrendo, né? O constrangimento que você tem quando você é a única pessoa escolhida ali que se tem conhecimento para ficar 7 horas sendo interrogado pela imigração. Teve o caso também do Senegal, né? Aquelas imagens lá do ainda na pista, né? Sendo abordado. Então, é uma coisa constrangedora. Isso que a gente tem conhecimento, porque tem, né, casos que são recorrentes com países da... Sobretudo, né, da África, países com quem os Estados Unidos têm certos conflitos, que seja fora da África, né? Mas então tem um corte aí étnico, de, né, racista, xenófobo, né? E para dizer o mínimo, mas tem muito mais coisa por trás. Aí tem a questão do Irã, que já foi falada aqui, sendo que todas as federações recebem o equivalente a 8% dos ingressos, né? Como uma garantia de que a federação possa vender ou distribuir, né? E existem associações ligadas às federações, por exemplo, que as pessoas pagam. A Alemanha tem isso, paga mensalmente e tem direito a ir a uma Copa do Mundo. E o Irã não recebeu. Quer dizer, primeiro recebeu e depois foi retirado a possibilidade de ter acesso àqueles ingressos. Quer dizer, então os torcedores também não podem acompanhar. Então, tem torcedor de primeira categoria, de segunda categoria, né? E estabelecido pelos Estados Unidos apenas. E teve, do ponto de vista jornalístico, teve, agora não vou lembrar qual foi a seleção, mas teve um jornalista fotógrafo, né? Que é profissional de uma das federações e estava acompanhando, eu não tenho certeza se é do Irã também, que foi interrogado durante 12 horas e foi... devolvido, quer dizer, foi mandado embora dos Estados Unidos. E aí, por exemplo, essa seleção que teria esse fotógrafo cobrindo desde a chegada, uhum, né, até o final da Copa do Mundo, da sua participação, não tem profissional. E alguém ligado à atividade jornalística. Então, tem uma série de coisas que vem acontecendo e para responder o que você colocou, quer dizer, a Rússia entrou em conflito com a Ucrânia e foi suspensa. Quer dizer, não só no futebol, mas jogadores de tênis, por exemplo, não são identificados como russos, né? Não tem a bandeira ao lado do seu nome. E no futebol foi banido, né? Bom, e os Estados Unidos está envolvido com a agressão a vários países, né? A gente tem agora o caso mais específico do Irã, mas não é o único, né? Na história dos Estados Unidos, nem recente. Mas o Irã saltou aos olhos pela forma gratuita, vamos assim dizer, que os Estados Unidos abordou. Por outro lado, sequestrou um presidente da República, né? Na Venezuela também, invadindo o espaço territorial da Venezuela e sequestrando o presidente daquele país. Então, e não tem punição nenhuma. Isso demonstra o quanto a política está associada, né, embrincada com o futebol, né? Uhum. Mostra o quanto há interesses políticos, geopolíticos, e que os Estados Unidos, em função do que ele representa mundialmente, né, a potência, né, praticamente a única potência, pensando desde o final da Guerra Fria, embora a Rússia, a China, né, possam ser consideradas contrapontos, mas você não tem mais aquela coisa da polarização que existia naquele momento. Então, tudo isso faz com que a FIFA se associe ao governo Trump. Né? A FIFA fez algo absolutamente esdrúxulo, quer dizer, dá um prêmio de representante da paz, o nome ligado à paz, a Trump, né, homenageá-lo no momento em que os Estados Unidos cumprem esse papel. Tem outro episódio que eu vou lembrar também, né? E vou ficar por aqui, porque senão eu não paro de falar para lembrar os episódios. Mas a questão

envolvendo a camisa do Haiti. Né? É um conflito ainda não resolvido. O Haiti joga daqui a pouco, né? Mais alguns dias. E na camisa do Haiti há uma representação da luta de independência do Haiti. Uhum. Né? Com uma bandeira e tal. Quer dizer, um detalhe da camisa que tem a ver com a história do país. Né? Se todos os

0: exercício do seu poder, né? Uhum. Sobre outros países, etc. Quer dizer, por bem e por mal, sempre representa. E lá tem, no canto da camisa, uma camisa belíssima, que eu gostaria muito de comprá-la, inclusive, mas diz que já não existe para vender em lugar nenhum do mundo, uhum. Em que tem, né, haitianos, né, hasteando uma bandeira assim, isso. E a luta se livrando da França, né, do poder da França. Isso. E envolve, inclusive, a Polônia, né, porque Napoleão, no período da independência do Haiti, Napoleão enviou uma tropa significativa, milhares de homens, soldados, para combater a população haitiana, né, que estava efervescente no sentido da confrontação contra a dominação francesa. E eles eram, na verdade, mercenários, né, eram pagos para fazer isso. E eles foram poloneses. E chegaram lá e aderiram à luta dos haitianos. Então, nesse desenho que tem, inclusive, tem a bandeira vermelha e branca, fazendo uma referência à participação daqueles poloneses na luta pela libertação do Haiti perante a França. Quer dizer, e a FIFA quer proibir o uso dessa camisa. Isso, então, há um conflito nesse momento.
1: Se a gente for pensar nisso, os Estados Unidos também, as listras fazem referência à independência deles, né?
0: Sim,
1: então,
0: claro.
1: E por quê, né? Os Estados Unidos podem, o Haiti não pode.
2: Uma postura bem colonial ainda.
1: Exatamente.
2: Né? Questionar só determinadas seleções, assim.
1: Eu queria que tu comentasse um pouco sobre isso, Vini. Porque a FIFA, ela tem esse discurso da neutralidade, né, esportiva. Mas a gente está vendo que ela funciona como um aparelho ideológico, né, para legitimar a hegemonia e o imperialismo ocidental. E aí a gente tem visto como isso está sendo tratado, né, pelo Infantino, né, o Gianni Infantino, o presidente da FIFA, porque as pessoas têm demonstrado, o jornalismo esportivo mais comprometido com o viés crítico, tem demonstrado que a FIFA foi envolta em vários problemas, sempre de corrupção, né? Com Joseph Blatter,
2: Avelange,
1: vários. E, assim, isso é um histórico da FIFA, né? Uhum. Porém, quando ela negou uma Copa aos Estados Unidos, que aí o FBI começou a investigar com mais vontade, né, a FIFA, e foi aí que derrubou o presidente e tal, e o Blatter na época. E esse agora parece que ele o jogo de alinhamento com Trump faz com que dá essa proteção para ele continuar mantendo o status de corrupção da FIFA e continuar mantendo como ela já era, né? Aí eu queria que tu comentasse um pouquinho sobre
2: Exatamente.
1: Isso.
2: Exatamente. A gente vê, Rafa, uma mudança de postura nos últimos anos, nas últimas décadas, da FIFA em relação aos países sede. Assim. Se você fizer um exercício de lembrar que a gente estava conversando antes do programa sobre a Copa no Brasil, pré-Copa aqui no Brasil, o tanto que a FIFA interferiu na política brasileira, né? Teve a Lei Geral da Copa, né? A FIFA exigiu que obras de mobilidade urbana fossem feitas dos padrões exigidos por ele, né? Os estádios precisavam obedecer os padrões FIFA, né? A gente teve a figura do Jerome Valk, que era um executivo da FIFA, que vinha aqui e falava muito, assim,
1: mandava e desmandava,
2: com um tom muito autoritário, assim, aqui no Brasil.
0: Falou até que para que a Copa, que andassem os trabalhos da Copa, carecia de meter o pé na bunda do Brasil.
2: Exatamente, bem lembrado. Então, tinha uma postura muito mais de interferir, né, nas sedes, nas políticas do país sede.
1: Né? Porque até na lei. Teve que liberar a venda de bebida alcoólica, que era proibida até então nos estádios, né?
2: Exatamente. E do Gianni Infantino para cá, a gente vê uma FIFA muito mais condescendente. Né? Desde a Copa da Rússia, né, a gente viu ele do lado do Putin, a gente viu ele negando determinadas pautas que surgiam por ali, abafando, por exemplo, a questão da LGBTQIA+fobia, que aparecia muito nas demandas de ativistas na época da Copa da Rússia. Né, a gente viu ele com postura semelhante.

0: semelhantes no Catar.
1: Sim.
0: E a gente
1: Inclusive,
0: vê.
1: tem pena de morte, né?
0: Exatamente. E
1: Para a
0: a gente
1: população
0: vê.
1: LGBT.
0: A gente vê isso agora também nos Estados Unidos, uma postura muito mais condescendente. E aí a gente vê que a FIFA. E o que é que isso mostra pra gente, Rafa? Isso mostra pra gente que a solução, né, para problemas no âmbito do futebol, que tocam no racismo, que tocam em problemas de gênero, que tocam em outros, xenofobia, outras questões do tipo, elas não vão surgir de uma via institucional. Porque a FIFA não está preocupada com isso. A FIFA está preocupada com o produto Copa do Mundo, que é como o Gianni Infantino disse ontem numa entrevista coletiva. Ontem ele deu uma coletiva e foi perguntado, né, pelo chefe de redação da BBC se ele tinha vergonha, né, do que estava acontecendo,
1: Perfeito.
0: de ter perdido o controle da situação ali da Copa do Mundo. E ele disse, ó, chill, né, relax, né, vamos abafar aqui, vamos focar no produto Copa do Mundo. Então, é exatamente isso. Assim, essa postura, né, dos organismos institucionais como a FIFA, como a Conmebol aqui no âmbito da América Latina, da CBF aqui no Brasil, ela sempre vai ser assim. Ela sempre vai prezar pelo produto e evitar o conflito. Principalmente quando se tem uma figura, né, do calibre de Donald Trump, né? Então, eles precisam negociar com Donald Trump. Porque, como o próprio Infantino disse ontem, ele não pode intervir numa política dos Estados Unidos, que não é dele, que não é da FIFA. Então, é assim, né? Uma postura muito mais condescendente do que a gente viu aqui no Brasil, por exemplo, e do que a gente
1: Sim.
0: via da FIFA e de outras instituições, como o Comitê Olímpico Internacional também, nas outras Olimpíadas. Tem uma questão importante também, né? As Olimpíadas vão ser. As próximos Jogos Olímpicos de Verão são disputados em Los Angeles, né, em 2028. E aí, no ano passado, o Trump trouxe, né, uma lei para afastar as mulheres trans da prática esportiva, né, entre as mulheres, biológicas, né, cisgênero. E o que o COI, o Comitê Olímpico Internacional, fez, também uma postura condescendente que mostra para a gente como essas instituições. Dialogam, né, com as políticas de extrema-direita, as políticas hegemônicas que estão surgindo em pauta, né? O COI simplesmente adotou, uma determinação para afastar as mulheres, um teste, né, as atletas trans serão submetidas a um teste cromossômico que vai afastar elas da prática esportiva. Que é uma coisa que vai contra de encontro a um documento chamado a Carta Olímpica, né? Que
1: Sim.
0: diz que o esporte é um direito humano, a prática esportiva é um direito humano. Mas até que ponto? Né? Então, até que ponto isso é respeitado lá nos Estados Unidos, nesse contexto em que o Donald Trump dita, né, adota uma política e o Comitê Olímpico Internacional, por exemplo, a FIFA, tem que engolir essa política de uma forma super condescendente. Entendeu?
1: Perfeito.
0: Então, essas questões, elas estão sempre imbricadas, assim.
1: E esse que você acabou de mencionar, né, essa questão do cromossomo, me cheira muito a Lombroso, a eugenia, né? Então, a
0: Exatamente.
1: gente tá vendo isso voltar, né, com a força, com esse avanço da extrema-direita pelo mundo, né? Falando em impunidade dos aliados do Ocidente, né? Porque o que a gente tá vendo é essa baita contradição, né? Porque se for a Rússia, aí pode ter restrição o Irã, né? Mas se for Israel, né? É isso que eu vou colocar agora para vocês comentarem, né? A gente está vendo publicações de esquerda e mídia independente que vem denunciando sistematicamente a conivência das organizações esportivas com Israel, né? Enquanto a Rússia virou um pária esportivo, Israel continua jogando torneios internacionais normalmente, mesmo diante de denúncias gravíssimas de genocídio e apartheid contra o povo palestino em Gaza. Túlio, por que a FIFA silencia nesse caso?
2: Então, eu diria que é a mesma razão pela qual tem silenciado e se aliado, quer dizer, em relação aos Estados Unidos, não é só um silêncio, é mais do que isso, né? Termina se aliando aos Estados Unidos e tendo uma ação que leva à legitimação do que os Estados Unidos faz. A mesma coisa acontece em relação a Israel. Quer dizer, no âmbito da geopolítica internacional, Israel termina como aliado dos Estados Unidos, né, e defendendo os

0: interesses dos Estados Unidos ali, naquela região, termina sendo as instituições, entidades esportivas, mas não só esportivas, aqui a gente está falando do futebol, sendo conivente com o que acontece. Quer dizer, Israel, assim como a África do Sul, por exemplo, foi punida durante um determinado momento por causa do apartheid, e havia um boicote da área artística, por exemplo, que não se apresentava na África do Sul, não realizava show lá. Comercialmente, a África do Sul também sofreu sanções. Né? E esportivamente também ficou afastado durante muito tempo, né? Por causa do apartheid. E com Israel não acontece isso, por causa dos interesses, né? Por causa da aliança com os Estados Unidos e porque defende os interesses não só dos Estados Unidos, a gente está carregando em relação aos Estados Unidos, mas da Europa, né? De modo geral, um ou outro governante tem se posicionado contra as ações que Israel tem feito em relação ao Irã, em relação ao Líbano, na faixa de Gaza, mas não há ações punitivas, né, em relação a Israel. E aí tem o jogo político, o poder que o Estado de Israel tem economicamente e de representar os interesses desses países aqui do Ocidente, né, sobretudo Estados Unidos, mas de outros países também. E aí tem relação com a questão do petróleo, né, e outros interesses políticos na região. Então é por isso que Israel não sofre nenhuma punição de natureza nenhuma, participa de todas as atividades esportivas que são organizadas pelas entidades no mundo. Né? Assim como os Estados Unidos não sofrem, Israel não sofre. Sendo que Israel teria muito mais razão de ser punida, né? Punido, sobretudo com as ações perpetradas contra o Irã recentemente.
1: São muitos crimes de guerra, né?
0: Então, pois é, são crimes contra a humanidade. Né? O que aconteceu com a escola, por exemplo, né? Com os estudantes, as crianças naquela escola, no início da ação. Quer dizer, não foi no decorrer da ação, foi a primeira, talvez tenha sido a primeira, uma das primeiras ações de guerra de Israel foi bombardear a escola e matar dezenas de crianças. E não aconteceu nada, pelo contrário. Quer dizer, houve fortalecimento da posição de Israel até agora em relação ao o que tem feito na região.
1: É verdade.
0: Então, eu costumo dizer, Rafael, que futebol... a gente pode falar até do jogo, né? Do esporte, da bola rolando e tal. Mas os interesses, pode falar até disso, mas os interesses em torno do esporte, pela dimensão que tem, que ganhou, né? Ao longo do século e pouco aí da criação como esporte, né? O jogo sendo transformado num esporte, tem interesses muito elevados. Né, do ponto de vista econômico, por exemplo. Né, e as copas realizadas nos Estados Unidos terminam sendo copas que determinam ciclos, né, que abrem ciclos. Né? Eu costumo dizer que a gente pensando um pouco a partir de Norbert Elias, né, e Eric Dunne, que são os caras que praticamente criaram a sociologia do futebol, você tinha, na infância desse esporte, você tinha os jogos. Eram jogos diversos, né? E diferentes, que envolviam jogar bola com o pé e com a mão. E que esses jogos, em determinado momento, viraram esportes. Então, um determinado tipo de jogo virou um esporte, com o estabelecimento das regras, né? Em 1863, lá na Inglaterra. Então, houve um processo de esportivização desses jogos. Né? Na sequência, você vai ter, depois, um processo de espetacularização desse esporte, né? E que de certa maneira isso tem um momento importante, que é a transmissão da Copa do Mundo ao vivo em 1970 para o mundo inteiro, né? Já era transmitido para a Europa em 66, mas em 70 para o mundo inteiro, e muitos países já em cores, né? O Brasil vai ser a primeira Copa em 74, colorida. Mas tem um marco muito importante no processo de espetacularização, que é como vai se consolidando, né, a Copa do Mundo como esse fenômeno mundial.

0: mundial, de massas, etc. E quando chega na Copa de 94, a gente pode dizer que ali começa um processo de mercantilização do futebol. Né? Ver o futebol mais do que um esporte ou um espetáculo, mas um produto a ser vendido. E foi na Copa de 94, quer dizer, isso é um processo, mas termina sendo um marco ali.
1: Sim.
0: Né? E agora você leva as últimas consequências desse processo fazendo a Copa novamente nos Estados Unidos. Né? Eu costumo dizer que a gente está vendo um processo de betização do futebol, né? As betes dominando completamente isso. E tal. Na Copa do Mundo, isso não é evidente no espetáculo em si, mas na transmissão. Através do jornalismo, das mídias, etc. Se você assistir a Copa do Mundo em qualquer canal, você vai ver propaganda de 3, 4, 5 bets diferentes. Né? Então, quem está bancando...
1: Inclusive, bet fazendo uma transmissão de jogos.
0: Transmissão de jogos também, não só...
1: Mas canais próprios. Né?
0: Assim. Exatamente. Então, a Copa em si não está associada. Né? Não é uma Copa... eu não vou citar nome de nenhum aqui, Bet não sei o que lá, sim. Como o Campeonato Brasileiro é, né? Sim, o nome é de uma dessas Bet, não é, mas a transmissão, como chega nas pessoas, isso a gente está falando de milhões de pessoas, e a área de vocês, né? Que é a área da comunicação, isso. Da mídia, do jornalismo, chega intermediada por essas Bets, então... isso é o ápice, porque a Copa do Mundo termina transformando de forma exponencial aquilo que já vinha ocorrendo em campeonatos específicos. Isso em qualquer momento, em qualquer momento e em qualquer circunstância. Então, essa Copa coloca novamente, provavelmente, um início de um novo ciclo mundial no futebol, onde o futebol deixa de ser... um produto e algo que está aberto para o mercado, mas quase que exclusivamente de um segmento, que são as bets, as casas, a área de aposta.
1: Perfeito. Né? Eu queria até te ouvir sobre isso, Vini, para tu falar desse ponto de vista da comunicação mesmo, né? Porque gostaria que tu comentasse, né, essa hipermercantilização, né, agora que Túlio acabou de falar, e também sobre a questão dessa plataformização que a gente está vendo, né? Que as transmissões serem agora via streaming e não necessariamente passando por um jornalismo esportivo tradicional, ou até o tradicional adotando essas táticas, né? Porque a gente falou de Betty, né? E teve aquela Virgínia, influenciadora, né, que também era garota propaganda de Betty, que foi convidada para ser repórter, entre aspas, muitas aspas, da Globo, né, nessa Copa do Mundo.
2: Depois de ser iniciada na CPI das Betts, né?
1: Exatamente. Eu gostaria que tu falasse um pouco sobre isso.
2: São dinâmicas diferentes, assim, né? A gente estava acostumado a... Trazendo aqui bem para a realidade, bem para o palpável mesmo. A gente estava acostumado a ligar na Globo e acompanhar os jogos da Copa, né? Todos os jogos da Copa estavam na Globo. Agora a gente tem que ter um calendário para ver onde cada jogo vai passar. Assim, em alguns a gente não tem mais de uma opção. Então a gente tem que recorrer a essas dinâmicas, sim. Assim, a gente não tem outra alternativa. Quem quer acompanhar a Copa do Mundo vai ter que escutar o povo pedindo like na transmissão, por exemplo.
0: Sim,
2: o tempo todo. Se inscreva aí no canal, vamos bater a meta de like. Então, são dinâmicas novas, assim, que aparecem no futebol e aparecem junto dessa explosão das bets, né? Dessa plataformização, uma boom da interação, assim. Porque as pessoas participam das transmissões de uma forma que nunca participaram agora, né? A transmissão fica lá e o chat ao vivo fica do lado, assim.
1: Sim.
2: Se você pagar... Né, talvez um superchat faça com que a pessoa leia o teu comentário ao vivo na transmissão. Então, são dinâmicas mercadológicas que vão mudando. Né? A gente viu a Globo, né, principal canal de transmissão de futebol no Brasil, historicamente, adotando isso agora com a GETV para emular o que a outra concorrente fazia, que é a CazéTV. Então, a gente vê essas dinâmicas acontecendo mesmo... E como essas dinâmicas elas conversam também com a questão das redes sociais. Por exemplo, o influencer que ganha

0: notabilidade e vira comentarista, né? Então, não necessariamente isso é uma novidade, assim. Na época da TV, a gente pode, né, buscar alguns casos, assim, de celebridades comentando e tal. Mas era uma lógica muito mais fechada, muito mais séria, que vai mudando, né, para se adaptar justamente a essa dinâmica das redes sociais, né? Então, o influencer, ele vira comentarista, ele é um profissional de comunicação, por exemplo, é preterido na escalação da equipe que vai para a América do Norte cobrir a Copa. E uma pessoa, uma influencer, uma pessoa que tem milhares de seguidores nas redes sociais, é convocada aí fazer essa cobertura, fazer o story lá, né? Fazer essa coisa, essa cobertura ao vivo também nas redes sociais, porque a gente não vê só, né, no link da transmissão, a gente vai passar a ver a Copa mais do que nunca agora nessa Copa, pelas redes sociais, pelos stories do influencer que está lá, né? Eu mesmo acompanho várias pessoas, influencers de futebol aqui, muitos deles financiados, inclusive, por bets, assim.
1: Uhum.
0: Então, eles têm que ir lá nos Estados Unidos, mas têm que usar o bonezinho, têm que usar uma camisa com o nome da bet. E aí, muito disso aparece na transmissão oficial e muito disso também a gente é levado, nós, público consumidor de futebol, somos levados a acompanhar isso diariamente, assim. Então, a gente vai atrás de conteúdo e acaba esbarrando nessas dinâmicas aí. Por isso, é preciso ter um olhar muito crítico quando a gente consome futebol. A gente não vai deixar de assistir a Copa do Mundo. Né? A gente esperou 4 anos por isso. Uhum. Né? A gente que gosta disso, a Copa do Mundo é uma virtude muito grande na questão da sociabilidade aqui no Brasil.
1: Uhum.
0: Né? A construção da sociedade, dos vínculos da gente passam pela Copa do Mundo. Eu comecei a aprender geopolítica por causa da Copa do Mundo, por exemplo. Né? A gente vê as pessoas se reunindo em casas, né, em bares, né, pessoas que não acompanham futebol, né? A gente vê a troca de figurinhas no meio da rua. Essa sociabilidade é o que faz que tem aspectos positivos, assim, e que coloca a gente em contato também. A Copa do Mundo também tem o mérito de colocar a gente em contato com outras culturas,
1: uhum,
0: né, querendo ou não. Né? A gente vai jogar contra o Marrocos no sábado, e a gente, a seleção brasileira que digo, vai jogar contra o Marrocos, contra o Haiti, contra a Escócia nesse primeiro momento. E a gente tem a oportunidade de ter um contato, por exemplo, com, não sei se vai ter, né, mas com o uniforme do Haiti, que tem uma referência à Revolução Haitiana.
1: Uhum.
0: Né? Então, a Copa do Mundo tem esse mérito. Né? A gente não precisa abdicar de acompanhar. Né? Porque nem João Saldanha, na Copa de 70, depois de ter sido demitido do cargo de técnico, né? Eu vi na Netflix a série, nem ele abandonou, assim, a seleção, a Copa do Mundo, as dinâmicas que afetavam ele eram muito grandes, assim. E eles perguntavam a ele, ah, você vai torcer pelo Brasil? Vou torcer pelo Brasil, sim. Aí, só que é assumir isso, é acompanhar a Copa do Mundo, mas com uma postura crítica.
1: Uhum.
0: A gente vê quem a gente está acompanhando nas redes sociais. Né? A gente vê que tipo de conteúdo essas pessoas estão transmitindo. A gente olhar para a transmissão, né, que às vezes reproduz, né, estereótipos, algumas representações até violentas, assim, e que passam despercebidos muitas vezes pelo olho mais desatento, assim, pela pessoa que acompanha o futebol, inclusive, diariamente. Né? Então, a gente adotar esse olhar um pouco mais crítico em relação a essas questões não quer dizer que a gente vai deixar de acompanhar uma Copa do Mundo, por exemplo. Então, ver que influência a gente está acompanhando. Né? O que é que esse influencer defende?
1: Uhum.
0: Né? O que é que essa transmissão vai dizer lá? Essa transmissão vai falar sobre essas questões que a gente está trazendo aqui?
2: Sim.
0: Né? Se não vai falar, a gente vai procurar essa informação em outra, na mídia independente, em um influencer que traga isso nas redes sociais, que seja. Mas a gente passa muito, né, Rafa e Túlio, por adotar essa postura mais crítica, assim, em relação ao consumo de futebol.
2: Perfeito. Uhum. Túlio, então, como o Vinícius estava falando, a gente tem a oportunidade desse contato com a cultura, né, que teoricamente seria o grande motivo, né, o principal motivo desses torneios internacionais em escala global, assim. Então, a gente pode esperançar que, apesar de todas essas contradições, né, que a FIFA tem apresentado junto com o governo Trump nos Estados Unidos, né, porque a gente também não pode esquecer que tem o ICE lá, né, e que talvez muitos torcedores possam ser perseguidos, né? Exatamente.

0: então, que eu acho que é uma questão que a gente tem que debater também. Mas tem 10 minutos ainda de programa, infelizmente. Mas queria mais. Mas eu queria saber se podemos esperançar para que essas contradições também sejam expostas, né? No campo, assim, pelos torcedores, pelas pessoas que estão vivendo a Copa do Mundo nos lugares, nos países sede. E como é que a gente. Será que a gente pode esperar que venha uma resposta, né, do povo? Porque eu vou lembrar também como Trump foi vaiado agora no Madison Square Garden, né, num dos jogos da final da NBA, né, entre o Spurs e o Knicks. E aí foi uma reação muito bacana, assim, né? Assim, então, será que a gente pode esperar algo desse tipo nessa Copa?
1: Então, Rafael, eu acho que através da grande mídia a gente não vai ter acesso a isso. Se existir, eu acredito que existirão algumas manifestações, embora eu penso que essas manifestações estarão mais nas ruas do que nos estádios, né? Em função, inclusive, dos preços dos ingressos, né? O
0: Certo.
1: ingresso mais barato para a final da Copa, por exemplo, custa R$ 80 mil. R$ 80 mil é o mais barato para o final da Copa. Porque nos Estados Unidos tem essa questão de que os ingressos podem ser comercializados livremente pelas pessoas através de alguns sites que são que têm vamos dizer, concessão para fazer isso. Então, e o preço é um preço dinâmico, não existe um, não é como na Copa do Brasil, que tinha um preço fixo, né, e no site da FIFA. Lá nos Estados Unidos não é dessa forma, porque a lógica capitalista que impera nos Estados Unidos. Então, há uma variação muito grande do preço do ingresso. E então é a elite da elite que vai estar presente, né? Torcedores de vários países, como você fez referência à ICE, né? A polícia que controla, né, a permanência ou não dos imigrantes e que tem feito atos bárbaros, né?
0: Isso.
1: Contra, inclusive, norte-americanos, né?
0: Sim.
1: Ou pessoas nascidas ali nos Estados Unidos. Imagine o que poderão fazer com pessoas de outros países que estão ali assistindo à Copa do Mundo. Sobretudo a gente considerando um corte étnico-racial, né?
0: Sim.
1: Xenófobo, machista, né? Misógino e tudo mais. Quer dizer, porque é isso que move a lógica da ICE lá e do governo norte-americano. Por outro lado, Trump percebeu que ele está diante de um evento de massas, né, que tem uma repercussão não só local, mas mundial, e que ele tem na FIFA um aliado. Então, ele vai procurar se beneficiar ao máximo no ano de eleição, né, nos Estados Unidos,
0: Sim.
1: né, é aquela eleição que ocorre no meio do mandato presidencial, e que é muito importante, porque dessa eleição ou ele mantém a maioria no Senado e na Câmara que estão ameaçadas, ou ele vai ter minoria. Ele tendo minoria, a possibilidade de um impeachment é muito grande, né, pela condição dele, do que ele tem feito em relação aos outros países e atuado internamente. Então, ele vai tentar se beneficiar. Não, não pode se expor muito publicamente, porque pode acontecer o que aconteceu no penúltimo
0: Sim.
1: jogo, né, da NBA, onde ele foi vaiado o tempo todo quando apareceu cantando o hino nacional. Inclusive, a emissora que transmite as finais que com exclusividade para o Brasil, em todos os jogos, ou praticamente todos os jogos, mostra o momento do hino nacional, né, que antecede ao jogo. Nesse dia não mostrou. Eu só fui ver depois nas redes sociais. Mas a emissora que transmitiu para o Brasil, e eu acompanho, porque eu gosto muito, joguei basquete na minha juventude e acompanho, não mostrou o momento. Quer dizer, por quê? Porque aquilo é um produto que ele está vendendo. E ele não vai mostrar que o presidente dos Estados Unidos está sendo vaiado ali. E isso, de alguma forma, tem um impacto, né, no,
0: Sim.
1: naquele produto que ele está. Nem mostrar a figura dele, que é bastante controversa, sobretudo fora dos Estados Unidos. Então, tem esses aspectos que eu acho que a gente tem que observar. Pode ser que tenha manifestações de ruas, e eu acredito que sim. Que tenha manifestações em determinados países também, mas eu acho que isso vai chegar através das redes sociais e alternativas, né? Porque aquelas redes sociais que

0: estão participando do evento têm interesses diversos. Vocês falaram do caso de Virgínia. Quer dizer, eu estava pensando, Tino Marcos, né, virou uma coisa simbólica isso. Tino Marcos é um jornalista extremamente sério da área esportiva, cobriu 8 Copas do Mundo e que esse ano não foi, quer dizer, foi demitido da Globo. Na
1: Sim.
0: verdade. Então, ele é um repórter jornalístico, cobre futebol, cobriu 8 Copas do Mundo para a Globo e a Virgínia vai cobrir no lugar dele. Ele, na verdade, está num programa, aquele campeonato, para não citar o nome Copa do Mundo, aquele campeonato que é da Porta dos Fundos, né? Com pessoas ligadas, profissionais ligados à Porta dos Fundos. Mas isso é o retrato de como é tratado, por exemplo, o jornalismo profissional sério. No
1: Sim.
0: Brasil nesse momento e na Copa do Mundo se escancara, né?
1: Perfeito. Gente, infelizmente, nosso tempo está acabando. Eu teria muitas outras perguntas aqui. Eu não cheguei nem na metade do roteiro aqui.
0: A gente fala demais, né?
1: Mas foi bom, né? Foi
0: Professor
1: bom.
0: fala demais.
1: Que isso, mas aí é assim que a gente gosta aqui também, né? Então, eu gostaria de agradecer demais, né, a presença de Túlio, Velho Barreto e Vinícius Oliveira, que contribuíram belíssimamente, né, com o nosso debate aqui. Eu acho que, para quem está ouvindo a gente que não estava tão ligado, né, nesses aspectos do olhar crítico, né, que vocês levantaram, sobre a mídia, sobre as transmissões, sobre o futebol em si e a Copa do Mundo em especial, eu acho que pelo menos uma pulguinha atrás da orelha a gente deixou, né? Então, gostaria que vocês se despedissem agora para a gente encerrar o programa.
0: Obrigado, Rafael. É um prazer estar aqui com Vinícius e na nossa Rádio Frei Caneca, né?
1: Paulo Freire.
0: Desculpe, Frei
1: Tudo bem, todo mundo
0: Caneca.
1: confunde.
0: Apesar de estar escrito ali. Bem, enfim,
1: É nossa parceira.
0: são as rádios públicas, né?
1: Isso,
0: Seja
1: isso.
0: do município, seja da Universidade Federal. Então, vamos esperançar, né? Como diria Paulo
1: Paulo Freire,
0: Freire.
1: perfeito.
2: Muito obrigado, né, pelo convite. Muito massa essa discussão, né? Que seja uma boa Copa, apesar dos pesares, assim, dentro do possível para a gente, né? Muito legal estar aqui na Paulo Freire e valeu, Rafa.
1: Obrigado, Vini. E o Luneta fica por aqui. A apresentação, Rafael de Queiroz, eu. A produção foi minha e de Lorena Roberta. Na operação de áudio, temos Aniele Caetano. Na operação de streaming, Daniel Alexandre. E a supervisão técnica do meu querido Igor Cabral. O Luneta é transmitido ao vivo na Rádio Paulo Freire, com reprise na Universitária FM. Essa edição também fica disponível nas plataformas digitais. Até o próximo programa.

0: 9:55.
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2: 10 horas e 25 minutos.
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1: Oi, gente, aqui quem fala é Irma Brown, sou artista e gestora da Galeria Mau Mau, espaço de arte independente que comemora seus 17 anos, sexta-feira, dia 12 de junho, dia dos namorados, véspera de Santo Antônio, dia de festa, abertura da exposição Coletivizona, com diversos artistas e como atrações principais da noite, Gigante César, multiartista do sertão pernambucano, e Brie Silva, diva das danças urbanas. A noite também conta com a colaboração das DJs Catarina de Diá, Vitor Zalma e Luli Veras, além da presença da Cozinha Solidária Vila dos Milagres, que vem do Ibura direto aqui para o Espinheiro. 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
2: Maio, Bis Hits. Parti de Munique às 8h35 da noite, chegando a Viena na manhã seguinte. A chegada estava prevista para 6h45 da manhã. O nosso trem, porém, se atrasara em uma hora. Pelo que pude apreciar, ainda no trem, através do clarão de suas luzes e de uma breve caminhada pelas ruas, Budapeste pareceu-me uma cidade realmente maravilhosa. Estes são os primeiros trechos de Drácula, clássico do escritor Bram Stoker, traduzido por Teobaldo de Souza. O livro foi adaptado inúmeras vezes para o cinema.
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0: 10 horas e 55 minutos.
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0: 89 FM e da Paulo Freire. E a você que nos acompanha pelas plataformas digitais. Estamos começando o programa Fora da Curva. Eu sou Paula Reis, jornalista e professora do Departamento de Comunicação Social da UFPE. E é um prazer estar com você. O padre Henrique foi morto pela ditadura civil militar no dia 27 de maio de 1969. O corpo dele foi encontrado com sinais de tortura e tiros na cabeça em um terreno baldio no campus da UFPE, no Recife. Ele era assessor do então arcebispo de Olinda e Recife, Dom Helder Câmara, que atuava contra o regime denunciando os crimes de tortura no Brasil em organismos internacionais. O velório do padre Henrique arrastou uma multidão por 8 quilômetros de caminhada, saindo da Igreja do Espinheiro até o cemitério da Várzea. Apesar da comoção que esse fato gerou na cidade, nenhum jornal do Recife publicou sobre o crime e o velório não foi noticiado com a devida importância. Por isso, o programa Fora da Curva de hoje pergunta: como o assassinato do padre Henrique foi silenciado pela imprensa? Para responder esta pergunta, nós estamos aguardando, chega já já, o convidado jornalista e mestre em história pela Unicap e que acabou de defender a dissertação intitulada A Chumbo Quente, Jornais, Jornalistas e o Assassinato de Padre Henrique no mestrado profissional em História da Católica, Evaldo Costa. Então logo logo Evaldo chega e a gente integra ele aqui na conversa. Enquanto isso, também convidamos para a nossa conversa de hoje o coordenador da Cátedra, Dom Helder Câmara, de Direitos Humanos, da Católica, e professor do Programa de Pós-Graduação em Direitos Humanos da UFPE, Manuel Moraes. Bom dia, Manuel. Seja muito bem-vindo.
1: Bom dia, Paulo. Prazer enorme estar aqui com você.
0: E prazer também é nosso, Manuel, sempre nosso colaborador aqui do Fora da Curva. Eu lembro a você, ouvinte, que o Fora da Curva também é transmitido ao vivo pelo canal no YouTube da Rádio Universitária Paulo Freire e por lá você pode enviar perguntas e comentários.

0: Manuel, vamos começar contextualizando o período histórico, né? Padre Henrique era o braço direito de Dom Helder Câmara e havia, o Dom Helder já tinha aquela importância imensa na atuação, né, contra a tortura, contra o regime militar e, portanto, era um alvo e todo o grupo que assessorava ele, né?
1: Exatamente. Na verdade, a gente precisa trazer para quem está nos ouvindo a ideia de que uma ditadura ela é um processo de ruptura democrática. Então, você não tem a ampla defesa, o contraditório, o devido processo legal, né? Então, se instala um processo de ruptura da ordem constitucional. E, naquele período, setores da igreja, setores da sociedade civil, da imprensa, enfim, começaram a participar do processo de apoio ao golpe, que é o chamado pré-golpe. O pré-golpe é tão importante quanto o próprio golpe. E nesse pré-golpe, setores importantes marcharam, como as igrejas, apoiando a ideia do golpe, considerando toda a ideia da Guerra Fria, que o Brasil iria se tornar uma Cuba, Pernambuco, era um polo importante de resistência nesse sentido. Mas o modelo internacional, articulado pela CIA, mobilizou vários golpes da América Latina, não só no Brasil. Uhum. Então, o golpe não é uma coisa interna. O golpe de 64 não foi uma coisa planejada pelos militares e os empresários brasileiros. Foi uma coisa internacional. Era um planejamento internacional de uma geopolítica do qual os Estados Unidos entendia que todo esse hemisfério pertence a eles. E essa doutrina, inclusive, ela permanece até hoje. Então, o golpe ele tem um desdobramento importante quando a gente vê a própria governança da ditadura militar, ou seja, uhum. a ditadura foi traindo esses setores que apoiaram o golpe. E um dos setores que mais se sentiu ameaçado pelo regime militar foi a Igreja Católica. A partir do momento que a Igreja Católica tinha chamado ação popular, que era todo um conjunto de pastorais, segmentos, né, como PJMP, Pastoral do Meio Popular. E aí é onde entra a figura de Padre Henrique, porque Padre Henrique ele vivia nesse processo de organização de base. Então, ele tinha participado de encontros na América Latina, existem documentos de Padre Henrique participando de fóruns internacionais. Então, é muito interessante perceber Padre Henrique como protagonista dessa resistência, do qual ele levava o conhecimento aos jovens. Então, taxá-lo de comunista, taxá-lo de uma ameaça contra, digamos, o establishment da ditadura militar, foi o mecanismo pelo qual facilitou o seu assassinato pelo CCC, uhum. que é o Comando de Caça Comunista. Ou seja, a partir do momento que a ditadura se torna mais explícita, ela vai ter também um braço armado civil, que é o Comando de Caça Comunista, que vai perseguir pessoas que são, entre aspas, suspeitas de serem, digamos assim, subversivos. E o padre foi taxado de subversivo, de comunista, então uma ameaça ao establishment. E como ditadura não tem Estado Democrático de Direito, as pessoas acusam e não existe processo, esse processo de criminalização do padre gerou seu próprio assassinato. Claro que também ele era figura pública do lado de Dom Helder. Então atingir Padre Henrique foi, sem dúvida nenhuma, forma de dar um recado a Dom Helder e dizer, olha, pare com esse movimento, né, de distanciamento da ditadura, já que você e a CNBB e todo apoiou o golpe de 64.
0: Sim. Chegou agora, então, para participar dessa conversa, Evaldo Costa, seja muito bem-vindo. Bom dia, Evaldo.
2: Bom dia, Paula. Bom dia, meu querido amigo Manuel.
1: Bom dia, Evaldo.
2: Prazer estar aqui, me desculpando aqui pelo pequeno atraso.
0: Sem problema.
2: Eu estou meio... eu sofri um pequeno acidente, estou manquitolando com o pé no gesso, mas isso não justifica, porque dizem que quem é manco, quem é coxo, parte cedo. Eu deveria ter saído um pouquinho mais cedo para compensar esse handicap.
0: Mas pronto, chegou e agora vamos entrar na conversa. Então, só lembrando a você, ouvinte, que essa conversa de hoje, a gente vai conhecer a dissertação de Evaldo Costa, que acabou de defender, né, o mestrado profissional em História na Unicap, e a dissertação é intitulada A Chumbo Quente, Jornais, Jornalistas e o Assassinato de Padre Henrique. Aqui está, né, estou até com o livro, vou mostrar aqui na câmera, aqui na transmissão do YouTube. Evaldo Costa tem uma extensa

0: carreira de jornalista, trabalhou no Jornal do Comércio, no Estado de São Paulo, Jornal do Brasil, Correio Brasiliense, Diário de Pernambuco. Também foi secretário de imprensa dos governadores Miguel Arraes e Eduardo Campos. Foi presidente do Sindicato dos Jornalistas e também da CEP, Companhia Editora de Pernambuco, e foi diretor do Arquivo Público de Pernambuco. Então, Evaldo, acho que você podia começar explicando como foi que você se interessou por esse tema, né, que é tão interessante, como você mostra o silenciamento dos jornais sobre o assassinato de Padre Henrique.
1: Paulo, é o seguinte, o sonho de fazer um estudo sistemático de história da imprensa vinha na minha cabeça e no meu coração há muitas décadas. Em 1996, eu cheguei a fazer um pré-projeto para escrever aqui na Federal, para o mestrado em História da Federal, que tinha esse título, A Chumbo Quente. Mas tinha outro recorte temporal, que era os anos 20 e 30. Aquelas refregas que deram na Revolução de 30 e por ali. E que havia uma extensa violência contra os diversos grupos e que tinham a imprensa como centro. Mas passou a vida, não tive condições de fazer naquela época, e agora veio e me pareceu muito apropriado, do contexto social que vivemos, tratar do tema da ditadura. E escolher o Padre Henrique, não o Padre Henrique como um personagem histórico, mas o personagem Henrique entrando na minha história, como Pilatos entra no credo, ele é apenas um gancho para tratar de uma coisa específica, que é a atuação da imprensa antes, durante e depois do ciclo autoritário. Porque o meu recorte temporal começa em 1969, na morte do padre, e conclui em 1989, 20 anos depois, quando da prescrição da punibilidade, da possível punibilidade dos assassinos. Então, isso percorre um arco que vai... Eu digo que o assassinato do padre Henrique é o primeiro dia dos anos de chumbo. O 27 de maio de 1969 é o primeiro de janeiro dos anos de chumbo. E conclui em 89, já com a nova, com a Constituição de 88 aprovada e vigindo, com a lei da anistia, com a redemocratização possível, que não foi uma redemocratização de fato, mas de direito, consolidada. Então você vê que a imprensa não muda basicamente o seu comportamento.
0: Nem nesse período pós-redemocratização, porque a gente viu uma certa abertura da imprensa, inclusive pedindo as diretas, da democracia.
1: Exatamente, setores. E isso ocorre por uma razão muito prática. A imprensa, nós fomos educados a crer na imprensa como uma agência independente, como um setor
0: autônomo.
1: Que tem, vamos dizer assim, do qual nós podemos demandar, criticar e pedir mudança de comportamento. Mas isso não ocorre. A imprensa industrial, ela é parte do status quo. Ela não existe fora do status quo. Sobretudo no Brasil, onde nós, os segmentos informados, esclarecidos, nós não temos o hábito, nem tomamos a decisão política de manter... De criar e manter uma indústria de comunicação paralela.
0: Pública. Por exemplo,
1: nós não temos um Le Monde no Brasil. Nós não temos um El País no Brasil. A gente fica esperando que o Globo da família Marinho seja democrático. A gente fica resmungando quanto ao Globo da família Marinho, esperando que a família Marinho seja a favor da democracia, dos direitos humanos, da liberdade de expressão. Não são. Eles são a favor dos negócios deles. Eles são instrumentos do segmento econômico, da classe social, que ela representa. Ela é porta-voz daquilo. Ele não é outra coisa nem disso. Então, reclamar da Folha de São Paulo, que financiou, que deu, emprestou carro e deu dinheiro para a OBAN prender, torturar e matar pessoas. Esperar o que é da Folha de São Paulo? A Folha de São Paulo é o que é. Nós tivemos várias experiências, tentativas de montar... Por exemplo, a imprensa alternativa. Muita gente diz que a imprensa alternativa acabou por falta de dinheiro. Não acabou por falta de dinheiro, desculpe. Acabou por falta de leitor. Porque se as pessoas comprassem os jornais, tinham dinheiro e o dinheiro, os jornais não acabavam. Se os

0: jornais fossem lidos, tinha até publicidade, porque as pessoas não botam publicidade somente para apoiar o jornal, botam publicidade para alcançar mercados. Então, se as pessoas lessem o Pasquim, o Movimento, a Opinião, ele não teria morrido. Se as pessoas tivessem lido o jornal que Mino Carta criou, o jornal Mino Carta criou um jornal diário em 1980, nos anos 80, durou 11 meses. Fechou por quê? Por falta de leitores. O que, que a gente lê? Nós nos resignamos, nós somos uma sociedade, nós, eu me incluo,
1: sim,
0: classe média, universitária, esclarecida. Digamos que no Brasil tenha 10 milhões de pessoas, feito nós, nesses 215 milhões de habitantes, que tem casa, comida, roupa lavada, um bom emprego, uma formação superior. Se esses 10 milhões, se 5% desses 10 milhões assinar uma revista, é a maior revista do Brasil.
1: É, 5 milhões dando um real por mês, era 5 milhões por mês.
0: Dá, eu não estou propondo que dê. Estou propondo uma relação mercadológica. Se eu quero ler uma publicação independente, crítica, verdadeira, eu assinar ela por 50 ou 100 reais por mês, sei lá, se 5% dos 10 milhões que eu estou chutando o número aqui, pode até ser mais. Sim. Acredito que sejamos mais numerosos do que esses 10 milhões que eu estou supondo aqui no contexto. Então, mas não, a gente fica reclamando, porque a Rede Globo, porque Roberto Marinho, porque a Folha de São Paulo. Então, nós esperamos. Então, meu projeto é o seguinte: não existe democracia se não houver múltiplos canais, se todos os setores da sociedade não tiverem voz e vez, expressão. E esse episódio, o episódio do Padre Henrique, é um modo de ver, estudar esse episódio do Padre Henrique, é um modo de ver como isso funciona. Não por cima, porque o campo historiográfico, toda a historiografia do século, final do século XVIII até o século XXI, é feita com base em registros nos meios da imprensa. Mas é como no jogo do bicho, vale o que está escrito. O meu exercício foi ver o que não foi escrito, o que não aparece nas páginas. E por quê? E como? São os movimentos por trás de antecâmaras. Um movimento clássico, que eu vou... Talvez eu esteja me alongando na resposta, mas...
2: Não.
0: Aproveitando a presença do professor Manuel aqui... Porque eu fiz, em 2005, um livro de entrevista. Eu entrevistei 20 grandes jornalistas brasileiros. São pernambucanos, mas pernambucano faz parte do Brasil. 20 grandes jornalistas brasileiros que trabalharam em grandes jornais nacionais. E, no meio disso, 5 desses jornalistas falaram sobre a morte do Padre Henrique. Um deles descreveu um processo que foi... Ele trabalhava no Jornal do Comércio. Uhum. E ele fez uma reportagem sobre uma mulher... que era ligada ao Major Ferreira, trabalhava no setor de informações da Polícia Militar, uhum, e que esteve na casa do estudante Cândido Pinto, isso, fazendo o levantamento, que levaram Ferreira a balear quase mortalmente Cândido Pinto, e teria estado na casa do Padre Henrique na véspera.
1: Uhum.
0: Então ele fez essa matéria e publicou. Quando, era um sábado de tardezinha, quando, no final do expediente, chega ao jornal o editor-chefe, Vladimir Calheiros, que é um personagem importante nesse trabalho, você leu.
1: Qual era o jornal, Evaldo?
0: Era o Jornal do Comércio.
1: Jornal do Comércio.
0: Jornal do Comércio. Chega o editor-chefe, acompanhado do dono do jornal e de um primo dele, que era um tenente-coronel do Exército, que, por acaso, era secretário de Segurança Pública do Pernambuco. Ele foi dispensado e, no dia, não saiu nada sobre esse material. Não porque houvesse censura, não porque o homem fosse tenente-coronel da polícia, do Exército, e comandante da Polícia Militar de Pernambuco, do governo discricionário e autoritário de Nilo Coelho. Mas porque o compromisso da empresa era de que aquilo não saísse. Era uma decisão empresarial, uhum, editorial, de aquele conteúdo não sair. Então, isso é só um exemplo dos muitos que são tratados. E o Manuel foi que eu tinha feito o livro em 2005, publicado, e esqueci. Quando foi nos depoimentos da Comissão da Verdade, Manuel tinha lido e Manuel começou a inquirir. Todos os jornalistas foram, uhum, entrevistados sobre esse episódio. Uhum. Ninguém, nenhum dos entrevistados sabia nada sobre isso. Porque nenhum daqueles episódios, daqueles interrogados, ou inquiridos, ou informantes da Comissão da Verdade, naquele momento, em 2011, né?
2: Uhum.
0: 12 ou 13, não sei.
2: 12, 2015.
0: Nenhum deles tinha participado. Isso. Mas estava lá no meu livro. E aí eu resgatei o livro. Esse foi um gancho fundamental.

0: para a construção da narrativa.
1: Eu li, ficou muito bom, exatamente. Sim. Com os depoimentos, né? Aldo Paes Barreto contando as histórias.
0: E o jornalista em questão é Aldo Paes Barreto, que era chefe de redação. Veja, não havia inocência. Aldo Paes Barreto era também chefe de reportagem da Secretaria de Imprensa do Palácio. Uhum. Ele era do jornal, ele era jornalista. Como jornalista, ele queria uma boa história. Uhum. Mas o compromisso ideológico e político dele era com o regime. Ele, uhum. O lugar onde ele estava, uhum. não permitia que ele fosse nada além disso. Uhum. O que é que o editor-chefe disse a ele para ele se conformar por ter perdido uma boa história? Uhum. Aldo, manda quem pode e obedece que tem juízo. Mas, repito, quem mandou não foi a ditadura.
2: Isso.
0: Quem mandou foi o dono do jornal, que era, por acaso era parente. Porque todos do aparato do poder são parentes. Se você olhar o Brasil, veja, pense o Brasil. Em 1600 começa a chegar gente aqui, ganhando terra dada. Essa propriedade privada de que tanto apregoam a sacralidade é uma propriedade em cima do nada. São papéis uhum, que foram dados pelo rei de Portugal. Isso é sagrado por quê? Para quem? Então essa propriedade começou assim. Vieram colonos, gente dos próximos às elites, às cortes, ao Império Português, à colônia, e ocuparam tudo isso, todas as terras. Em 1850, a Lei de Terras consolidou a propriedade de toda a terra tem dono e o Estado pode vender. Vender a quem? A eles mesmos, que são donos do Estado e dono da terra e dono de tudo. Então, os pessoas de Queiroz são o quê? Usineiros, plantadores de algodão em Pernambuco, na Paraíba, industriais, têxteis. São o quê? Classe dominante. Eles não têm interesse em nada que abale a estrutura. Eles têm interesse num fortalecimento da organização sindical dos trabalhadores do campo, que vai confrontar as condições de trabalho na usina Santa Terezinha, que era a usina deles? Nenhuma. Então, esse trabalho é... Eu repito, Padre Henrique é um personagem muito importante. Respeito... fui atraído pelo personagem... Mas essa história não é sobre o Padre Henrique.
1: Uhum.
0: É sobre a imprensa, isso. Sobre a sociedade brasileira, sobre um momento da história do Brasil, que não é... Só reforçando o que o Manuel disse, o pós-golpe, o pré-golpe, o Brasil, esse golpe de 64, ele poderia ter acontecido em 55.
2: Sim.
0: Tentou-se evitar a posse de Juscelino.
2: Sim, sim.
0: Tentou-se evitar a posse de Goulart.
2: Uhum.
0: Como
2: o
0: parlamentarismo para que ele não fosse presidente de fato. Foi sério de tudo.
2: O
0: golpe era uma inevitabilidade, porque fazia parte de uma grande articulação.
2: Isso.
0: E era a primeira pedra de um negócio chamado teoria do dominó.
2: Uhum.
0: O estabelecimento americano definiu o seguinte: não adianta tentar mudar a América Latina toda, a gente começa pelo Brasil. Para onde o Brasil pender, a América Latina penderá.
2: Exatamente.
0: E você viu, depois do golpe do Brasil, a sucessão de golpes em toda a América Exatamente. Latina. E quando vem Padre Henrique é um personagem entre centenas de pessoas, sobretudo no campo da igreja progressista, da igreja que saiu do Vaticano II, que foram mortos, torturados, expulsos de todos esses países da América Latina. O bispo de El Salvador foi fuzilado. Imagina se fuzilar um arcebispo, a maior autoridade religiosa de um país. Isso aconteceu, tem 50 anos, 60 uhum. anos. Então, e aqui no Brasil, 12 padres foram assassinados. Fora dezenas que foram expulsos. Então, isso, a história sobre a imprensa, eu enfoco três personagens importantes, que é Vladimir Calheiros, que era editor-chefe do Jornal do Comércio na época, um alagoano, que é Lenildo Tabosa Pessoa, que é um pernambucano de Caruaru, que era do Estadão, um grande editorialista, um forte, um homem de muito peso e muita influência dentro do Estadão, e de Ivane Carvalho, uma jornalista que trabalhou aqui nos jornais, aqui no Jornal do Comércio, a carreira dela, e foi ela que escreveu a primeira entrevista depois de Dom Helder, depois de ele ter sido 7 anos silenciado no Brasil, e foi ela que escreveu a matéria que é o réquiem do processo do Padre Henrique, é quando ela disse, o processo vai prescrever e ninguém vai ser culpado. Então eu enfoco nesse, porque como eu falo de jornais e de jornalistas,

0: escolhi esses três personagens para dar o foco da minha narrativa.
1: Muito bom. Quero passar a palavra para Manuel comentar também essas relações de como o regime militar, civil-militar, os militares conseguiram exatamente fazer com que

0: Até era o presidente.
1: Era Silvio Santos, era antes do SBT.
0: É. Era antes, era TVS. É. Acho que a televisão.
1: Não,
0: acho que
1: o Silvio Santos começou a fazer o programa dele num canal de São Paulo. E transmitia pela Globo.
2: Isso.
1: Já ali, já ele fazia a Semana do Presidente. Era um documentário muito tosco, que era um locutor assim, o presidente da república desceu do Recife e percorreu obras. Um negócio horroroso.
0: Era.
1: Mas foi graças a isso que ele conseguiu a concessão do canal, entendeu? Ele antes
2: fazia. E também ele foi militar, né? Ele da aeronáutica, né?
1: Ele foi antes militar. Ele fazia.
2: Sim, sim.
1: Depois ele conseguiu o SBT. O SBT, o programa é uma das condições para que o SBT existisse.
2: Exato.
0: Ó, a gente tá só situando o ouvinte, né? Nós hoje estamos recebendo Evaldo Costa, jornalista e mestre em história pela Unicap, e o professor Manuel Moraes, que é professor do Programa de Pós-Graduação em Direitos Humanos da UFPE e coordenador da Cátedra do Helder Câmara de Direitos Humanos da Unicap. Aí tem um trecho no seu livro que eu achei muito interessante para a gente falar sobre essa propaganda, né, que a mídia fazia do governo, justamente exigida pelo governo através das trocas todas. Você diz assim, Evaldo: o mais controverso dos ditadores, o general Médici, atravessou os anos de chumbo sendo exibido na TV enquanto assistia a jogos de futebol com um radinho de pilha no ouvido. Médici alcançou o auge da aprovação popular após a conquista do tricampeonato mundial de futebol no México em 1970, enquanto a repressão enchia cárceres de pessoas torturadas e fazia desaparecer centenas de brasileiros. Então, muito bom. Também quero que Manuel comente. Aproveitei também esse trecho, que já que estamos em período de Copa, né, como a Copa foi usada para essa propaganda do governo, do regime favorável, né?
2: Exatamente. Veja, esse é um fenômeno que depois a escola de Frankfurt, né, Habermas, todas essas pessoas vão estudar como o capitalismo vai utilizar a informação como mecanismo de legitimação. Então, a chamada indústria cultural, né? Que, ou seja, o capitalismo precisava da ditadura. A ditadura retroalimentava o capitalismo brasileiro e internacional, que tinha grandes investimentos aqui. Então, na prática, os militares não eram só agentes dentro dessa lógica de patriotismo. Eles eram muito menos patriotas. Eles eram agentes do capital internacional. Tanto que nós temos uma tese fundamental para entender a ditadura brasileira, que é Dreyfus. E é um livro muito interessante, a tese de Dreyfus, porque ele trabalha a ideia da ditadura empresarial militar, para mostrar exatamente essa relação das grandes indústrias, né, dos grandes conglomerados, do grande capital internacional, que, na verdade, estava expropriando a população, estava tirando dinheiro do Brasil e estava se apropriando desse mercado consumidor. E a imprensa não é diferente disso. Ela é uma indústria que se associava, como disse Evaldo muito bem no livro, na tese da dissertação dele, a todo esse empreendimento, né, capitalista de obter lucro. E lucro, evidentemente, nesse contexto, significava se omitir diante das violações de direitos humanos praticadas pela ditadura militar. Não havia, por parte do capital, o menor interesse de discutir liberdade, de discutir democracia, porque a ditadura estava entregando para eles o lucro necessário para a acumulação que eles se propunham a ter. Então, é um negócio, né? Uma geopolítica baseada no lucro. E a que pese a resistência. Mas o que acontece também é que, com a morte de Padre Henrique, há uma virada de chave importante. A morte de Padre Henrique é, para Pernambuco, talvez, como disse Evaldo na defesa dele, que eu concordo, talvez o ponto de inflexão da relação igreja-estado. Porque a partir da morte de Padre Henrique, próprio Dom Helder, de todo um conjunto de bispos, que naquela época tinha uma capacidade de articulação na América Latina impressionante, começaram a articular a chamada Ação Justiça e Paz, que foram comissões que articularam grandes advogados, defensores de direitos humanos, e passaram a denunciar internacionalmente, e Dom Helder, principalmente com a sua voz, né, com sua capacidade de articulação, a ditadura no Brasil, porque ele realmente se sentiu vítima do assassinato de Padre Henrique. O processo de Padre Henrique tem uma peça, eu tive acesso ao processo, mas ele está disponível na internet, qualquer pessoa pode acessar o site da Comissão da Verdade Dom Helder e acessar o processo. E uma das peças mais importantes é o depoimento de Dom Helder na delegacia, onde ele cita por mais de 30 vezes o CCC. Então, Dom Helder, eu diria assim, conhecer Dom Helder como pessoa, como bispo,

0: Nós conhecemos todos, mas conhecer do Helder com a coragem que ele tinha é realmente só ler essa peça, por exemplo, é demarcador de uma pessoa despossuída de medo, porque em plena ditadura, o seu assessor assassinado, como foi Padre Henrique, torturado barbaramente, ele ir para uma delegacia, olha, por favor, resiste que eu vou dizer. Você quer saber quem matou o Padre
1: Ele
0: Henrique?
1: deu por escrito também.
0: Ele deu por
1: Também
0: escrito.
1: ele deu por escrito. Ele
0: É
1: depois que
0: uma
1: mandou depoimento
0: coragem,
1: escrito.
0: não, é uma coragem. É uma coragem que não tem, e isso ele vai continuar durante todo o período, né, e vai ser cerceado pela imprensa, que é outra denúncia importante que vai
1: 7 anos
0: acontecer.
1: silenciado. Só para dizer aqui, não existe ditadura militar. É preciso, eu... Existem setores da academia, setores conservadores...
0: É, hoje muito
1: minoritários, que dizem nunca existiu uma ditadura militar. Os militares foram meros instrumentos de uma estrutura econômica global, das classes dominantes, das multinacionais. Os militares, eles obtiveram um benesses, que é a ocupação de poder. Você, nenhum momento foi um governo militar. Era um governo civil-militar.
0: Isso.
1: O golpe
0: foi
1: civil-militar.
0: Isso.
1: O golpe foi dado por setores da igreja, setores da imprensa,
0: da
1: setor, hegemonia econômica. E os militares foram artífices, foram operadores. O que é que eles ganharam com isso? Empregos.
0: Isso.
1: Eles eram tão medíocres... Que, por exemplo, os dois ministros das comunicações que fundaram a estrutura de comunicação social no Brasil, Euclides Coelho de Oliveira e o outro que o nome me foge aqui agora, o que é que eles ganharam? Quando eles passaram, foram ocupar esses cargos, tiveram esse poder, para dar poder e ganhos a outros, às famílias, aos grupos econômicos. Foram para a reserva e foram designados para ser executivo dessas multinacionais.
0: Exatamente.
1: Porque, fundamentalmente, é o seguinte, qual é a lógica do golpe militar? Era expropriar vida das pessoas e transferir. Qual era a lógica? Quem cuidava da economia? Civis. E quem eram esses civis? Gente, executivos, estrategistas das grandes corporações brasileiras e estrangeiras. Qual era a lógica? Oferecer salários baixíssimos para atrair empreendimentos, trair em grupos econômicos que vinham aqui produzir para exportar, produzir para um consumo interno pequeno ainda, financiando com sangue, suor e a vida dos trabalhadores brasileiros. A política salarial da ditadura era assim, olha, é proibido fazer reajuste salarial, só anual nas datas bases. E é o seguinte, é 30% da inflação projetada pelo governo. Não é da inflação real. O governo projeta a inflação de 30%. A inflação vai ser 50%. Então, ele vai ter 30% de 30% de reajuste salarial. Uma política sistemática de achatamento
0: Isso.
1: e de distorção
0: Isso.
1: de sangue, de vida. Sabe o jogo do videogame? As pessoas não perdem vida no videogame. Assim as pessoas perdiam vidas. Era esse o motor da ditadura civil-militar. Os militares, repito, eram burocratas, tecnocratas, servidores públicos, de um pior, funcionários públicos, não servidores, funcionários públicos que se contentavam com os empregos, com aquelas benesses, um padrão de vida acima da média, muito acima da média geral, enquanto os grandes grupos econômicos faturavam bilhões e trilhões e trilhões, fortunas às quais eles não tinham acesso a não ser com migalha. Então, o golpe é muito mais civil, a ditadura é muito mais civil do que militar. Por exemplo, eu digo, tem um capítulo do livro que eu chamo Um Imenso CCC, que eu digo o seguinte, o CCC é um equipamento privado que nasceu, uma articulação, que nasceu dentro da Faculdade de Direito da USP, quando ela era dirigida pelo futuro ministro da Justiça, Gaminha, Luiz Antônio da Gama e Silva, e depois pelo sucessor dele, que foi ministro, os dois dirigiram a faculdade. Lá dentro o CCC nasceu, foi estimulado por eles, que eles eram ferrenhamente autoritários, golpistas. Então, o CCC nasceu lá,
0: O líder do CCC

0: trabalhou no Ministério da Justiça, ele estava no Ministério da Justiça 27 dias antes de ter chegado ali a ordem para abafar o caso de Padre Henrique.
1: Uhum.
0: Então, o Estado brasileiro foi uma milícia privada, um CCC. Duas coisas que eu preciso dizer, nunca existiu ditadura militar, e outra coisa que nós devemos dizer, que fulano ou cicrano foi preso. Ninguém foi preso. Foram todos sequestrados e mantidos em cárcere privado, mesmo que esse cárcere privado fossem dependências do Estado. Mesmo quando eram dependências do Estado, a prisão pressupõe um estatuto, doutor jurista aqui presente sabe, um estatuto jurídico.
1: Uhum.
0: Aquilo não tinha estatuto jurídico nenhum. O jornalista Carlos Garcia estava na sucursal do Estadão de manhã aqui.
1: Isso.
0: E chegaram um cara, levaram ele, convidaram ele para ir falar com o chefe do DOI-COD.
1: Extremamente importante.
0: Quando ele entrou no carro, mandaram ele sentar no assoalho, botaram um capuz, botaram ele no assoalho, colocaram os pés em cima dele e rodaram com ele algumas horas. Depois botaram ele ali por trás do Hospital do Exército. O DOI-COD funcionava ali.
1: Isso.
0: A 100 metros do lugar de trabalho dele. E a 200 metros da faculdade de Direito, onde ele ouvia o carrilhão de hora em hora. Ele sabia onde estava e foi torturado 24 horas separado. Todas as suplícias que você conhece. Isso não é prisão. Isso não cabe nenhuma ordem jurídica. Isso era absolutamente... E quem fez isso? Oficiais do Exército, baixa oficialidade do Exército. Majores, sargentos, tenentes, capitães e majores. A troco de quê? Desses empregos miseráveis que eles ocupavam. Eles não ficaram bilionários. Quem ficou bilionário, quem ganhou com isso, foram as grandes corporações, as transnacionais, as multinacionais, que vieram aqui, repito, sugar vida da classe trabalhadora brasileira.
1: É isso mesmo.
2: Agora, você veja, né? Tudo isso que vocês estão colocando e como havia o véu da mídia, porque duas narrativas ficaram muito fortes do regime civil-militar. O milagre econômico e a não corrupção.
1: Uhum.
2: Parecia que
1: dois
2: eram
1: mitos.
2: Não era?
1: É verdade.
2: Dois mitos. Eu queria que vocês falassem sobre isso.
1: Exato. Veja, na verdade, esses são...
2: E como
1: aí...
2: eles ainda são reproduzidos hoje? Desculpe, só para vocês trazerem para hoje. Como não. As pessoas ainda, entre aspas, parece que têm saudade da ditadura?
0: Não, se diz, né?
2: Se diz?
0: Hoje, não. Muita gente diz. E o Brasil, esse governo que tomou posse de Bolsonaro... A principal narrativa era saudade do tempo da ditadura, que havia ordem e progresso no país. Era essa a narrativa principal.
1: Veja, aí a gente vai para Foucault, né? Foucault vai trabalhar a ideia de que a hegemonia do poder exige uma narrativa. E a narrativa da ditadura era exatamente essa construção, né, de poder baseado na legitimidade popular que ela tinha. E essa legitimidade popular se retroalimentava com a ideia de que a ditadura combatia a repressão, né? Combatia a corrupção. Então, na verdade, tudo era manipulado no sentido de dizer que se havia corrupção, era de subversivos, era de pessoas corruptas. Quem são os corruptos? A esquerda. Os governos anteriores, que eram governos de esquerda. Então, você criminaliza a esquerda e santifica a direita. E cria também a ideia de que o Brasil estava em pleno emprego, as pessoas estavam sendo empregadas. Veja, as pessoas não tinham SUS. As pessoas tinham um sistema de assistência à saúde baseado...
0: Caridade.
1: Exatamente, era a Santa Caridade. Casa de Misericórdia, que era a saúde complementar a uma saúde privada, que era o INPS, de quem tinha carteira assinada.
0: Quem não tinha, que era uma minoria.
1: Quem não tinha carteira assinada não tinha acesso à saúde. Então, veja, a miséria era muito ampla. Então, como é que o Estado resolvia isso? Com as chamadas movimentos do interior, como é que você fazia? Frentes de trabalho, né? Então, as frentes de trabalho, a assistência mais... assistencialismo. Isso, exatamente.
2: A compra de voto,
1: a manipulação política.
0: Então, do voto do analfabeto, quando o analfabeto era 30%, mais de 30%.
1: Mais de
0: 30%. 30% 40% dos brasileiros
1: então,
0: não votavam. Não tinha nem direito a voto.
1: Na verdade, assim, passa a existir aparelhos ideológicos. Esses aparelhos ideológicos vão manipular a opinião pública pró legitimidade da ditadura. Quem vai conseguir furar isso são os estudantes. Porque é preciso lembrar que

0: a partir de 68 começa a ressurgir o movimento estudantil, né? Principalmente a nível internacional, porque esse processo é internacional, e essa luta dos estudantes com as manifestações, depois vem as mulheres nos comitês de anistia, e aí esse encontro de gerações, as universidades passam a ter um papel fundamental. Não é à toa que você tem a invasão da UNB, né, o cerco da Faculdade de Direito.
1: O da Católica.
0: O cerco da Católica. Católica. Então, é porque começa a surgir um pensamento de resistência.
1: Resgatou.
0: Exatamente.
1: Do Helder entrou pelo meio dos pelotões mandados e saiu com os estudantes numa noite. Então, o negócio do a imprensa, o véu da imprensa, a construção da legitimidade. Mas era muito precária. Primeiro porque aqueles jornais que tinham toda a conformidade de que era tudo que precisava saber estava ali, não passava, não engolia. A prova é que eles não faziam eleição. Outro dia me perguntaram, a ditadura, numa rádio, no estúdio de rádio, me perguntaram, a ditadura teve grande aprovação popular. Disse, e por que eles nunca fizeram eleição? Porque eles evitavam cuidadosamente que se fizesse eleição.
0: Isso.
1: Porque não tinha eleição durante a ditadura. Eles foram, não tinha eleição para governador, depois não tinha eleição nem para senador, tinha um senador que era biônico, não tinha eleição para presidente,
0: bipartidário,
1: não tinha eleição nas capitais, tudo para evitar cuidadosamente a expressão da vontade popular.
0: Isso.
1: Mesmo com todo esse aparato, eram três pilares, a ditadura sustentou, o golpe e a ditadura sustentaram sobre três pilares, repressão, censura, manipulação, né? Censura. Porque não é censura só. Censura é quando é uma força externa que diz, não publique.
0: Não publique.
1: Manipulação é quando a própria força diz que não é para publicar. Ela mesma não publica. Então é censura, manipulação e propaganda. Sob esses três pilares, eles construíram essa falsa legitimidade que não resistia a 5 minutos de confronto com a vontade popular. Bastava chamar uma eleição. Se Médici tivesse chamado uma eleição livre, não era possível, ele não faria isso, não tinha condição. Mas eles não tinham essa legitimidade que apregoavam e que tentou construir com propaganda, investimento pesado em propaganda, montagem de estrutura. Você sabe que a Rede Globo foi fundada, a Rede Globo foi montada com capitais americanos.
0: Uhum.
1: Um contrato com, eu procuro,
2: Time Life,
1: que financiou e depois, quando estava consolidado, o Alberto Marinho devolveu o dinheiro. Porque não era um projeto empresarial dos americanos. Era um projeto político. Era dotar o Brasil de uma estrutura de comunicação que falasse aos quatro cantos do país, sob a ótica deles.
0: Mas, por outro lado, quando você tem a transição democrática no Brasil, você vai pegar as pesquisas de opinião, o Exército é considerado uma das instituições de maior credibilidade. Porque, ou seja, no processo de transição não houve a responsabilização.
1: Exatamente.
0: Não houve o processo de abertura dos arquivos, não houve o processo de investigação e punição, não houve a judicialização, como agora a gente reagiu no 8 de janeiro de 2023, quando a gente, pela primeira vez, desde a história da República, nós temos um general condenado, transitado e julgado. Então, todas as outras tentativas de golpe foram feitos o quê? Processos de anistia. Vamos perdoar, vamos deixar isso, vamos buscar.
1: É o do perfil da sociedade brasileira, dos chamados ajustes pelo alto.
0: Isso.
1: A formulação gramsciana dos ajustes pelo alto.
0: O acordo
1: o Brasil
0: por cima.
2: Sempre conciliar.
1: Nunca. A ditadura, por exemplo, a lei da anistia do Brasil é o primor de ajuste
0: de
1: pelo
0: 79,
1: alto.
0: Na lei de 79.
1: A lei de 79. Anistia às vítimas e os assassinos.
0: Isso.
1: Entendeu? É muito fácil.
0: É auto-anistia, né?
1: Anistia à vítima e assassino. Quer dizer, em 79, os matadores de Padre Henrique estavam livres de qualquer punibilidade. Independentemente da prescrição, que só aconteceria 10 anos depois.
0: Em 89.
1: Eles já estavam livres. Por quê? Aquele era classicamente um crime conexo. Crimes conexos são aqueles cometidos por gente, pessoas dentro do Estado, em razão de um processo do processo político.
0: Isso.
1: Então, eles estavam livres. E eles eram, metade era funcionário público, era um procurador de justiça, um homem do Ministério Público, que exercia um cargo.
0: Bartolomeu Gibbs,
1: que exercia um cargo de hoje equivalente a diretor-geral de polícia.
0: Isso.
1: Naquele tempo chamava diretor de investigações da SSP.
0: Que ele podia acumular as duas funções.
1: Ele estava. Então, esse cara era o.

0: Então, ele ficou livre, viveu leve e solto, não pagou um Pai Nosso penitente. A não ser que quando isso se revelou, ele pagou uma sanção social.
1: Isso.
0: Para certo setor da sociedade, ele virou um pária. As pessoas que são parentes dele não mencionam. Conheço gente que nega peremptoriamente ser parente dele, apesar do sobrenome. Porque realmente essa sanção social restou, mas é muito pouco perto do que foi cometido. Inclusive perto da estupidez que foi aquele ato. Estúpido. Era o seguinte, meses antes, o Estado começou a organizar o que viria a ser o aparato repressor e que foi dominante. Calou o movimento estudantil, matou mais de 200 estudantes. Metade das vítimas formalmente reconhecidas
1: são estudantes.
0: Como daqueles 434...
1: Desse número mais restrito, né? Sem falar dos índios, dos trabalhadores do campo.
0: Exato. A Comissão Nacional da Verdade.
1: Exato.
0: Sim. Catalogou como vítima de ditadura mais da metade são estudantes. Uhum. Então ele matou, liquidou o movimento estudantil, exilou. Quem sobreviveu naquele tempo fugiu, correu. Matou o movimento sindical, incorporou.
1: Interveio nas universidades.
0: Acabou tudo.
2: Sim.
0: Então, e a imprensa? Não precisou nada disso. Onde é que houve censura? Aí é um capítulo muito importante. O Estadão foi o jornal brasileiro mais censurado. Muita gente acha incrível. Como é que a imprensa alternativa, no meio da imprensa alternativa, entre os jornais mais censurados, Pasquim, Movimento, Opinião, está o Estadão. Como é que é isso? A explicação é sutil. É assim, o Estadão era orgânico da ditadura. Pertencia a uma corrente de opinião hegemônica, que eram os chamados castelistas. E eles deram o golpe, mas perderam o poder. E ele foi para o embate contra essa corrente. Costa e Silva, Médici, era adversário dessa corrente. Então ele foi censurado e ele afrontou essa força política, não em proveito da liberdade, não em proveito da democracia, mas em proveito do direito, da luta, disputa pelo poder. Na disputa pelo poder, fortalecendo a posição de quem se opunha àqueles de dentro do sistema que estavam no poder. Geisel é uma peça fundamental. O Estadão volta ao poder com Geisel.
2: Uhum.
0: E a censura ao Estadão. O Estadão nunca defendeu, nunca protestou contra a censura à imprensa alternativa. Uhum. Nunca protestou contra a existência em si mesmo
1: da
0: censura. Protestou contra a censura a ela. Porque ele era um aparelho de uma corrente
1: que
0: disputava internamente o poder dentro do aparelho da ditadura.
2: Agora, pensando hoje, a gente já está começando a finalizar o programa, e pensando hoje, o que dessa história, né, dessa imprensa que se acomodou e que participou, né, dessa, a gente pode trazer para hoje?
1: As recomendações dos relatórios da Comissão Nacional da Verdade e Comissão Estadual é a defesa de uma política pública de comunicação, a defesa da comunicação como um direito. Então, veja a importância de estarmos aqui hoje numa rádio Paulo Freire, que é uma rádio pública, e que defenda e que tenha fundos públicos, com recursos públicos, você como jornalista, mas que é funcionária pública, que não tem aqui, por exemplo, uma pressão dos militares ou de segmentos. Então, essa liberdade que a comunicação pública dá pauta a ideia de democracia, segundo Robert Dahl. Ou seja, a ideia de democracia passa porque, o que Evaldo falou muito bem, você tem que ter fontes alternativas de comunicação. Se você só tiver as fontes vinculadas ao capital, elas vão pautar os interesses do capital. E uma parte da população não se vê, não entende, né? Um dia desse eu estava vendo uma pessoa num determinado meio, que não importa dizer, mas a pessoa dizia assim: olhe, se o setor financeiro, você não está tendo lucro, não tire seu dinheiro do setor financeiro, porque é o momento, você não colocou o dinheiro, tem que deixar perder um pouco. Mas veja, que orientação maluca é essa? Mas não é a orientação correta, é a orientação
0: para a pessoa, é para o em proveito.
1: Em proveito do empresário, que é dono da empresa, que também tem capital.
0: Não, mas daquele que aplica o recurso.
1: Do setor financeiro, ou seja, a banca falando para você. É. Não tire o seu dinheiro do setor financeiro.
0: Se perder, faz parte.
1: Só que
0: ela nunca perde.
1: Ela nunca perde. Mas se você perder um pouquinho, faz parte do prejuízo coletivo, do qual você tem que assumir. Que é isso que Evaldo muito disse. Por trás de toda essa relação, uma relação de poder. Não sejamos ingênuos, né?
0: Foucaultianamente falando, já que...

0: citou aqui. O substrato do meu trabalho é a noção de Foucault, de que o poder não é de uma classe.
1: Isso.
0: O poder, ele é exercido por estruturas,
1: isso,
0: graças a um complexo, a um conjunto.
1: Isso.
0: A ditadura, os militares exerceram o poder, tomaram o poder, graças ao mundo empresarial, as corporações, as grandes corporações, ao capitalismo internacional, ao capitalismo financeiro. E eles exerceram o poder em sociedade com os setores, inclusive da igreja, sobretudo, muito fortemente, da imprensa, de vários setores da sociedade, que, sem isso, o exército tinha, o brasileiro tinha, vamos dizer, que tinha 200 mil homens. E nós éramos uma população de 70 milhões em ação em 1970. 200 mil homens não controla 70 milhões de pessoas, se houvesse...
1: Mas aí a gente precisa acrescentar a Hannah Arendt, que diz que o medo é um instrumento político, né?
0: É. Uhum.
1: Ou seja, quando você manobra o medo,
0: isso.
1: A morte de Padre Rico é um recado.
0: É um recado. É uma morte manifesto.
1: A partir da morte de Padre Henrique, o próprio Dom Helder vai pegar vários padres e vai tirar do Brasil.
0: E Dom Helder deixou, por exemplo, Dom Helder viajou muito até a morte de Dom Helder. No ano de 69, Dom Helder só saiu do Recife uma vez.
1: Isso.
0: Porque ele era cuidadoso, estrategista, pensava estrategicamente, ele sabia até onde podia. Ele não foi ao exterior nenhuma vez. Mas o que eu estou dizendo é o seguinte, a resposta à sua pergunta. A pergunta é informação. A disciplina que mais importante para ser ministrada pelas universidades, pelos sindicatos, é leitura da mídia. Não para pedir à mídia que ela seja o que nós queremos que ela seja, mas para que a gente consiga estruturar mídia que fale por nós, onde eu tenha espaço de voz. Não só pública. Eu acredito que dentro de uma sociedade democrática, capitalista, é possível haver uma indústria de comunicação onde todo o espectro da opinião pública seja representada. Onde, não a Folha de São Paulo, mas por que nós não temos o País Brasileiro, o Le Monde Brasileiro, que não são cripto da estrutura econômica capitalista, mas que são, pelo menos, respeitosos dos parâmetros fundamentais dos direitos humanos, da pluralidade democrática. Nós não temos isso. Nós nunca tivemos, e aí a culpa é da falta de informação. A disciplina mais importante hoje é a educação para a comunicação social. Essa é a disciplina que mais demanda energia, e é por isso, essa é a minha modesta contribuição. Fazer um estudo não sobre a morte do Padre Henrique, mas fazer um estudo sobre a mídia, enfocando esse episódio. Para que as pessoas saibam que não devem esperar da indústria estabelecida, dessa indústria, dessa velha indústria, nada além do que ela seja propagadora dos seus próprios interesses, dos seus interesses de classe. E que, para que nós, esses 10 milhões de que falam aqui, tenhamos lugar de fala e lugar de formação, nós temos que patrocinar, sermos capazes de selecionar e de não assinar a Folha de São Paulo. Eu vou ver que eu assino uma outra coisa. Se tiver outra coisa que seja, eu não assino a Folha de São Paulo, assino outra coisa. É assim, porque nós vamos voltar ao princípio fundamental da história da imprensa. A imprensa nasceu não para existir uma indústria estabelecida. Nasceu para que todas as correntes... Era uma imprensa de opinião. Cada corrente de opinião tinha seu veículo, cada jornal tinha seu manifesto, tinha seu programa. A indústria foi, subjugou tudo isso numa estrutura em que só há um programa. Então, nós precisamos voltar a ter vozes da mídia. As redes sociais, as redes sociais, todo mundo acha que as redes sociais fazem parte da esfera pública. Não fazem. As redes sociais pertencem a 3 bilionários, trilionários norte-americanos, que só fazem, só dão, cujos algoritmos são treinados para só dar visibilidade ao que interessa a eles. Talvez hoje haja um controle da informação maior do que havia nesse período.
2: Sim. Muito bom, a gente está encerrando o programa. Quero saber, o seu livro vai estar disponível quando para o público, Revaldo?
0: Veja, eu dei a você a oportunidade de ler o manuscrito. Isso aí é um manuscrito que tem na sua mão. Eu tenho mais 80 dias para

0: depositar na universidade, depois de fazer as revisões técnicas todas. Eu acredito que ele vai ser lançado na Bienal em novembro.
1: Maravilha.
0: Minha ideia é lançar na Bienal em novembro esse livro. A Chumbo Quente, só para explicar, as pessoas de hoje não sabem que os jornais eram compostos em chumbo.
2: Isso.
0: A tipografia era chumbo derretido.
2: Isso.
0: Então há uma dupla sentido no chumbo das balas. E no chumbo da indústria que ela usava.
1: Maravilhoso esse título, viu? Muito obrigada, Evaldo Costa, pela participação de hoje. Parabéns pela dissertação e futuro livro. Queremos, vamos prestigiar lá em novembro, esperamos ansiosamente. Muito obrigada, Manuel Moraes.
2: Professor. Eu que agradeço pelo convite, estamos à disposição.
0: Obrigado, Paula. Foi uma honra estar aqui na Rádio Paulo Freire. É uma honra. Meu primeiro trabalho universitário, foi na velha Universitária AM, em algum dia do século XX.
1: Que maravilha! É uma honra nossa aqui receber você e Manuel Moraes. Agradeço também a você que nos acompanhou pelas rádios Paulo Freire e Universitária FM 99.9 ou nas plataformas digitais. Ficamos com o ensinamento do mestre Paulo Freire, abre aspas, quando a educação não é libertadora, o sonho do oprimido é ser opressor. A edição de hoje é parte dos trabalhos da Comissão da Verdade, Memória e Reparação Histórica da UFPE. O programa Fora da Curva fica por aqui. Toda sexta-feira é transmitido ao vivo às 11 horas. Esta edição do dia 12 de junho de 2026 fica disponível nas plataformas digitais. A produção desta edição foi minha, Paula Reis. Operação de áudio, Maria Clara Fernandes. Streaming, Aniele Caetano, sob a supervisão técnica de Igor Cabral. Operação de áudio na Universitária FM, Natália Demerri. Um abraço, Natália. Acompanhe as redes sociais do Fora da Curva e até o próximo programa.
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1: Onze horas e 56 minutos.
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0: Quando a quaresma estourava nos montes e nas igrejas, Delfino Montiel não era o único a pensar no afamado caso do roubo da Semana Santa. Só que Delfino sabia muito mais sobre o caso do que os demais. As quaresmeiras roxas rebentavam em flor nas encostas, os panos roxos saíam dos gavetões das sacristias para os altares, e Delfino sentia um calafrio. Assim começa A Madonna de Cedro, livro escrito por Antônio Calado em 57. Foi o segundo romance de sua carreira. A obra já foi adaptada para o cinema e para a televisão.
1: O início de uma boa viagem começa nos primeiros parágrafos.

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1: Boa tarde, ouvinte. Começa agora o Almoço Musical, que toda sexta-feira apresenta Chorinho. Hoje o destaque é para o conjunto Choro das Três, formado pelas irmãs Meyer Ferreira, Elisa no bandolim, Corina na flauta transversal e Lia no violão, além de Eduardo Ferreira no pandeiro. O repertório, reunido no disco Olho de Boi, é composto de músicas autorais que resgatam memórias e afetos da infância das compositoras no interior de São Paulo. O conjunto ainda é acompanhado por Renato Cardoso no violoncelo, Leroy Amêndola no acordeão, Pacheco no cavaquinho e Isaías Alves no saxofone. Choro das Três agora, no Almoço Musical.

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0: Eu estou aqui com um amigo, acordeonista e compositor Leroy Amêndola, que foi quem compôs essa música linda que você acabou de ouvir. Então se você gostaria de ver mais vídeos do Leroy tocando com a gente, deixa aqui embaixo a sua resposta nos comentários.
2: Tchau, tchau.
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0: Universitária FM apresentando almoço musical Chorinho. Estamos ouvindo o conjunto Choro das Três com o disco Olho de Boi. Vamos para um rápido intervalo e voltamos já.
1: Meio-dia e 28 minutos.
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3: Amanhã morrerei e hoje quero aliviar a minha alma. Por essa razão, vou lhes contar tudo. Na verdade, tudo não passou de uma série de simples acontecimentos domésticos. Mas, pelas suas consequências, esses acontecimentos me aterrorizaram, me torturaram e me aniquilaram. Espero que, para os outros, não pareçam tão terríveis. Para mim, foram. Tanto que, até agora, penso que sonhei. Ou que enlouqueci. Assim começa o Gato Preto, um dos 18 contos publicados por Edgar Allan Poe entre 1833 e 1845 e reunidos no livro Histórias

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5: De volta com o almoço musical Chorinho, hoje destacando o trabalho do conjunto Choro das Três, agora com o repertório do álbum Viajantes.

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0: Encerrando o almoço musical especial Chorinho de hoje, ouvimos o conjunto Choro das Três. A apresentação deste programa foi de Cássio Shoa, a produção de Geraldo Cavalcante. Obrigado pela sua companhia, boa tarde e até a próxima.
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0: Meio-dia e 54 minutos.
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2: Fala, minha joia! Você já ouviu falar na pesquisa Rede Terreiro? É um ensaio do pesquisador da UFBA, Fernando Ferraz. Essa obra nos faz olhar para a dança negra não apenas como um movimento bonito, mas sim como uma expressão viva da nossa ancestralidade, memória e resistência. Ferraz cria o conceito de rede terreiro e ele transforma o terreiro, lugar sagrado nas culturas afro-brasileiras, em um espaço simbólico de afeto, trocas e criação na dança. O pesquisador defende que temos que ter uma escuta atenta para os saberes que vêm do corpo, da oralidade e das comunidades, para finalmente romper com aquele olhar europeu que sempre quis dizer o que era arte ou conhecimento. A pesquisa mostra que a dança negra contemporânea é um território de muitas vozes, pois ela une o passado e o presente, a tradição e a inovação. Não é só repetir gestos, é recriar, transformar e afirmar quem somos. O pesquisador Fernando Ferraz reforça que o corpo negro é um criador de conhecimento. A rede terreiro nos lembra que dançar é resistir e celebrar, e que cada gesto carrega um tempo antigo. Quando o corpo negro dança, ele está recontando histórias, afirmando seu pertencimento e reinventando o presente. Uma ação das rádios, Universitária FM e Rádio Paulo Freire, Universidade Federal de Pernambuco.
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0: Adrião, arrastando a perna, tinha se recolhido ao quarto, queixando-se de uma forte dor de cabeça. Fui colocar a xícara na bandeja e dispunha-me a sair porque sentia acanhamento e não encontrava assunto para conversar. Luísa quis mostrar-me uma passagem no livro que lia. Curvou-se. Não me contive e dei-lhe dois beijos no cachaço. Assim começa Caetés, o primeiro romance do escritor Graciliano Ramos, publicado em 1933. A história se passa em Palmeira dos Índios, cidade em que o escritor viveu.
1: O início de uma boa viagem começa nos primeiros parágrafos.
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4: Olá, ouvintes da Rádio Universitária 99.9 FM e Rádio Paulo Freire. E você que nos acompanha pela transmissão ao vivo no YouTube ou pelo streaming da internet. De acordo com o Instituto Nacional de Câncer, o INCA, o câncer de pele não melanoma é o tipo de câncer mais recorrente no Brasil e representa cerca de 30% de todos os tumores malignos no país. A doença está relacionada principalmente à exposição excessiva ao sol ao longo da vida. Apesar da alta incidência, esse câncer possui os menores índices de mortalidade quando detectado e tratado rapidamente. Por isso, para saber como se prevenir e se cuidar, o Saúde é o Tema de hoje aborda o carcinoma basocelular, ou câncer de pele não melanoma, como é popularmente conhecido. Este programa é produzido pela Rádio Paulo Freire em parceria com o projeto de extensão Sintoniza na Saúde, coordenado pela professora Gabriela Moraes. Eu sou Maria Clara Fernandes, estudante de jornalismo da UFPE. Hoje eu estou acompanhada da estudante de medicina, Eduarda Fernandes. Seja muito bem-vinda, Eduarda.
5: Obrigada, Clara. É um prazer participar do programa de hoje.
4: Nesta edição do Saúde ao Tema, a gente também conta com a presença da médica dermatologista Vanessa Medeiros. Seja muito bem-vinda, doutora.
6: Muito obrigada pelo convite. Bom dia a todos os ouvintes.
4: Bom, doutora, para a gente começar a nossa entrevista, eu queria te perguntar, o que é exatamente o câncer de pele não melanoma e como essa doença acontece no corpo?
6: Câncer de pele não melanoma é o câncer de pele mais comum que nós temos, né? É o câncer de todos os cânceres do nosso organismo, inclusive é o mais frequente, é o câncer de pele. E a incidência desses cânceres, eles têm subido na população ao longo do tempo. Então, a gente está tendo um aumento de incidência dessas lesões. O principal fator de risco realmente é a exposição solar. Não é aquela exposição solar que você vai na praia, toma o sol ali só no final de semana e vai embora. Mas a exposição solar do dia a dia. Muitas vezes a gente pega pessoas dizendo assim, ah, eu não tomo sol, porque elas não fazem a exposição que nós chamamos intencional, né? Eu não boto um biquíni e vou lá me expor. Mas essa, simplesmente, o caminhar na rua, dirigir, essas pequenas atividades do dia a dia em áreas, a radiação, ela é invisível, né? Então, ela atinge a nossa pele, vão promovendo pequenos danos no nosso DNA. Esses danos, eles vão se acumulando até que, em algum momento, aquela célula perde o controle, ela não consegue mais fazer uma limpeza desses problemas e ela começa a ter uma divisão errada, né? Em vez dela formar uma célula bonitinha, como ela deveria ser, para fazer a proteção da pele, ela se divide de forma errada e forma um tumor.
5: Certo. Doutora, qual a diferença entre o câncer de pele não melanoma e o câncer de pele melanoma?
6: O câncer de pele melanoma, ele se refere àquela mancha preta, né, que vem de uma, pode vir da pele normal ou pode vir de uma pinta ou um sinal prévio e que tem um crescimento rápido e é um tumor agressivo, né? Então, é um câncer que ele rapidamente, ele pode se espalhar pelo organismo de forma microscópica. Então, ele exige uma ação muito rápida, mas... Felizmente, a prevalência, a incidência, né, a frequência com que ele acontece na nossa população é menor. Já o câncer de pele não melanoma são esses cânceres comuns do nosso dia a dia. Na maior parte das vezes, eles não se espalham pelo organismo. Então, eles ficam no local onde eles estão, mas eles podem destruir a estrutura. Então, se você tem uma lesão no olho, uma lesão no nariz, uma lesão na orelha, você pode perder parte desse órgão.

0: e ter uma situação muito inestética no futuro. E, em geral, são crônicos, né? Então, eles vêm devagarinho, as pessoas não percebem, vão deixando ali crescer até algum momento em que realmente se incomoda ou sangra, existem alguns sintomas.
1: E quais são os subtipos de câncer de pele não melanoma?
0: Então, nós temos dois principais, né? O carcinoma basocelular e o espinocelular. Como que a pessoa pode fazer essa diferenciação por ela mesma? O basocelular, que é o mais comum de todos, ele normalmente aparece, às vezes parece uma espinha, às vezes uma verrugazinha, uma feridinha, muitas vezes no nariz, é o lugar preferido dele. Outra localização bem frequente, nas pálpebras, né? Nas bordas das pálpebras. E ela sangra, então, só que ela pode sangrar espontaneamente, mas o mais comum que as pessoas falam é assim: ah, eu vou lavar o rosto, aí na hora que eu passo a toalha, sangra. Aí no outro dia, sangra de novo, e ela nunca cicatriza. Nas fases iniciais, ele pode até ir e voltar, aparece uma espinhazinha e volta. Só que é uma espinha numa população que não é para ter espinha, né? Então a gente está falando de um idoso, uma pessoa acima de 35 anos. Então não é para a pessoa ter uma espinhazinha que vai e volta, né? Já o outro, que é o espinocelular, que a gente chama ele de SEC, que é um termo mais fácil até da população entender, ele é uma casquinha. Então ele começa com uma casquinha num local, também vai fazendo ali uma feridinha. E essa casquinha ela fica ali também sem cicatrizar, uma casquinha mais úmida, até o momento que ele pode virar uma úlcera verdadeira, né? Mas a evolução mais ou menos normal dos dois é essa.
2: Esse é o mais incomum no caso, né, doutor?
0: É,
2: Esse último.
0: o que faz a espinhazinha que sangra, que é o basocelular, que é o CBC,
2: É o
0: ele é
2: mais
0: mais
2: comum,
0: comum.
2: sim.
0: O SEC, que é o espinocelular, que vem da casquinha, ele tem uma frequência menor.
2: Entendi. E, doutor, eu falei mais cedo, né? A gente tá repetindo bastante que esse é o tipo de câncer mais comum. Por que
0: Isso.
2: que ele é tão frequente, doutora?
0: É, primeiro porque nós não conseguimos controlar todos os fatores de risco, por mais que a gente queira, né? Se a gente for ver até num dia de chuva, como a gente está, tem esses termômetros aí que mostram o grau de radiação que a gente está submetido. E mesmo num dia com muita chuva, você vai lá e está altíssima a exposição ultravioleta, né? Então, nós moramos num país tropical. E aí, essa exposição ela vai acontecendo ao longo da vida. Na infância, ela é maior, então é muito importante proteger a criança. E às vezes é essa percepção de segurança que acontece. Não, eu tive uma exposição na infância, eu não me exponho mais. Mas aquela exposição na infância foi muito intensa, né? Antigamente também os mecanismos de proteção eram menores, então os protetores eles eram piores, né? Eles tinham fatores baixos de proteção. Isso indica o quê? Não só que ele protege pouco, mas que ele dura pouco. Então, na hora que a gente passa um protetor ali 8, 15, ele tem uma proteção inicial, mas ela perde rápido. E aí ele não consegue segurar isso ao longo do tempo. E o terceiro fator que nós melhoramos muito foi os fatores mecânicos, né? Então, o fato de usar as camisas que com proteção ultravioleta, usar chapéu, essa conscientização, essa mudança de comportamento colabora, né? Mas a gente ainda tem muitos anos de exposição sem proteção adequada. E esse preço é pago muito tarde. Então a pessoa continua repetindo aqueles hábitos, porque a pele continua boa. E aí, quando vem a lesão, já vem numa idade mais tardia. Então é uma prevenção para a vida toda. Então isso é difícil, realmente, porque requer uma mudança de hábito profunda.
2: Então você acha que daqui a um tempo essa frequência tende a diminuir também?
0: Sim, se as pessoas se protegerem, usarem as camisetas, passarem o protetor. Uma mensagem importante é que o protetor não protege 100%, né? Inclusive, antigamente a gente tinha um protetor fator 100, a Anvisa retirou justamente para não dar essa sensação de proteção completa. No Brasil, o máximo do fator é 99. Em alguns países do mundo, o máximo é 50 mais que eles colocam, né? Porque ele nunca vai ter 100% de proteção e tem uma perda ao longo do dia. Então, zerar a frequência de câncer de pele vai ser muito difícil, porque a gente está falando de uma mudança populacional. Você pode mudar o seu fator de risco, né? Mas mudar a frequência populacional exige algo maior aí, às vezes até de acesso mesmo aos produtos, né? Que não são baratos.
1: E quais são os primeiros sinais que costumam aparecer na pele, no câncer de pele?
0: Então, no basocelular, que é o CBC, que é o mais frequente, felizmente é o mais benigno, apesar de ser o mais frequente, ele é benigno, geralmente tem um aspecto mais benigno, ele não espalha nos órgãos, né? Então ele fica localizado na pele. Vem esse pontinho, começa ou uma verruguinha, ou uma espinhazinha, ou uma feridinha. No início ela pode até desaparecer e voltar no mesmo local, que chama atenção.

0: uma lesão que fica voltando no mesmo local, já fique pensando se não pode ser algo assim, né? Inclusive, contar uma história curiosa da minha própria mãe, que minha mãe tinha uma lesão que parecia uma verruguinha, e eu falei pra ela, não, mãe, acho que é uma verruga. E aí ela falou, a lesão vai e volta. E quando eu fiz a biópsia, era um câncer de pele, bem inicial, poxa, né? Então, acho que é uma mensagem que as pessoas devem atentar, não ficar achando que só é verruga mesmo, porque ela pode ser muito parecida. Às vezes faz um quadro que a gente chama de corno, que é uma lesão compridinha, mais dura, assim, mais esticadinha na pele, né? E que também lembra uma verruga, né? E só quando a gente tira a base da lesão é que a gente vê que não é, que era um câncer de pele. E o carcinoma espinocelular, ele vem geralmente naquele paciente que tem uma pele mais danificada pelo sol. Então, são aquelas pessoas que têm aquela pele já seca, machucada, com bastante mancha. Ele tem geralmente essas casquinhas nos antebraços, nas áreas expostas, né? Às vezes a gente levanta a barriga, a pele da barriga é limpinha, branquinha, bem saudável. E o rosto, os antebraços, né, são bem danificados. E aí começa a ver essas casquinhas. Essa casquinha a gente chama de campo cancerizável. Ou seja, é onde o DNA já se machucou, né? Já houve esse machucado pelo sol. E é onde há o maior risco de haver uma sequência de machucados e onde se desenvolve o câncer. Então, ele vai ser mais frequente no couro cabeludo, principalmente homens sem cabelo, né? Então, as pessoas que têm calvície, elas são mais sujeitas. Na região da face e na região dos antebraços. Quando ele aparece, ele tem mais de uma forma nesse caso. Ele não é como o outro, que é um pouco mais igual. Ele pode variar um pouquinho. Tem formas um pouco mais benignas e formas mais agressivas.
1: Entendi. O paciente pode apresentar algum outro sintoma além dos sintomas de pele?
0: Sistêmicos, normalmente, não, né? No caso do espinocelular, ele pode ter dor no local da lesão. Porque esse tipo de câncer, ele pode machucar o nervo superficial da pele. Então, às vezes, o paciente fala, dói, sente uma sensação mesmo, uma fisgada, ou dor mesmo, propriamente dita, naquele local. Tá? Mas um sintoma assim no organismo, náusea, enjoo, algo desse tipo, não. Eles não dão sintomas sistêmicos. Esse é o problema. Ele vai silenciosamente ali, crescendo naquele local.
2: Doutora, algumas manchas são consideradas pré-cancerígenas e são cauterizadas pelo dermatologista, isso, né? Qual é a importância de se fazer uma consulta periódica ao dermatologista e com que frequência a gente deve fazer essa consulta?
0: A consulta ela vai variar conforme sua idade, seus fatores de risco. O ideal é que todo mundo fizesse uma avaliação pelo menos uma vez no ano,
2: sim,
0: né? Porque daí você faz aquela avaliação completa, não tem nada suspeito. Nessa avaliação, a gente analisa o grau geral da pele, né? Os sinais em si, porque como a gente comentou no início, né? O câncer melanoma, ele pode vir de um sinal, então a gente faz a avaliação dos sinais e também dessa presença de possíveis fatores para você ter um câncer de pele, né? Existem tratamentos, não posso dizer totalmente preventivos, mas que nessa fase das casquinhas, eles reduzem as células que já têm as mutações na pele. Então, a cauterização é uma forma de fazer isso, né? Do mesmo jeito que faz no colo do útero, porque ali já tem uma lesãozinha, a ginecologista vai lá e cauteriza, porque você mata aquela célula e obriga a nascer uma pele nova naquele local. Eu brinco que se a gente tem um órgão que regenera, é a pele. Claro que não completamente, se for uma área muito extensa de machucado, ela não consegue se regenerar. Mas na maioria dos danos que a pele sofre, ela consegue, né, cicatrizar, fechar, ou às vezes até ficar sem renovar sem nenhuma sequela. Então, a gente faz essas cauterizações e também podem ser feitas outras formas de fazer essas prevenções. Então, elas podem ser feitas com cremes, elas podem ser feitas com criocirurgia, que é com gelo, é uma forma de você fazer, a eletrocirurgia. Então, na parte ainda preventiva, né? Uhum. Caso a pessoa já tenha dano na pele, realmente a frequência das consultas aumentam. Então, às vezes, elas são semestrais, às vezes trimestrais, e vão ser feitos tratamentos no consultório e em casa.
2: Perfeito. E essas manchas pré-cancerígenas, doutora, elas podem evoluir para o câncer de pele com que velocidade?
0: É lento. A evolução, ela não é rápida, né? Assim, a gente não tem fatores preditivo 100% para dizer que naquele

0: local onde tem a casquinha, nesse aqui vai surgir, nesse aqui não vai surgir. O que indica um pouco mais é a espessura dessa casquinha. Então, se a casquinha for fininha, a gente toca, a sensação de pegar na pele é a mesma. Eu só estou sentindo ali mais áspero. E são casquinhas que a gente consegue separar bem, onde está a pele normal, onde está a casquinha. Uhum. Não é uma casquinha fina, assim, o ressecamento, não, sabe? Uhum. Algumas pessoas confundem, inclusive, com ressecamento. Chegam dizendo, eu passo tudo quanto é hidratante, a minha pele, ela não melhora, né? Não hidrata. Mas é porque não é um ressecamento, né? Já é uma lesão pré-maligna. Então, nessas casquinhas, elas... Peraí comigo. Estava falando, perdi um pouco do...
1: Tudo bem, a gente pode...
0: Volta, porque eu fui puxando um raciocínio por
1: outro. Era no caso sobre a velocidade.
0: Isso, a velocidade, exato. Então, a gente não tem como predizer totalmente. Às vezes, essa casquinha é muito fina, aí ela, a chance é muito pequena. À medida que ela vai ficando grossa, ela vai se espessando. Então, se você toca, aquela lesão já é mais espessa, ela já é mais alta, né? Em relação à pele, já é uma possibilidade maior, né? E algumas vezes essa velocidade ela vem devagarzinho, em algum momento é um gatilho muito rápido. Então, existe esse mecanismo do espessamento da casquinha, mas em alguns casos, não sabemos exatamente por quê, em algum momento essa mutação ela é rápida e aí o câncer vem bem rápido, né? Então, a gente tem as duas situações, pacientes que contam anos e anos de lesões que vão progressivamente aumentando, machucando, ferindo... E pessoas que tinham ali essas lesões já pré-malignas, que já indicavam um local de, né, de possibilidade e que de um dia para o outro realmente apareceu uma lesão ali e se desenvolveu. Porque uma característica justamente do câncer é a mutação, a célula dividir rápido, né? Então, essa divisão pode ser rápida.
1: Entendi. A gente recebeu aqui uma pergunta da ouvinte Patrícia Mota, que diz: tem algumas pintas que parecem ter umas cascas. Isso é cancerígeno?
0: Isso, depende. Primeira idade que ela tem, né? Segundo, que algumas pintas, elas podem ser mais grossas, né? A gente tem, por exemplo, os sinais congênitos, né? Que são de nascença, que eles têm essa característica de ter um espessamento. Em geral, provavelmente não. Mas, assim, realmente só examinando para a gente saber. Essas casquinhas, em geral, elas não são marrons, que são as pré-malignas. Elas são vermelhinhas.
1: Vermelhas.
0: Tá? Uhum. Então, não é uma coisa escura, entendi, né? Ela vem de uma lesão mais clara mesmo e vermelhada. A outra situação que pode ser uma mancha com uma casquinha mais grossa em cima são as ceratoses seborreicas. São lesões extremamente comuns e benignas.
1: Perfeito. Doutora, e qual é o perfil dos pacientes que têm câncer de pele no que diz respeito tanto à prevalência de sexo, idade e ocupação aqui no Brasil?
0: Então, o sexo ele é mais ou menos misto. A gente, em geral, tem uma prevalência maior de lesões invasivas em homens, justamente porque os homens tendem a buscar menos, né? Fazer a profilaxia, participar menos de programas de prevenção, menor adesão aos protetores solares, né? Toda essa situação. A idade realmente é uma idade a partir dos 55 anos, onde a gente tem um aumento considerável, mas hoje tem tido aumento em populações mais jovens. Então, já tive paciente de 35 anos, tem paciente de 27 anos, caramba, com cânceres relacionados à exposição solar, né? E claro que isso vai variar também com o fototipo. Então, as pessoas de pele mais clara vão ser mais afetadas. As pessoas de pele morena, pele preta, elas vão ter, né? Os pardos e os pretos vão ter menos lesões. Mas isso não significa que estejam 100% protegidos, né? É só uma forcinha da natureza ali. Eles também têm que se proteger.
2: Certo. Mas, doutora, a senhora falou que as pessoas de pele branca, mais clara, têm maior chance de ter câncer de pele. Por que isso?
0: Porque a melanina, ela atua como um protetor do dano do sol. O bronzeado em si é uma proteção. Então, quando a gente está se bronzeando, a nossa célula está tentando te proteger. O que, que ela faz? Ela faz um escudo mesmo em cima do núcleo da célula. Né? Ela joga essa melanina lá em cima para bloquear a radiação de chegar no núcleo e promover esse machucado que ocorre. Uhum. Quando você tem a pele clara, você tem, na verdade, não muda a quantidade de melanina, mas muda o tipo de melanina. Então, uma melanina que protege menos em relação ao sol.
2: Entendi.
1: E, doutora, quais são os estágios do câncer de pele?
0: Então,

0: É muito difícil. Esses tipos de câncer de pele, a gente não fala tanto em estágio, em estadiamento, por exemplo, porque eles são localizados, né?
1: Sim.
0: Então, a gente fala em ser invasivo e não ser invasivo. No caso do basocelular, ele já começa na parte mais profunda da pele, né? Ele não começa ali em cima na superfície, como o espino celular, como na casquinha, né? Ele não começa na casquinha. Então, ele um grau de invasão ali na pele, ele já tem naturalmente. Agora, pode ser que ele fique 100% na pele, ou que ele vá para subcutâneo, ele vá para cima do osso, para cima do músculo, e aí ele vai penetrando, e aí isso pode ser muito grave. E a gente tem que lembrar das áreas onde a gente não tem gordura, né? Então, por exemplo, o nariz, a orelha. Então, ele saiu da pele, ele já está diretamente ali numa estrutura mais nobre, na cartilagem ou no osso. Então, ele vai mais rápido, né? Uma lesão na bochecha, ela é muito mais tranquila de tratar, porque você tem uma área de pele boa, como você tem a gordura embaixo protegendo. Já o outro da casquinha, que é o espino celular, ele essa invasão dele, ela é mais grave. Porque ela realmente pode ter uma invasão neuronal, pegar os nervos da pele, como eu comentei, que dá a dor. Ele pode pegar os vasos e aí, a partir disso, ele pode se espalhar. Não é todo que espalha, são tumores maiores, algumas localizações, como eu comentei, couro cabeludo, são mais propícias, mas a gente não fala tanto em estágio ou
1: Entendi.
0: estadiamento da lesão, tá?
1: Perfeito. Obrigada, doutora.
2: O câncer de pele, ele pode afetar outros órgãos além desses que a senhora citou, e com que frequência isso acontece exatamente?
0: O basocelular é muito baixo. Existem assim raríssimos, acho que um, dois casos relatados na literatura de acometimento de outros órgãos. Na maioria das vezes, esses acometimentos realmente são o que a gente chama por contiguidade, pela proximidade. Como eu falei, a estrutura está ali. Então, por exemplo, tem um caso que a pessoa tinha um no tórax, como sabem, só tem a costela aqui, né? Aí já rapidamente tem a pleura, tudo, existe uma invasão para a região do pulmão. Mas, assim, ele ir para outros órgãos é zero, zero. E mesmo assim, essas situações graves é zero, zero, zero, zero,
2: Entendi.
0: um pouco. O espinocelular, ele vai variar. A gente tem o espinocelular vindo de outras localizações, né? Então, a gente tem ele da orofaringe, que é associada ao tabagismo, ao etilismo, né? Questões de higiene dentária. Em relação às localizações, a região de couro cabeludo e a região de face são as que mais podem haver essa propagação do tumor. Também não é alto, né? Então, na maioria das vezes, vai ser curativo o tratamento. Mas existe a possibilidade e deve haver um monitoramento. Então, a gente já vai verificar os linfonodos próximos da região para ver se algum está acometido e fazer um segmento, né? Com o tempo sobre isso. Mas mesmo nos graves, a chance é pequena.
2: Entendi.
1: Doutora, é possível ter o câncer de pele sem esses sintomas mais comuns? E outra pergunta também, essas feridas do câncer de pele, elas causam dor, algum tipo de desconforto também?
0: Então, existe um dos tipos do basocelular que é o mais comum, que ele é um tumor mais silencioso. Ele vai crescendo por debaixo da pele, aí ele parece, às vezes, uma pele mais. Como se fosse uma cicatriz na pele, né? Então ele fica uma coisa meio ali lisa, meio durinha, ele não sangra, ele não tem vasinhos, ele não aparece essa fase de espinha. Então é o tumor que a gente chama infiltrativo, ele já nasce crescendo para os lados e para dentro, né? Mas na frequência ele também é o menos frequente, né? Já no espinocelular, muito difícil ele não ter sintomas, né? Então, ele vai ter, vai ser sangramento. Às vezes, ele supura, ele dá pus na lesão, dá um caroço, é outra forma. Ele pode ter um caroço bem duro no local. E, em alguns casos, pode dar dor, como eu comentei. Ele não sangra tanto espontaneamente, né? Como o outro. Mas ele pode, ter pus no local.
1: E a pergunta é se essas feridas elas causam dor ou desconforto também.
0: Então, pode ser, mas não é 100%, né?
1: Entendi.
0: Alguns pacientes têm isso, porque isso vai depender do grau que ele atingiu os nervos. Então, a ferida em si, ela pode ser assintomática,
1: Entendi.
0: né? Ele pode sangrar, um ardidinho, alguma coisa pela própria exposição do tecido, mas não pelo o tumor em si.
1: Certo. E como é que acontece exatamente essa causa do câncer pela exposição do sol, doutora?
0: Então, a radiação, ela produz os radicais livres.

0: poluição, ela gruda em alguns lugares da régua e impede que haja essa leitura corretamente. Ou ele muda, entendeu? Ali o número da régua. Era para ser 3, ele bota 2. Ele confunde. E aí a célula que vai nascer não vai nascer uma célula bonitinha como ela deveria. Ela vai nascer uma célula troncha. Só que no início a gente tem mecanismos de corrigir. Então o nosso organismo vai lá e fala assim: ah, essa célula aqui está troncha, eu vou matar ela. Eu vou destruir, ela não está boa. Ou ele mesmo corrige a régua. Ele leu a régua, ele fala: não, essa régua está errada. Ele vai lá e arruma a régua de novo. Só que se eu continuo todo dia ali, algum momento ele vai aceitar aquela régua errada. Ele fala: ah, eu não aguento mais tirar isso aqui, não. Todo dia está errado, eu vou deixar. É uma coisa que até na nossa vida a gente faz, né? Todo dia, sabe? Então deixa. Aí no dia, aí já ficou daquele jeito mais errado. Aí no outro dia vai lá e machuca de novo. Aí ele tenta, a régua já estava lá com 3, 2 números alterados, agora tem 4. Aí ele vai tentando, até uma que ele fala: não, é com 4 mesmo que eu vou fazer essa nova célula. Entendi. Até uma hora que ele não aguenta e ela fica toda bagunçada.
1: Entendi. Doutora, morar em regiões de clima quente e com alta incidência solar, como Pernambuco e outros estados da região Nordeste, aumenta o risco de câncer de pele?
0: Sim, aumenta. E tem uma informação importante. Aqui a gente não tem aquela variação de radiação que a gente fala: ah, você pode se expor das 9 às 10, que é o horário pior, né? Não pode, das 9 às 14. Não existe isso. A radiação ultravioleta A, que é a cancerígena, ela começa na hora que o sol raia e ela só para na hora que o sol se põe. Exatamente. Nesse horário, a gente tem uma segunda radiação, que é o UVB, que ela queima mais a pele. Então, o horário onde você vai ter mais queimaduras. A queimadura é um fator de risco para o melanoma. Mais do que para esses que a gente está comentando, que são os cânceres de pele não melanoma. Então, você vai queimar menos a pele, mas a radiação ela vai estar penetrando na pele e machucando a pele do mesmo jeito.
2: Qual é o horário, doutora?
0: Algumas pessoas falam de 9 às 14, outros falam de 10 às 15. Isso varia conforme o local. Uhum. Mas aqui a gente não deve considerar isso. O nosso UVB, ele vai mais cedo, porque a gente tem um sol que nasce mais cedo, né? Então, aqui, 5 horas da manhã, é manhã, bem manhã. Então, em outros estados, você vai ter assim, sol mesmo 6, 7 horas, né? Então, esse horário vai ser um pouquinho mais para tarde que vai vir o UVB.
2: Entendi.
0: Aqui não, é mais cedo mesmo. Então, provavelmente 9 horas mesmo a gente já vai ter radiação UVB. Só que ela é menos cancerígena. Então, esse horário a gente tem 2 forças cancerígenas. Mas ela vai impactar mais em queimar a pele, né, do que esse, no câncer. O câncer vai ser impactado o dia todo, em todos os horários.
2: Independente de praia ou não, né?
0: Haja sol, independente de praia.
2: Entendi. Agora, me diz uma coisa, doutora. Muita gente fala que a gente precisa tomar o sol, né? Assim, ficar exposto ao sol pelo menos 10 minutos todos os dias. Já vi isso em algum lugar.
0: Sim.
2: É verdade que faz bem para a vitamina D? Como é que é? Tem um limite para se tomar sol? Como é que é?
0: Tem um estudo que ele mostra que a pessoa que se expôs, não precisa ser a exposição corporal. Se ela expor uma área equivalente, por exemplo, o dorso das mãos durante 10 minutos ao sol, você já produz a quantidade diária de vitamina D. Existe também um certo mito em relação à vitamina D. Por quê? A exposição recorrente ao sol leva à redução da produção da vitamina D. Porque ela é uma vitamina lipossolúvel, ela gruda na gordura, ela não é eliminada. Vou dar outro exemplo. Se eu tomar uma vitamina C, eu posso tomar 1 grama de vitamina C, eu não me intoxico, porque eu elimino na urina. A vitamina D, ela não é eliminada, então ela acumula no nosso organismo. Então, se você tomar sol todos os dias, o que é que o seu organismo faz? Ah, eu tenho que reduzir a produção, porque ela está tomando sol toda hora. Então, ele vai chegar num limite fisiológico, ele vai fazer esse balanço para você. Quando a gente se expõe intermitente, ou seja, eu vou num feriado na praia, daqui a 3 meses eu vou no feriado, você produz mais vitamina D do que a exposição diária, né? Então, assim, só o fato da gente dirigir, como eu disse, pegar um ônibus, andar aqui no campus da universidade, pequenas coisas, você já está recebendo uma carga de radiação suficiente para a produção da sua vitamina D basal. E para fazer uma maior produção, não adianta tomar mais sol diariamente, porque você vai ter essa regulação, né? O seu organismo vai dizer: não, eu não preciso de tanto, eu vou reduzir a

0: produção. Outro ponto é que o idoso, ele também reduz a produção natural de vitamina D, né? A vitamina D, na verdade, ela sofre uma conversão na pele, né? Ela começa a ser produzida no fígado, aí vai na pele, é convertida e volta para a forma ativa na pele. Ela é ativada na pele. O idoso, ele passa por um processo de redução desse natural, porque tudo envelhece, né? As enzimas envelhecem. Então, não adianta você ficar expondo o idoso ao sol para ele produzir a vitamina D. Eu digo assim, que é você trocar a possibilidade de um aumento de vitamina D pela certeza de um câncer de pele, né? Então, eu acho que é levar a vida normal, o seu dia a dia. Também não ficar trancado o tempo todo em áreas totalmente sem qualquer exposição solar. Mas não se preocupar tanto com isso. A partir de 20, que é o que a gente, na maioria das vezes, pega no, nos consultórios, assim, aqui mesmo, quando a gente consegue dosar, na universidade, ele garante 97% da sua saúde óssea, né? Então, assim, ninguém vai ter uma osteoporose, que é a principal função da vitamina D, se ela estiver acima de 20. Tanto que houve uma revisão dos níveis de vitamina D para que até 60 anos ficasse realmente na faixa, de 20 nanogramas, né? A partir de 60 anos é que eles acham que deveria ser um pouco maior para tentar fazer um suplemento, porque é um momento onde você tem mais osteoporose. Então, é seguir a vida normal. Claro, se essa vitamina D estiver muito baixa, 11, 10, aí cabe uma reposição. E, às vezes, verificar se realmente vai haver algum benefício nessa exposição solar, né? Porque se a pessoa for muito branca, já tiver fator de risco, histórico de câncer de pele na família, não vai ser um ganho interessante.
1: Entendi. Doutora, me diz uma coisa. O bronzeamento artificial pode causar o câncer de pele?
0: Sim, pode. Porque o bronzeamento artificial é justamente a exposição a máquinas de radiação ultravioleta, né? Geralmente é ultravioleta B. Nós usamos essas máquinas como tratamento para doenças de pele. Algumas doenças inflamatórias da pele, elas melhoram com a exposição solar. Eu falo que é o único caso onde a gente orienta o paciente a ter alguma exposição realmente intencional. Como, por exemplo, a psoríase, dermatite atópica, vitiligo, né? Só que essas doses, elas são calculadas. Então, a gente tem um cálculo da dose na fototerapia para o paciente se expor de uma maneira segura, né? Orientamos o uso de protetor solar nas áreas não afetadas, cobrir as áreas em outros momentos para não haver queimadura, inclusive. Então, assim, você sem nada ir lá e fazer um bronzeamento artificial, realmente você vai estar aumentando o seu risco de câncer de pele por uma coisa que você poderia, inclusive, fazer naturalmente, né? Ainda com as pessoas, até última amiga minha mesmo, que era loira de olho azul, que ela resolveu uma época, falou assim, não vou tomar um bronzeamento porque eu sou muito branca. Essas pessoas, às vezes, nem se bronzeiam, né? Então, às vezes, você está aumentando seu risco por uma quantidade mínima ali de pigmento que você vai ter. Temos os bronzeadores tópicos, né? Que são as substâncias que são aplicadas no corpo, que elas obrigam a nossa melanina a sofrer uma mudança, que é o que justamente o sol faz, né? O sol estimula a produção, mas ele faz ela mudar a conformação dela, ela muda de cor. Então, a gente tem aquele cremezinho tópico que pode aplicar, que ajuda um pouquinho nisso. É mais seguro e você vai, provavelmente, ter um resultado semelhante.
2: Doutora, além do sol, quais são outros fatores de risco para o desenvolvimento do câncer de pele?
0: Então, existe a questão do próprio fototipo do paciente, né? Existem fatores genéticos, que são pessoas que têm algumas síndromes que predispõem aos cânceres, né? O tabagismo é um fator muito importante. A exposição a radiações que a gente chama ionizantes, o que seriam profissionais de saúde que têm exposições, por exemplo, radiologistas, ortopedistas, que são pessoas que trabalham com o raio-x diretamente, às vezes durante o ato não tem como haver uma proteção completa, né? Então, existem cirurgias que são feitas batendo um raio-x atrás do outro, né? Profissionais, por exemplo, trabalham com tomografia, porque, inclusive, o próprio vidro da área da tomografia, né, tem que ser bloqueado para que você não tenha a entrada da radiação, né? Então, existem pequenas situações, os profissionais também que trabalham na rua, né? Então, a gente lembrar aí dos pedreiros, jogadores de vôlei de praia, por incrível que pareça, é um fator de risco, né? O beach tênis.

0: Então, é uma somatória de tudo isso.
1: Entendi. Doutora, quando a gente deve procurar um dermatologista?
0: Olha, sempre, eu acho, como eu disse, eu acho que mesmo sem nenhuma queixa, eu acho que uma consulta anual é importante, porque a pessoa vai fazer essa avaliação completa da sua pele, né? Orientações preventivas, reforçar o uso do protetor solar. Mas claro que a partir do momento em que você observa algo na sua pele que é diferente, o aparecimento de lesões novas, e que, claro, você muitas vezes a gente nota que é uma lesão, a gente naturalmente percebe que é uma lesão benigna, né? Mas assim, a partir do momento que aquela lesão trouxe algum incômodo, ela é diferente das demais, a gente brinca, tem o sinal do patinho feio, né? Então, eu tenho várias lesões iguais, eu tenho uma ali diferente, essa lesão tem que ser avaliada, né? Dano solar, então assim, os idosos eu acho que sempre tem que passar, porque de certa forma houve algum dano durante a vida deles, né? Inevitável. Acho que mais ou menos nessa situação. Acho que no fundo todos deveriam, né? Para poder fazer essa prevenção e fazer o acompanhamento. Do mesmo jeito que a gente vai no oftalmologista, vai no ginecologista, né? O dermatologista, ele entra nessa cadeia de prevenção de saúde.
1: Entendi. Doutora, no consultório dermatológico, como é feito o diagnóstico de câncer de pele?
0: Então, além do exame físico, né, a gente tem um aparelho que é o dermatoscópio, que se assemelha por exemplo, quando a gente vai ser examinado do ouvido, o médico bota aquele aparelhinho no ouvido, ou o oftalmologista que bota um aparelho no olho para aumentar aquela lesão. E
1: Uma
0: aí, com
1: lupa, né?
0: isso, é tipo uma lupa, isso, só que ela aumenta mais e a gente consegue ver estruturas que a olho nu a gente não consegue. Então, em casos duvidosos, muitas vezes a olho nu a gente já sabe que é e tudo. Mas em casos duvidosos, a gente lança a mão desse aparelho, porque naquele momento a gente já consegue definir aí a maioria dos diagnósticos, né? Então, isso já poupa muito caminho, porque às vezes você vai fazer uma biópsia para depois fazer uma cirurgia, e dependendo do tamanho da lesão, já pode ir para uma cirurgia direta, porque a dermatoscopia já nos dá os elementos para fazer esse diagnóstico.
1: A biópsia é o exame mais preconizado ou existe outro que pode
0: Não,
1: ser
0: a
1: feito?
0: biópsia é o padrão ouro, né?
1: Padrão.
0: Só ela vai realmente, independente da técnica atual que exista, vai ser taxativo em relação ao diagnóstico. O que que a gente tem de moderno e prático? Existiam muitas pesquisas com um aparelho chamado microscopia confocal, só que é um aparelho grande, demorado, a pessoa ficava meia hora lá parada para ele fazer uma leitura daquilo, é como se fosse uma ressonância da pele. Mas os aparelhos de ultrassom se desenvolveram, né? Então, hoje nós temos ultrassons que são voltados para a pele. São aquela ponteira que o médico encosta na pele, ela é especial para ver estruturas da pele. E com isso, a partir do ultrassom, consegue já se definir o tipo de tumor. Isso é muito legal. A profundidade, tudo isso que eu comentei, se ele está invadindo, se ele está indo para gordura. Inclusive, eu tenho dois trabalhos hoje associados com o pessoal de ultrassom nessa linha de pesquisa, né? Porque ainda é pouco descrito e pouco utilizado. E é uma técnica não invasiva, super rápida, porque imagina, um tumor ali tem 1 centímetro. Ela encosta, já olha e já diz para vocês: ah, eu acho que é isso. Ela olha e fala: eu também acho que é isso. Você já define a margem da cirurgia. Então, é prático, é acessível financeiramente, não é demorado, é uma coisa que pode se fazer populacionalmente.
1: Certo. E como é feito o acompanhamento do paciente com câncer de pele no SUS?
0: Então, isso vai depender do tipo do câncer de pele, né? Normalmente não exigem, como eu disse, a princípio exames de imagem, então a gente não precisa fazer tomografia, a não ser que exista alguma possibilidade de atingir outro órgão, aí a gente vai estender. Esse paciente ele vem a cada 3 ou 4 meses, durante 2 anos, para ser examinado. Se ele já tem lesões que são danificadas, né, as casquinhas, a gente vai conjuntamente tratando essas casquinhas nesse segmento e depois a gente vai espaçando o segmento. Caso o paciente não tenha mais nenhuma lesão, nenhum câncer de pele, a gente chega um momento que dá alta, né? Aí pode ser no final um segmento anual, inclusive nos últimos 2 anos finais. E aí, em algum momento, ele pode ter alta. Aqueles, claro, que são de muito alto risco, que são os que fazem, às vezes, tem um câncerzinho, depois tem outro câncerzinho, a gente vai mantendo esses pacientes no serviço.

0: isso, né? Porque ele vai precisar ser monitorado frequentemente.
1: Doutora, quais são as opções de tratamento que existem hoje para quem tem câncer de pele?
0: É, então, a princípio, o tratamento número um indicado é a cirurgia, né? Porque a cirurgia convencional, que é simplesmente ir lá tirar a lesão com uma margem de segurança, ela promove 95% de cura. Na linha da cirurgia, nós temos uma cirurgia chamada cirurgia de Mohs, que é uma cirurgia a fresco, como se diz, de congelamento. Então, vai tirando o câncer, vai fazendo a lâmina ali na hora e já vai vendo se a margem está livre ou não. Com o Mohs, consegue atingir 98%, 99% de cura. Ele é muito indicado quando? Quando a pessoa tem, principalmente as áreas chamadas especiais, que é nariz, olho, etc., caso tenha acesso, e na recidiva. Então, eu já teve um, tirei um câncer naquele local, ele voltou no mesmo local, significa que tinha uma célulazinha lá no fundo que eu não consegui tirar na cirurgia convencional. E aí eu tenho que fazer essa técnica para ter a garantia, a maior garantia possível de que eu estou tirando tudo o necessário. Para as pessoas que não têm condições cirúrgicas, né, às vezes é um idoso acamado, é uma pessoa com alguma situação que ela não pode se deslocar até o centro cirúrgico, a gente sabe que existem, né, exceções à regra. Pode ser feita a crioterapia e, claro, essa crioterapia, isso também varia conforme a área de risco. Então, assim, áreas de alto risco, o ideal é que sempre fosse feita cirurgia. As áreas de baixo risco, por exemplo, é uma lesão no corpo, né, que geralmente são lesões menos, que crescem menos, tem mais área para ser retirada. E nessas situações onde o paciente não possa se fazer a cirurgia, nós temos a criocirurgia, que é o congelamento. Então, pode ser congelada. Dependendo da situação, a eletrocirurgia, que é com bisturi elétrico. Então, tem uma técnica para fazer isso. E existem produtos tópicos para tumores pequenos. Então, cremes que são utilizados, mas o tumor tem que ter um certo tamanho, uma certa profundidade, ele é mais para os superficiais. É, aí pode ser utilizado um creme e a gente faz o acompanhamento para verificar se curou.
1: Doutora, a gente recebeu aqui uma pergunta do ouvinte Marcos Fernandes de Araújo. Ele diz, existem medicamentos com função principal de fechamento dos poros da pele. Então, a redução do poro enseja uma proteção na pele?
0: A princípio, não. É, mas as mesmas substâncias que fecham o poro da pele, elas podem ser preventivas de alguns cânceres de pele e tratar essas casquinhas, né? Então, por exemplo, existem trabalhos com a niacinamida, que é um ativo que está muito sendo falado, né? De uso oral, no caso, não tópico, mas de alguma forma o tópico vai ajudar. O ácido salicílico em si também ajuda, porque na hora que ele remove essa casquinha, ele vai ajudando essa pele a nascer de uma forma melhor. O ácido hialurônico, inclusive, também pode ser outro ativo que tem um certo papel, ele hidrata e ajuda nessa reestruturação das células. E o próprio uso do protetor solar reverte a casquinha. Então, se a pessoa tiver casquinha e passar o protetor solar, aquela proteção, as próprias células já começam a entender, opa, eu não estou sendo tão machucada. Ela mesmo vai, de certa forma, promovendo uma, não vou dizer cura, mas uma melhora das lesões.
1: Tá certo, doutora. Muito obrigada, viu, Marcos, pela sua pergunta. Vamos seguir.
2: É, doutora, em quanto tempo, no máximo, do diagnóstico, o tratamento deve ser feito? É uma corrida contra o tempo?
0: Isso vai depender da área, né? Então, em estruturas nobres, como o olho, a orelha, lábios, nariz, realmente, quanto mais rápido, melhor. Primeiro, porque você tem... É muito diferente você tirar uma lesão que tem 0,1, 0,2 milímetros para uma que tem 1 centímetro nesse local. Vai ter que ainda tirar uma margem de mais ou menos meio centímetro em volta da lesão. Aí você vai ter que puxar um retalho, quer puxar um pedaço de pele para cobrir, ou fazer tirar a pele de outro local para cobrir aquele local. Então, são áreas muito nobres e que quanto menor distorção você promover, o resultado estético é melhor, né? Então, eu tiro pouquinho a pele e curo. É, já algumas outras lesões, eu não vou dizer que, claro, que tenha problema, mas elas são de crescimento lento. Então, assim, a gente acaba tendo tempo para poder correr atrás. Então, é diferente do melanoma, que é muito rápido. Viu? O melanoma, a gente muitas vezes tira no mesmo dia, encaixa para fazer no mesmo dia. Já esses outros, é uma lesão que ela é eletiva, né? Então, a gente agenda esse paciente, não é uma coisa que a gente tenha que fazer naquele

0: mesmo dia, tá?
1: Doutora, depois do tratamento, o câncer de pele pode voltar? Se sim, por quê?
0: Infelizmente, sim. Por quê? Ele não é uma massa contínua, né? Ele não é como uma gelatina, vamos dizer que está tudo junta. Ele é como se fossem vários quadradinhos ali por debaixo da pele, várias bolinhas. Essas bolinhas, elas nem todas se comunicam. Então, quando a gente tira, como eu falei, a gente dá uma margem de segurança na lesão, mas pode ficar uma bolinha perdida ali em algum local. E aí, para poder fazer você retirou, essa bolinha pode ter ficado e ela pode começar a crescer de novo.
2: Certo, doutora. Quem já teve câncer de pele precisa de acompanhamento por toda a vida?
0: Olha, não necessariamente. Mas, assim, como eu disse, uma consulta anual eu acho que é imprescindível para todo mundo. Essa pessoa tem que ser avaliada uma vez no ano, né? Para seguir essa pele. Mas ele não precisa, às vezes, de um segmento muito de perto, como a gente coloca. Ah, eu preciso todo mês no dermatologista? Eu preciso a cada 3 meses no dermatologista? Não, você precisa ir. Então, assim, ele vai precisar realmente estar acompanhado durante toda a vida, mas essa frequência vai ser menor do que naquele momento em que a gente fez o diagnóstico.
2: Entendi. E, além disso, como a gente pode se proteger contra o câncer de pele não melanoma? Quais opções a gente tem?
0: Olha, primeira coisa é que tem que usar um protetor solar no rosto, não tem jeito, porque é uma área onde a gente nunca consegue ter uma proteção 100%, por mais, eu uso um chapéu, eu uso um boné, mesmo assim a radiação ela entra por baixo, ela entra de lado, né? A gente reduz a incidência solar naquele local. Esses protetores, eles têm que ser protetores com alta potência para ultravioleta A. Não serve aquele protetor simples que usa na praia, né? Porque aquele protetor, ele é muito para ultravioleta B. Então, ele vai te evitar queimar, mas ele não vai evitar o câncer de pele. Além disso, ele dura muito pouco. Então, assim, em torno de 40 minutos, uma hora, no máximo duas, ele já vai estar perdendo a sua ação. Os protetores feitos para rosto e de alta, com alta carga de UVA, eles têm uma durabilidade muito grande. Então, assim, eles chegam entre 4, a gente tem alguns que referem 6 horas de duração na pele. Então, isso já aumenta muito a aderência, inclusive, né? De não precisar estar passando o tempo todo, mas tem que ser usado todo dia. Outra coisa, não adianta usar, existe um mito também, que é a questão, assim, usar um protetor 15 é a mesma coisa de usar um 60. Né? Muitas pessoas falam isso, porque a quantidade de radiação que protege é semelhante, um dá 95%, outro dá 97%. Isso é uma verdade parcial, é uma verdade para a radiação ultravioleta B, que é a que queima, mas ela não é verdade para a radiação ultravioleta A. Então, o maior FPS, ele também se correlaciona com filtros mais estáveis, que duram mais, e que não perdem essa ação ao longo do tempo, né? Então, você vai proteger mais e ela vai durar mais, né? Então, infelizmente, seria muito bom que realmente um 15 fosse igual a um 80. Não sei se já ouviram falar desse mito, mas ele não é. E a reaplicação diariamente, ela deve ser de manhã e pelo menos na hora do almoço. Não precisa aplicar de noite, né? As luzes, elas têm pouca radiação, elas têm um pouquinho, elas são mais para mancha. Então, se você não quer evitar mancha e eu trabalho num local à noite com muita luz, pode até ser. Mas para o câncer de pele é muito baixa a quantidade de radiação que essas luzes emitem. E segundo, fazer a exposição mecânica mesmo, que eu sou totalmente a favor, que é usar camiseta, usar boné. Eu uso calça na praia, eu falo pra isso, um alienígena. Porque muitas pessoas têm câncer de pele nas pernas, né? Porque é uma área onde fica expostas, né? O hábito de usar saias aumenta essa prevalência. Começam a ter casquinhas também nos pés.
1: Ô, doutora, me diz uma coisa. Tem alguma marca específica ou algum tipo de protetor recomendado e mais acessível para as pessoas?
0: Veja, as pessoas elas têm que procurar algum que seja alta proteção UVA. Em geral, inclusive, antigamente, existia um fator que eles colocavam PPD. Isso foi tirado, que eu acho até bom. Porque para a pessoa ler lá FPS, PPD, para ela é grego, né? Então, assim, hoje em dia, esses protetores vão estar escrito alta proteção ultravioleta A, tá?
1: Tá. Falando ainda em protetor.

0: Algumas fake news contra o protetor solar têm sido divulgadas, né? Alegando que ele pode ser até um fator que causa o câncer de pele. Como é que a gente combate esse tipo de desinformação e como conscientizar efetivamente a população, doutora?
1: Olha, isso é um pouco difícil, porque assim, a gente não consegue entender, porque até porque uma coisa não exclui a outra. Então, o fato de eu usar uma substância após o sol que vai ajudar a reparar minha pele, como eu comentei aqui, a niacinamida, né, um ativo, eu posso usar outras coisas que vão ajudar a acalmar, a tirar esse radical livre, a gente tem os antioxidantes. Isso não exclui fazer a proteção, né? Então, assim, às vezes, para fazer a propaganda de um produto, de alguma coisa, né, relacionada ao pós-exposição solar, as pessoas vão falar contra o protetor solar, né? O que a gente pode fazer, é o que vocês estão fazendo aqui, é ter espaço para comentar sobre isso, é conversar todo dia no consultório. Eu acho que um fator muito importante para adesão é a cosmética, é achar um protetor que você, tanto preço quanto a cosmética, né, que você consiga usar todo dia. Então, às vezes, ao invés de eu ficar falando para o paciente assim, ah, troca para esse, usa esse que é melhor, eu falo assim, você gosta do seu protetor solar? Porque se eu gosto, eu uso todo dia, é melhor do que a gente, às vezes, também querer um mundo ideal, mas que não vai conseguir se adaptar àquilo, né? Então, eu acho que é isso, é conversar. Eu acho que a consciência tem aumentado, mas assim, quando a gente vai à praia, ainda você vê, principalmente as crianças, muito expostas, né? As mães ainda não protegem corretamente as crianças. Eu acho que é um momento crucial de você instituir essa proteção.
2: Doutora, muitas pessoas pensam que o câncer de pele é só uma manchinha e que não merece a devida atenção. Como a gente pode orientar essa pessoa e o que pode acontecer se ela não procurar tratamento?
1: Eu acho que, como a gente tem falado aqui durante todo o programa, né? Na presença de lesões estranhas, diferentes, que não cicatrizam, que estão crescendo, né? Você deve procurar um serviço, né? Um posto tal, para ser encaminhado para um local de referência. Eu acho que um gargalo que a gente ainda percebe muito grande é a população de área rural, né? Porque realmente, até ter o acesso ao posto, né? Até ter o acesso. E talvez aí a telemedicina, até a IA, a gente consiga no futuro agilizar essa triagem, porque ela é muito importante, né? Você triar o paciente correto para ter assistência mais rápido possível, né? Então, acho que o recado é esse. Tem uma lesão estranha, suspeita, procure um local para ser encaminhado para um serviço de referência. Aqui em Recife, a gente tem 5 serviços de referências, né? Então, acho que de certa forma, está bem assistido.
0: Bom, doutora, para a gente finalizar, que mensagem você gostaria de deixar para as pessoas que têm câncer de pele?
1: Eu gostaria de deixar para quem tem câncer de pele e também para quem não
0: Para
1: tem.
0: quem não tem.
1: Primeiro, usar protetor solar não é vaidade, não é estética, né? Eu acho que às vezes as pessoas associam muito a um tratamento estético, né? Como eu disse, não me exponho ao sol, mas você tem contato com radiação. Então, se você lava o seu quintal, se você lava a louça perto de uma pia que bate sol, você está recebendo essa radiação todos os dias, né? E não é uma questão estética, é uma questão de saúde. Para as pessoas que têm câncer de pele, o recado é nunca, sempre é tempo de correr atrás, né? Não adiar para amanhã se você tem alguma lesão que você ache suspeita. E instituir também essa proteção e esses cuidados com a pele.
0: Ótimo. A gente está caminhando para o final do programa, infelizmente, mas antes da gente encerrar, eu gostaria muito de passar a palavra para você, doutora Vanessa. Muito obrigada pela participação.
1: Eu que agradeço, espero que a gente tenha conseguido, né, atingir o objetivo, que as pessoas tenham entendido a mensagem. Eu acho que é um tema muito relevante, tanto que a Sociedade Brasileira de Dermatologia criou basicamente duas campanhas, né? A gente tem agora a campanha de câncer de pele em dezembro, todos os anos. Ela ocorre no primeiro ou no segundo final de semana de dezembro. O atendimento é aberto, gratuito, você não precisa agendar. Em todos os serviços de dermatologia, daqui na Federal, no Oswaldo Cruz, no Cisano, no IMIP, no Otávio de Freitas, no interior, acho também na Univale, então tem postos no interior. Não deixe de procurar esse serviço de atendimento e se cuidem, porque vale a pena fazer a prevenção.
0: Ótimo recado, doutora. Muito obrigada de novo, viu, pela sua participação. Eu também agradeço a presença da estudante de medicina Eduarda Fernandes, que fez as perguntas junto comigo aqui. Muito obrigada, Eduarda.

0: Obrigada, Clara. Foi ótimo. Obrigada, doutora.
1: E para saber mais sobre o projeto de extensão parceiro nosso do Saúde é o Tema, você pode acessar o Instagram, @sintonizanasaude. O Saúde é o Tema termina aqui. Eu lembro que essa edição sobre o câncer de pele fica disponível no site radiopaulofreire.fpe.br e também nas plataformas de podcast. A produção deste programa foi minha, Maria Clara Fernandes, junto com a estudante de medicina da UFPE, Eduarda Fernandes, sob orientação das professoras Gabriela Moraes e Paula Reis. Na operação de áudio, Elaine Oliveira. E na operação do streaming do YouTube, Lorena Rocha. E sobre supervisão técnica da Rádio Paulo Freire, Igor Cabral. Tchau, tchau e até o próximo Saúde é o Tema.
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3: 1h55.
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0: Tô eu aqui, Cássio Shoa, direto dos estúdios da Rádio Universitária FM, hoje recebendo aqui o cantor e compositor recifense Matheus de Bezerra, um dos nomes mais interessantes dessa nova geração da canção brasileira aí. Ele tá lançando seu terceiro disco, A Palavra, seu trabalho aí mais encorpado sonoramente até o momento. E aí agora eu convido você, minha querida ouvinte, meu querido ouvinte, a ouvir A Palavra de Matheus hoje nessa conversa. Matheus, que bom que você veio. Prazer te receber aqui.
1: Obrigado. E aí, minha gente? Sou Matheus de Bezerra. Felicidade enorme estar aqui, né? É uma generosidade muito grande da sua parte, né? Por essas informações, esses créditos aí. E é isso. Estou feliz com esse disco. Estou feliz demais, assim, antes de tudo. E tá trazendo ele aqui me deixa mais feliz ainda.
0: E o pessoal vai ouvir nessa conversa que eu tô falando, é verdade. O pessoal vai concordar comigo. Matheus, depois de dois EPs aí, dois álbuns também, vem agora A Palavra, que é teu terceiro disco. E aí eu queria te perguntar, ouvindo esse teu disco agora, olhando para trás, pro começo da tua jornada na música independente, o que tu desejava, todos os teus desejos, tuas vontades, o que tu imaginava pra tua carreira, como é que tu vê esse trabalho agora nesse momento, o que é que ele representa pra tu agora?
1: Acho que representa a maturidade, né? Acho que eu sempre quis, claro que a gente sempre sente a cada lançamento que esse é o trabalho e tal, mas esse, independente do sentimento que eu sinto em todos, mas esse eu percebo tecnicamente, musicalmente, a composição. Então eu entendo que o disco retrata muito esse amadurecimento de carreira, de composição, enfim, de personalidade também.
0: Que massa. Eu ouvindo tuas canções, e não é de agora, a gente sente muito essa coisa de uma jornada tua de autoconhecimento junto com a música, junto com o teu fazer na música. E eu queria que tu falasse sobre essa tua relação da música com a tua jornada como pessoa, até para o pessoal se conectar, como é que a música chega para tu e o que, é que ela representa para tu nessa tua caminhada.
1: Então, eu sempre me considerei mais um compositor do que um cantor, antes de tudo, assim, quem eu sou como artista é um compositor. E isso porque, desde criança, eu me enxergo como um compositor muito pequeno, não tenho uma lembrança, como eu já falei, em alguns lugares, assim, é como se tivesse um lapso na minha cabeça, e eu não consigo me enxergar sem ser isso, sem sonhar com isso. Ainda muito criança, consigo lembrar das coisas que eu escrevia na janela de casa, falando umas coisas bem bestas, umas frases, mas ainda assim, com essa visão de composição. Então, a composição sempre foi tudo que eu fiz na vida. E compor a vida, né? Compor as músicas, para mim, é compor a vida. Então, a música, tudo que eu lanço, tudo que eu escrevo, é como se eu estivesse desenhando o meu próprio tempo, a minha própria imagem através da composição, assim que eu me enxergo.
0: Tu falaste uma vez que veio primeiro a palavra, né? A palavra como um brinquedo ali, tu usando ela, como fazendo até rimas, que tu dissesse que tinha ainda sem muita sonoridade ali, depois é que chega um violão do teu avô, né, que tu achaste, já contaste a história, inclusive, aqui, isso, no Ao Vivo com a gente. Mas eu fico me perguntando aí agora,

0: sobretudo com esse disco que tu fala, tu batiza ele de A Palavra. O que é que tu acha que tu faria com a palavra, com esse teu elemento que tanto está presente na tua vida, se não fosse esse violão que te encontrou na, no teu caminho aí? O que é que tu acha que tu consegue imaginar, assim, refletir, o que é que tu faria, estaria fazendo hoje?
1: Então, o mote do disco é esse, né? Tudo começou com o mundo. O mundo é o mote da minha, de tudo que eu escrevo, né? Quando minha mãe me deu meu primeiro brinquedo, A Palavra. Então, eu enxergo a minha carreira como uma, como em diversas fases. Eu tenho diversos textos, eu tenho fragmentos isolados e textos que não são músicas, textos que são contos. Eu tenho essa coisa que eu pretendo explorar, mas a palavra, para mim, é uma coisa que é muito difícil falar isso quando você está dentro da profissão.
0: Sim.
1: Mas ela é tudo que eu gosto de fazer. Então, quando as pessoas... Quando eu falei do disco que se chamaria Palavra, as pessoas achavam que seria um disco técnico sobre a palavra, assim. Como é a construção da coisa e tal. Mas é justamente sobre a criação do mundo a partir da palavra. E não da técnica sobre a gramática, enfim.
0: Sim.
1: Então, eu acho que sem a música, a palavra existe no sentido abstrato da coisa. Não é que ela precise estar escrita num idioma. Ela existe porque eu olho o mundo e eu escrevo as metáforas antes como imagens para que elas depois se transformem em palavra tecnicamente falando. Então, sim, a palavra, para mim, ela é mais do que o texto, né? Ela é a imagem. Ela é o desenho que eu crio com a minha cabeça.
0: Vamos agora ligar o nome à pessoa e escutar uma das faixas desse teu disco, que é Pouco. Para o pessoal ir sentindo esse clima desse trabalho que a gente vai aprofundar mais aqui nessa conversa. Vamos ouvir então Pouco com o Matheus Bezerra. Que...

Matheus de Bezerra, pouco aqui, música que está no terceiro disco dele, A Palavra. E é com o Matheus Bezerra, justamente, que estamos aqui nos estúdios da Universitária conversando sobre esse trabalho. Matheus, antes da gente tocar a música, eu estava falando meio que dessa tua carpintaria aí com a palavra, que, que dá título a esse disco. Eu acho muito interessante, eu gosto muito desse assunto.

0: ou puxar mais um pouquinho, que eu queria te perguntar se na hora da tua criação vem primeiro para tu alguma coisa ali que a sonoridade da própria palavra sugere ou o significado dela, ou primeiro o que tu quer dizer, o desejo, a vontade de tu falar alguma coisa e essa vontade vai encontrando as palavras e, enfim, a musicalidade depois, logo em seguida. Como é normalmente a tua criação, teu processo?
1: Os processos, eles são... acontecem das duas formas, né? Mas, normalmente, por exemplo, pouco uma música dessa que tocou agora, que é uma coisa mais pop, né? Assim, né? Eu enxergo do disco, talvez a mais pop. Ela vem primeiro uma melodia que vem na cabeça ali, na minha cabeça, e a frase. Sempre vem uma melodia e uma frase, assim. É incrível, porque é isso, né? A palavra, ela tá junto de todos os meus processos. Então, se eu penso numa melodia, eu canto a melodia que tá na minha cabeça com a palavra.
0: Com a palavra junto. Que massa.
1: Com palavras que às vezes não fazem sentido, depois eu vou substituindo o processo de composição. Mas a palavra, ela é como se... ela sempre tá presente, entende? Não, não existe nada abstrato musicalmente, só a melodia.
0: Que onda. Sensacional. Esse disco, ele tem a música que batiza o álbum, que fala, inclusive, dessa tua relação. Logo no começo, tu fala do... tua mãe te deu um brinquedo, a palavra. Conta dessa... a gente vai ouvir essa música agora e eu queria que tu falasse sobre essa canção, a palavra, que a gente vai ouvir logo agora.
1: Essa música, ela narra... é uma construção, né? Eu tô falando de uma criança, que sou eu ali, me vendo na casa da minha avó. Então, eu falo em alguns momentos, aquela... toda a paisagem é bonita, eu acredito. Porém, beleza maior é ver aquele menino brincando com o infinito, rindo o sol, mais baixo do que o muro daquela casa, que é o muro da minha avó, que é já baixinho, ainda muito criança, porém vendo muito mais que aquele prédio gigante que ele observava. E aí eu saio dizendo, falando como a palavra modificou o meu bairro, que é um sonho, né? E ela vai construindo uma distopia ali, uma... não chamo de utopia porque vai ser possível, mas vai modificando, massa, assim, o bairro, através da música, da palavra.
0: Então. Sensacional. Então vamos ouvir agora a música que dá título a esse trabalho de Matheus, A Palavra.

0: A palavra com o Matheus Bezerra, a pedrada é essa, minha gente. Meu Deus do céu, é por aí que a gente vai aqui. Essa é a faixa que dá título a esse trabalho de Matheus. A gente está aqui conversando com ele sobre esse trabalho. O disco tem 15 faixas, uma ficha técnica que eu estava lendo, enorme. Tu chamasse um monte de gente e vários instrumentos. Tem uma orquestra aí nesse disco que tu montasse. Eu queria que tu falasse sobre essa tua opção de sonoridade agora. Que tá, a gente tava falando que quando tu lançasse Madre Pelo, vem coisa por aí. Foi logo o primeiro single que tu lançasse, meio que anunciando essa nova era, chamando assim. E aí tu vem com uma coisa bem encorpada nesse disco. Me fala dessa tua escolha por essa sonoridade mais encorpada nesse trabalho.
1: Esse disco, ele diz assim, que ninguém consegue mesmo ser feliz sozinho, né? Esse disco, ele tava indo pro lixo. Eu passei 4 anos no estúdio, pré-produzindo esse disco, sem sair pra rua. E isso até
0: tem
1: me
0: causou...
1: Tem
0: rolê de produtor também, que isso, tu faz essas coisas.
1: Exatamente.
0: Tu trampa com isso também.
1: Exatamente. E aí eu passei tanto tempo no estúdio, que eu comecei a desenvolver o hábito de não ir pra rua, de não sair mais, de não... Fui entrando tanto no universo desse disco que acabou que eu chegou um momento que eu tava saturado e eu ia, esse disco ia pro lixo, assim. Eu não ia seguir ele. E aí Breno Rocha, o produtor desse disco, um amigo, assim, um irmão, chegou e falou: impossível esse disco ir pro lixo, tal, não sei o quê, vamos fazer isso. Eu lhe ajudo, a gente dá um jeito, porque, imagina, um disco de 15 músicas é tudo vezes 15, né? Então imagina um artista independente tirando esse valor do bolso.
0: Caramba.
1: E aí todo mundo que participou desse disco, todas as pessoas. Elas...
0: Tem gente demais, minha gente.
1: Tem muita gente.
0: A ficha é gigante.
1: Todas as pessoas, elas foram na amizade ali na coisa, assim, de diminuir o custo e, enfim, Lucas, o meu irmão também, baterista. E a gente se juntou ali, enfim, e saiu isso, né? Essa orquestração, essa instrumentação que vem da cabeça de Breno também.
0: Muito sensacional. E até te perguntar, uma vez quando o Matheus estava aqui gravando o Canja, a gente conversando com ele, e ele meio que falando assim, com muita naturalidade, parece que ele tinha uma biblioteca assim de projetos. Não, esse aí eu não sei nem quando eu vou lançar isso aqui. Eu tenho isso aqui, eu tenho um disco sobre isso, tenho um disco sobre... Eu fiquei impressionado assim, que não existe um próximo trabalho que eu esteja trabalhando. Tem níveis que ele está trabalhando em multiversos diferentes. Eu queria que tu falasse sobre isso. Esse trabalho também é um dos que estava nesse teu multiverso aí lá, que tu fosse lá e acessasse. Dizer, agora é a hora de você sair daqui. Foi assim com a
1: isso.
0: Palavra?
1: Eu tenho alguns discos, como eu falei, né? Tem um disco que se chama Tuberculoso Bairro, que é sobre o meu bairro, que sangra. Tem um disco sobre a minha mãe, que tem todas as músicas escritas. E várias são sentimentos, né? Eu vou colocando as músicas que vêm da minha cabeça dentro de gavetas. E aí eu vou... Porque o meu lance é o disco. Assim, essa coisa de single e tal, pra mim é meio que um quesito obrigatório de mercado.
0: Sim.
1: Minha parada é criar um conceito de uma coisa, entrar naquele universo e sair escrevendo. Então, hoje eu vou acordar escrevendo sobre a minha mãe, e aí eu sei em qual gaveta eu vou colocar, vou falar sobre o meu bairro, sei em qual... E aí os projetos vão acontecendo paralelo. Aí eu vou entender no momento, a fase, o sentimento da coisa também, e vou dizer, poxa, agora eu acho que é o momento desse disco.
0: Abre essa gaveta e vamos embora.
1: Isso.
0: E aí tu falasse da tua relação com o Breno, que tu já trampa de produtor, e aí como foi esse encontro, essa troca com ele, que foi Breno Rocha, produtor desse disco, assina a produção e também toca algumas, tantas coisas aí que eu vi, né?
1: Toca meio mundo de instrumento.
0: Guitarra, baixo, sintetizador, teclado, tudo.
1: Toca
0: muita
1: coisa.
0: Como foi esse teu encontro com ele?
1: E mixou e masterizou também o disco, né?
0: Essa
1: assim,
0: troca.
1: Ele sempre, desde que eu conheci Breno, ele sempre esteve comigo em todos os processos. Sempre segurou muito a minha mão, assim, de, meu irmão, a gente vai, eu acredito no seu projeto demais, eu sou feliz com isso, porque a gente sempre fica naquela, né? Poxa, caramba, é sério, esse cara tá fazendo tudo isso aqui, por quê? Né? Tipo, poxa, eu nem tô conseguindo pagar esse cara o quanto ele merece por isso. Porque eu considero ele, de verdade, a gente tem a mania chata de

0: tratar os gênios depois que eles se consolidam, né, como gênios. Então é muito fácil de dizer quem é Verokai hoje e tal, mas quando o Verokai não existia para a mídia, ele continuava sendo aquele gênio, né? Breno, eu acho que é esse cara, é só uma questão de tempo para que ele se consolide para as outras pessoas, né? E aí é isso que vocês escutam, assim, os sopros do disco, as profundidades harmônicas, a transformar o simples no complexo, às vezes o complexo no mais simples, essa instrumentação e como o disco bate no final, soa vulnerável, tem uma mixagem ali que bate muito alto, que a gente ficava numa guerra, a gente vai bater, vamos tentar aqui bater no mesmo volume de Anitta, assim, tipo, a gente vai botar uma música que tá mandando uma mensagem para as pessoas, mas que vai bater numa caixa de som da mesma, a gente quer que bata assim. Então, foi uma série de estudos, de reprocessos que ele foi desenvolvendo, assim, na estrutura dele em casa, e saiu isso aí.
1: Meu Deus do céu, e a ideia dele também de botar essa surdina no disco, que é belíssima. Uhum. Tem um momento que ela entra assim, que eu disse, nossa senhora, arrepiou aqui, viu?
0: Pois é, Breno.
1: Vamos ver então, já porque a gente tá falando muito disso, pra vocês entenderem, a gente puxou Dói pra ouvir. Boa. Essa canção que também tá no disco, Dói, com o Matheus Bezerra. Vamos ouvir.

0: Dói com o Matheus de Bezerra. Sentir esses metais aí. A gente tava falando sobre isso aqui, nesse, enquanto tava tocando a música aí. E Matheus tava contando uma história interessante. Que os metais tem um negócio aí que o pessoal veio. Foi participação de peso, né?
1: De peso. De
0: Fabinho peso. Costa veio tocar esse trompete aí pra Matheus. Conta aí como foi esse convite, esse encontro.
1: Pois é, como eu tava contando aqui, eu ficava assistindo o Fabinho assim nos DVDs de Jorge Vercillo quando era criança. Minha mãe dormia tarde assim e eu tinha uns CDs e DVDs. Eu ouvia ele tocando aquilo ali. E aí Breno falou: Matheus, mostrei as músicas pra Fabinho. Ele topou. Assim, vai fazer quase que na parceria, assim, e tal. Isso que tava querendo fazer. Aí chamou Marconi e Leudinho, que é um naipe, né? É, trompete, trombone e sax. É, e quando eu vi Fabinho ali, pessoalmente, eu fiquei meio que num estado de caramba, esse cara tá aqui. E aí, quando eu vi os três tocando, assim, parecia uma muralha de som.

0: assim, que eu nunca tinha visto, é, porque é difícil você botar um naipe num disco assim, né,
1: Sim.
0: num custoso e tal, é, e a galera, assim, gravava dois takes, esses solos de Fabinho sempre foram nos dois takes, assim, ele gravava um, aí, deixa eu fazer mais um só pra testar, e já era, e fluiu assim num dia, só isso.
1: Ficou esse luxo que vocês acabaram de ouvir. É, e aí, aproveitando para te perguntar, você como músico independente tá falando do rolê de viabilizar

0: você, como foi isso?
1: Esse disco eu tô pagando até agora. Tô pagando até agora, não tá perto de acabar não, assim. As pessoas, elas toparam, como eu falei, esses acordos de aos poucos ir recebendo e tal, e todo mês eu pago um pouco para um pouco para outro. Alguns custos tiveram que ir na frente, alguns empréstimos, advances assim da vida rolaram, a galera chegou junto também. E trabalhando para pagar esse disco, né? Com a música, com design, com outras coisas paralelas, para conseguir custear isso, que não é nada barato.
2: Meu Deus do céu, tem que falar dessa capa também, que o pessoal que estiver ouvindo a gente e puder dar uma sacada na capa do disco, tá, tem uma foto belíssima aí.
1: Essa capa tem uma história linda.
2: Tem, meu Deus do céu, tem uma iluminação belíssima na capa. Tá lá, Matheus, sentado numa cadeira de balanço. Violãozinho do lado.
1: Lembra da história que eu te falei do violão que eu achei na dispensa e tal? Tudo que tá ali naquele lugar, na casa da minha avó, Lucas, o baterista também, para você entender como esse disco é, né? O baterista é o fotógrafo também. Deus. Todo mundo se ajudou nisso. Lucas Lima, o outro irmão, assim, que, enfim, dispensa comentários. Aí eu falei, velho, eu quero que esse disco ele tenha a cara da minha casa, assim, minha família. Que seja que as pessoas, quando se ele for para algum lugar ou não, saibam que foi dali que saiu aquele som. E aí, no dia que a gente chega para tirar as fotos dessa casa, o quarto onde eu achei o violão, que é uma dispensa, tinha umas goteiras lá e algumas coisas mofaram, e minha tia colocou tudo para fora do quarto e botou no terraço ali para ajeitar, e tava tudo daquele jeito, em uma cadeira de balanço meio. A gente não colocou nada ali. Para não dizer que a gente não colocou nada, a gente botou uma camisa do Tropical ali no outro disco para ficar meio que em algumas coisas, mas tudo tava ali. Tudo.
2: Meu Deus do céu.
1: Já tava pronto. A gente não fez nada, absolutamente. Já tava esperando, assim. Eu falei, Lucas, é aqui. Ele falou, é aí. A gente tirou umas duas, três fotos, assim.
2: Cinema verdade. Cinema exatamente. Verdade, total. Caramba, tá belíssima a capa. Vamos lá dar uma sacada. E aí, agora eu queria que a gente, na verdade, te perguntar sobre essa composição, que você vê que você assina todas as composições sozinho. Matheus Bezerra tá lá. E aí, é uma escolha tua tá nesse processo muito íntimo teu ali, ou tem alguma coisa nesse processo que tu quer proteger, não rola muito dividir ali nesse teu encontro ali com a composição, como é normalmente para tu?
1: Tem coisas que são extremamente íntimas e incompreensíveis para os outros, mas a música ela tem essa característica de primeiro revelar que algumas pessoas elas passam por histórias exatamente iguais a você e elas vão entender aquilo, e outras elas vão interpretar de outras formas, né? Ela ganha esse terceiro lugar, esse terceiro universo, até não... Enfim, mas eu tenho essa coisa de conseguir me expressar através da música e não guardo tantos segredos, não. Quando eu falo do íntimo é porque talvez seja muito específico para que se entenda exatamente o que aconteceu. Mas tá tudo ali. Ali é o livro aberto.
2: Seguindo nisso, nessa coisa do teu processo de composição, tem Minha Psicofonia, que eu vi porque tu postaste na internet. Fala muito sobre isso, sobre essa tua relação com a poesia, com o escrever, né? Conta aí sobre essa música, que a gente vai ouvir logo em seguida.
1: Essa música, ela tem uma coisa muito espiritual. Mais uma coisa, assim, que foi um lápis, eu só lembro dela pronta. E ela... A estrutura dela, eu não planejei isso. Mas ela fala... Eu sabia que eu estava falando sobre a poesia, quando eu estava escrevendo isso. E muitas das palavras acabavam com esse ia. Ia, minha tecnologia, meu riso na raiva, minha ironia, minha inocência, consequentemente, a minha sabedoria. Ia nesse ia, e a poesia nunca chega como palavra, porque ela sempre esteve ali o tempo todo na música. É uma declaração à poesia, apesar de parecer que eu estou falando de outras pessoas. E ela vem como justamente essa comunicação espiritual da coisa. E se torna para mim a minha música favorita, assim, do disco. Porque é uma homenagem. Pela primeira vez eu consegui falar para a poesia falando com ela. Sou eu conversando com ela e não ela me dizendo uma coisa. É como se aí no final eu falo que eu explico para ela o que cientistas ainda não sabem sobre Deus e a areia da praia, sobre o mundo, das coisas mais científicas às coisas mais abstratas e mais simples.
2: Vamos ouvir então sobre isso que ele está falando, Minha Psicofonia.

0: Matheus de Bezerra aqui nos estúdios da Universitária FM. A gente acabou de ouvir Minha Psicofonia, faixa que está no trabalho dele, A Palavra. Sobre isso que a gente está conversando agora. A gente estava falando sobre esses teus multiversos, tuas gavetas que tu vai incluindo aí as canções enquanto tu vai fazendo. E aí eu queria que tu comentasse mais sobre esse processo de gestar a palavra, como foi contigo, se começou com esse conceito e aí depois foi reunindo as canções, ou tu já tinha algumas canções reunidas assim, disse, pô, tem uma coisa em comum nelas aqui e virou, quando tu viste, tinha um disco assim, como foi normalmente contigo e se faz tempo isso? Porque tu disseste que já tinha esse disco guardado e que Breno teve acesso.
1: Sim, eu comecei em 2000 e final de 2022 esse disco. Assim, começo de 2023, tem músicas de lá. Ainda não era A Palavra, né? Porque ainda não tinha esse conceito, não tinha essa música. Começa com essa poesia que eu recebo, assim, de tudo começou com o mundo, depois, quando minha mãe me deu meu primeiro brinquedo, A Palavra. E aí eu começo a caminhar nesse universo, assim, de entregar para isso. Só que, ao mesmo tempo, é muito fácil esse disco de fazer por ele ser livre. Em relação ao o conceito é a palavra, então eu preciso falar. É um disco que é sobre isso, eu preciso compor músicas de diversos universos, diversos cenários, assim. Diferente do disco da minha mãe, né, que é sobre mães, sobre a minha mãe, sobre o meu bairro, enfim. É um processo que ele foi acontecer de forma muito natural.
0: E aí tu fosse pegando de outras gavetas também e reunindo nessa.
1: Mas por aí.
0: Virou A Palavra.
1: Exato.
0: A gente vai ouvir agora Madre Pérola, que foi uma música que tu lançaste de single, logo antes que dissesse que essa música foi lançada ainda momentos pré-Breno na tua vida, não foi? Conta mais sobre Madre Pérola, que eu já contei pra tu em off, que já levei aquele susto bom, né? Pô, que massa, ficou... Me viciei, tocou demais aqui na programação, toca aí na programação da Universitária. Opa. E agora eu vi que tá até no disco tu lançasse ela com o nome de Remasterizada.
1: Breno, conta aqui, bater mais alto.
0: Conta dessa,

0: dessa Madre Pérola?
1: É que eu pensei assim, escrevendo Madre Pérola, assim, como eu faço uma canção de amor dos novos tempos, né? Tipo, quais são os problemas dos novos tempos? Então, é uma música que fala sobre uma relação atravessada pelos novos problemas, né? Então, ali, a tecnologia, a superficialidade das relações, os novos problemas são esses. Então, nunca vi os seus olhos, você sempre está olhando para baixo, você sempre está olhando para além do que o outro, você está pensando no digital, naquela imagem superficial. Essa música surge com isso, tem umas brincadeiras, que é esses mashups, assim, né, orgânicos, que meio que fazem uma ironia com o digital. É, essa música eu comecei a produzir, chamei Breno para gravar uma guitarra e baixo. Aí Breno chegou lá, a produção já estava meio que feita, mas ele deu o toque dele assim, né? Chegou e deu, botou a mão ali para ela bater como está batendo hoje.
0: E vamos ver então agora Madre Pérola, agora na faixa do disco A Palavra, com Matheus Bezerra.

0: Madre Pérola aqui com o Matheus Bezerra. Estamos com ele nos estúdios da Universitária falando sobre esse disco, A Palavra. Matheus, a gente percebe que Recife, a cidade, teu bairro, teu lugar, são muito presentes na tua poesia. E eu fiquei muito curioso de perguntar, fazer um desafio agora, de perguntar a tu, se você pudesse colocar o teu disco, A Palavra, para tocar num lugar no Recife, uma rua, um bar, uma praça, um campinho, num horário específico, onde é que tu colocaria esse disco para tocar?
1: Eu acho que no Mercado de Afogados, sábado, 9, 10 da manhã, que é um movimento que tá o caos ali instaurado, botando aquelas caixas de som dos postes que existem ainda lá algumas. Enfim, seria ideal.
0: Sensacional, aí vai falar com o coração. Outro desafio que eu vou te fazer agora, porque a gente vai falar sobre conexões. Quando a gente está ouvindo um som de alguém nessas plataformas, sempre tem aquela sessão. Você também vai gostar de... E eu queria te perguntar, que nomes tu acha que quem ouve a música de Matheus Bezerra vai gostar também de? O que é que tu acha?
1: Fatel Juazeiro,

0: pra mim é um dos maiores, assim. É... Poxa, é difícil pensar isso
1: pegando rapidamente de surpresa aqui, né? Que é ao vivo.
0: Mas penso logo Fatel Juazeiro, assim, que eu admiro a trupe poligodélica também, né? Que fica no mesmo universo ali da coisa. É a Psicofonia da Cidade Eterna, que é um novo projeto que vem aí. É... Caramba, é difícil você pensar assim, porque eu fico com medo de ser injusto, né? De estar esquecendo alguém que eu acho que...
1: Veio no coração. Tantos.
0: É, esses aí, com certeza...
1: Já o pessoal vai se conectar.
0: Com certeza.
1: Que massa. Agora a gente vai chamar para tocar mais uma faixa do teu disco, tu escolhesse Coragem, uma das faixas que tá lá. A gente vai ouvir agora para o pessoal já ir... Como tá aqui a gente nesse passeio por algumas faixas do trabalho de Matheus Bezerra, esse terceiro disco, A Palavra. Vamos ver então, Coragem.

0: Coragem, com o Matheus de Bezerra aqui, que está nos estúdios da Universitária. Já caminhando para o final, mas antes eu preciso fazer algumas perguntas ainda para encerrar. Porque eu vejo muito você ativo nas redes sociais, um cara que... E aí eu imagino que você esteja cuidando de tudo. E aí eu fico muito curioso, sempre tenho perguntado se é o pessoal que está nesse rolê de redes sociais muito e que cria muito também, trabalha, trampa muito com música, para perguntar se é de boa essas coisas andarem juntos, se para tu isso de alguma forma termina sendo um peso extra, ou se tu gosta de cuidar dessas coisas em paralelo, mas se tiver alguém que pudesse fazer, tu ia gostar mais. Como é que para tu, como é que tu lida com isso, com essa produção, essa, que as redes sociais cobram muito essa presença constante, que às vezes não casa com o tempo da criação musical, né? Que exige um outro tempo. Eu fico imaginando isso. Como é que é pra tu isso?
1: Eu, particularmente, acho horrível. Assim, eu detesto e eu acho que isso envenena a gente, né? Então, conversando com os amigos, eu falo assim, meu irmão, imagina como deve ser você acordar e tá pensando só em produzir o seu disco, só nas músicas. Sou o compositor e o cantor.

0: Ou aí o instrumentista, tô pensando só naquilo. Para mim é um alívio, porque quando eu penso num disco, eu já tô pensando no financeiro, no, na divulgação, no conteúdo. E tem uma coisa que para mim é a coisa que eu mais detesto, assim, é que não é você chegar, ligar uma câmera e falar sobre a música. Você tem que fazer uma trend, você tem que, de alguma forma, levar a coisa pra comédia. Pô, às vezes você tá falando sobre uma coisa extremamente impactante. Tô falando sobre o meu bairro e eu tenho que, de alguma forma, criar um ponto de entretenimento ali e acaba desviando. É como se eu tivesse que. Vou falar sobre a guerra vestido de palhaço e, tipo, e sabe, e tentando trazer um quê de humor pra coisa que não tem, não cabe. Então, isso pra mim é o maior peso, assim.
1: Pra tu é pesado. A gente tá caminhando pro final, mas eu queria te perguntar se tem coisa na tua. Já, falando das milhões de gavetas, multiversos aí de Matheus, Matheus Versos, o que é que tu tá pensando pro futuro aí nessa trajetória da palavra agora que vem ao mundo nesse momento? O que é que tu deseja? O que é que tu pretende se jogar nesses próximos meses que vem por aí nessa trajetória? O que é que tu já tá maquinando?
0: Eu quero tocar, a gente quer fazer esse show. Tá todo mundo nessa coisa, velho. A gente já cansou o estúdio já. A gente quer ir pro. Queremos ir pro palco, queremos tocar nos festivais. A gente acha que agora tem um disco que dá para tocar no festival, que é um disco que, enfim, que dá para ir para cima, que dá para os palcos, é o nosso maior objetivo esse ano.
1: Que sensacional. Matheus, muito obrigado pela tua presença hoje aqui. O papo foi muito bom. Hoje que pudemos, eu também tenho certeza que quem está ouvindo a gente pode mergulhar um pouco mais no teu universo, saber para além das músicas que o pessoal já conhece, conhecer um pouco mais de tudo, teu trampo, teu trabalho e das tuas inspirações. Que massa, sabe, a casa é sua, volte sempre, pode dizer
0: Obrigado.
1: que fique à vontade sempre. Obrigado demais pela tua parceria. Agradecendo a Chiquinho Rocha pelos trabalhos técnicos. E aí, a última música, quem vai chamar é você, radialista
0: Opa.
1: por um dia. Até a
0: Que é
1: próxima,
0: isso?
1: pessoal. Eu deixo vocês com Matheus Bezerra, ele vai chamar a última música que vocês vão ouvir agora.
0: Vou falar de uma forma muito simples, hein? Para não fazer feio, vou compondo aqui o slogan. Para não fazer feio, escutem bonita.

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1: 2:59. 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

0: Programa Coquetel Molotov de volta na Rádio Universitária FM 99,9, sua rádio pública de Pernambuco, que você também pode ouvir em streaming no endereço www.ufpe.br/ntvru. E vamos aqui até as 4 da tarde com muito mais música agora nesse segundo bloco.
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1: Bem, é isso aí, pessoal. Estamos chegando ao final do programa Coquetel Molotov por hoje, mas logo mais tem mais. Fiquem aí com a programação da Rádio Universitária FM e daqui a pouco a gente volta a se encontrar. Tchauzinho.
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2: 3 horas e 57 minutos.
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1: E aqui recordando o inesquecível poeta Patativa do Açaré, veja o que ele disse: se o orgulho e a hipocrisia não fossem ao cemitério, pouca gente dormiria naquele lugar funéreo.
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1: Alô Recife, alô internautas, boa tarde. Está começando a maior festa nordestina no seu rádio. É a 99.9, Rádio Universitária FM, emissora educativa da Universidade Federal de Pernambuco. É a nossa rádio pública levando até você forró, verso e viola, um programa com cheiro de mato e terra molhada. Eu sou Ivan Ferraz na apresentação e Alexandre Silva nos trabalhos técnicos e edição do programa. O nosso muito obrigado pela sua audiência. E agora é com você, meu amigo Alexandre Silva, o seu boa tarde aos nossos ouvintes.
3: Olá, Ivan, internautas, amigos e ouvintes. Muito boa tarde a todas e todos. Sejam bem-vindos a mais uma tarde no Forró Verso e Viola. Agora é contigo, amigo Ivan Ferraz, o comunicador sertanejo.
1: Boa tarde, meu amigo Alexandre Silva, e parabéns pelo seu trabalho. Assim diz a experiência popular. É pra gente refletir. Vale uma reflexão? Os erros de uns são lições de outros. Olhe, não há distância que nos separe. Você pode sintonizar o forró, verso e viola em qualquer parte do planeta. É só acessar o nosso site. Anote: www.ufpe.br/ntvru. Você acessando esse site vai ouvir toda a programação da Rádio Universitária FM 99.9 Recife, Pernambuco, e o Forró Verso e Viola de segunda a sexta-feira a partir das 4 da tarde. O nosso muito obrigado pela sua audiência. Aos internautas, o meu abraço, um abraço do tamanho do Brasil. Agora aumenta o volume do seu rádio que a festa vai começar, abrindo a porteira do nosso forró com a sequência na arte da cantoria.

Estamos com a sequência na arte da cantoria. Aqui eu cumprimento todos os poetas repentistas, cumprimento todos os apologistas da cantoria, enfim, cumprimento todos vocês que estão neste momento em sintonia com a 99.9 Rádio Universitária FM Recife, Pernambuco, ouvindo Forró Veste Viola. O nosso muito obrigado pela sua audiência. Olhe, a agilidade poético-musical dos violeiros repentistas é algo de maravilhoso no universo cultural do Nordeste. Então, aqui nesta sequência na arte da cantoria, vamos ouvir a dupla Sebastião da Silva e Valdir Teles, aqui numa gravação. Valdir Teles já de saudosa memória. Então, essa dupla, Sebastião da Silva e Valdir Teles, com o tema O Galo. Em seguida, a mesma dupla, Sebastião da Silva e Valdir Teles, com o tema Casa Velha.

Você está em sintonia com a 99.9 Rádio Universitária FM Recife, Pernambuco, ouvindo Forró Veste Viola. De segunda a sexta-feira, a partir das 16h. E o nosso muito obrigado pela sua audiência. Agora, na sequência musical, vamos ouvir Anastácia. Ela canta Atendendo a Pedidos, a composição de Anastácia e Dominguinhos, com o título Tocador de Pé de Serra. Elba Ramalho chega cantando a composição de Vicente Celestino com o título Patativa. Guadalupe canta a composição de Renato Teixeira com o título Amizade Sincera.

Nenhum outro programa supera Forró Verso e Viola na sua autenticidade e divulgação da boa música do Nordeste. Fique com a gente aqui na 99.9 Rádio Universitária FM Recife, Pernambuco, de segunda a sexta-feira a partir das 16h. Agora, na sequência musical, vamos ouvir...

Cristina Amaral canta a composição de Flávio Leandro e Elma Oliveira com o título Cercadinho. Aí eu chego atendendo a pedidos, cantando com a participação de Amelinha, a composição de Braulio de Castro e que tem como título Roseira da Saudade.

forró, verso e viola. 2 horas de programa de segunda a sexta-feira, das 4 às 6 da tarde, divulgando a cultura nordestina aqui na 99.9 Rádio Universitária FM Recife, Pernambuco. E o nosso muito obrigado pela sua audiência. E agora na sequência musical, Kelly Rosa canta a composição de Heleno Ramalho e Pedro Ramalho com o título Quando Canta a Cauã. Essa música teve a produção de Bozó Sete Cordas e a participação especial de Diego Reis, o grande amigo e sanfoneiro, para quem eu mando aquele abraço. Um abraço para Bozó Sete Cordas, um abraço também para Heleno Ramalho e todos que estão neste momento na escuta do programa, a grande cantora Kelly Rosa. Também o nosso abraço e o nosso muito obrigado pela audiência. Então, Kelly Rosa canta a composição de Heleno Ramalho e Pedro Ramalho, Quando Canta a Cauã. Ira Caldeira chega cantando a composição de Acioli Neto com o título Veneza, Veneza. Aí, atendendo a pedidos, o poeta Chico Pedrosa declama de sua autoria Sertão Caboclo.

Caboclo revela tudo que a vida retrata. Da fraca luz amarela de um candeeiro de lata, até as velhas parteiras que passam noites inteiras trancadas dentro dos quartos das relaxadas comadres, orientando os compadres na assistência dos partos. É o sertão das cacimbas escavadas na areia, de onde se tira água para os gastos da aldeia. Sertão que o velho engenhoso conta a história de Trancoso pra rapaziada ouvir. E nas noites de lua cheia, se o lobisomem passeia, é moça que vai fugir. Numa tarde de verão, um bando de andorinha busca refúgio na copa de uma árvore na pracinha. Lá num baixio distante, ouve-se o cantar constante das nambus fora dos ninhos. E a araponga na mata, batendo ferro na lata, incomodando os vizinhos. Lá pra nós, quando o inverno demora a aparecer, as mulheres roubam santo pra ele fazer chover. Quando a chuva molha o chão, ele volta em procissão pelos caminhos da fé até a sua morada, aonde a novena é rezada em louvor a São José. Na época das romarias, se vê passar nas estradas centenas de paus de araras com lotações esgotadas. Homens, mulheres, meninos rezam preces, cantam hinos em louvor aos padroeiros, e o som da torre da igreja a toda altura deseja boas-vindas aos romeiros. Sertão, onde a moça velha, quando inventa de casar, rouba o menino dos braços de Santo Antônio no altar. E o pobre de Santo Antônio ou arranja um matrimônio pra Vitalina carente, ou ela vira serpente e chama nome, roga praga, e o menininho é quem paga na chaleira d'água quente. Quando um caçador de peba sai à noite pra caçar, as ferramentas que leva são um ferro de cavalo e um cadelo vira-lata. Solta o cachorro na mata, se deita e pega no sono. O cachorro acua a caça, pega, mata, traz de graça e entrega nas mãos do dono. Já o caçador de abelhas, por se achar discriminado, tem em casa uma colmeia para fazer mel batizado e um cachorro conivente, que além de inteligente é sócio do caçador. Se espoja no saburá do mel do Arapuá para enganar comprador. Quando o freguês desconfia da pureza do produto, o cachorro entra em cena. Desconfiado e astuto como dono preparado, de mel todo lambuzado do rabo até as orelhas, brigando com as abelhas que não lhe dão desafogo, e o freguês encabulado, quando da fé tem comprado o mel da abelha fogo. No sertão tem rezadeira, que é muito mais respeitada do que doutor, que só sabe cobrar consulta e mais nada. Quando um caboclo adoece, a benzedeira aparece, toma dois dedinhos de cana, pega um galho de imburana, não fala nem Jesus, dá sete lapadas em cruz, o cabra ou sara ou se dana. Sertão caboclo congrega em sua universidade o que de mais puro existe na sua rusticidade. Seu povo e sua cultura são a riqueza mais pura desse chão verde e amarelo. Duvidas? Vá lá pra ver e depois venha me dizer o quanto o sertão é belo.

Aqui a 99.9 Rádio Universitária FM Recife, Pernambuco, e o Forró Veste Viola, sempre em sintonia com os amantes da verdadeira música do Nordeste. Agora, na sequência musical, Savinho do Acordeon, ele

0: canta de sua autoria, Minha Nova Jerusalém. Essa gravação foi feita ao vivo, voz e sanfona. Que vai meu abraço para Savinho do Acordeão e toda a sua família lá em Nova Jerusalém ouvindo o nosso programa. Livy Moraes canta a composição de Dominguinhos e Nando Cordel com o título Gostoso Demais. Quinteto Violado canta a composição de Luiz Gonzaga e Humberto Teixeira com o título Assum Preto.
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Aqui é 99.9 Rádio Universitária FM Recife, Pernambuco, e o Forró Veste Viola, o programa mais ouvido e aplaudido do rádio pernambucano, de segunda a sexta-feira a partir das 16h. Agora na sequência musical, atendendo a pedidos, Genildo Souza canta de sua autoria e busca pé a música que tem como título Matutim de Pé no Chão. Heleno dos Oito Baixos chega atendendo a pedidos, cantando de sua autoria, francês e brasileiro. Aécio dos Oito Baixos me convidou e aqui eu canto em dueto com Aécio dos Oito Baixos, a composição de sua autoria e que tem como título Saudade Dela.

0: E agora vamos a um pequeno intervalo. Continue com a gente que eu volto já.
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3: 5 horas e 6 minutos.
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0: gente se divertir que...
1: Vamos, gente, se divertir que forró bom tá aqui. Aqui na 99.9 Rádio Universitária FM Recife, Pernambuco. Estamos de volta alegrando os nossos ouvintes. Eu de cá e você de lá, valorizando o que é nosso, com forró, verso e viola. Um programa com cheiro de mato e terra molhada. E agora vamos à sequência, o melhor da sanfona. E nesta sequência, o melhor da sanfona, que é uma sequência que divulga, valoriza e enaltece a música instrumental, vamos ouvir e recordar o inesquecível Noca do Acordeon, com um dos seus grandes sucessos com o título Baião da Saudade.

Aqui é 99.9, Rádio Universitária FM Recife, Pernambuco, e o Forró Vence Viola, um programa autenticamente nordestino. Ponha essa ideia na cabeça. E agora que vai o nosso convite. Vamos visitar o passado e deixar voar a imaginação com a sequência do Fundo do Baú. E nesta sequência do Fundo do Baú, vamos ouvir duas raridades musicais com a inesquecível Maria da Paz. Vamos ouvir inicialmente Sabiá na Gaiola e em seguida Tropeiros da Borborema. Sabiá

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Agora, na sequência musical, vamos ouvir Amelinha. Ela canta um dos

os grandes sucessos com o título Caco de Amor. Flávio José canta um dos seus grandes sucessos com o título Casa de Itapera. Aí, atendendo a pedidos, eu chego cantando a composição de Heleno Ramalho com o título Fulô de Mussambê.

Sua tarde fica mais alegre ouvindo forró, verso e viola aqui na 99.9 Rádio Universitária FM em Sergipe, Pernambuco, de segunda a sexta-feira a partir das 16h. E o nosso muito obrigado pela sua audiência. Agora vamos ouvir João Lacerda com a participação de Valdones. A composição é de Luiz Gonzaga e Zé Dantas e tem como título Cintura Fina. Adelmário Coelho canta a composição de Alain Requião, com o título A Namorada Preferida. Lara Amélia canta a composição do inesquecível Acioli Neto, com o título A Natureza das Coisas.

Forró Veste Viola, programa com qualidade cultural, aqui na 99.9, Rádio Universitária FM Recife, Pernambuco. Agora, na sequência musical, Azulão canta a composição de José Pereira com o título Caruaru do Passado. Valmir Silva, a Cisão, chega atendendo a pedidos, cantando um dos seus grandes sucessos com o título Eu Quero o Meu Amor.

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Agora na sequência musical. Aí o dia vai terminando, a noite vai chegando, é hora de reflexão. É hora de reflexão ouvindo Luiz Gonzaga, o eterno rei do Baião, cantando Ave Maria Sertaneja. Composição de Júlio Ricardo e Ode Oliveira, gravação 1964.

O que é bom dura pouco, o que é bom dura pouco, estamos chegando ao fim de Forró, Veste Viola. Na técnica e edição do programa, Alexandre Silva. Obrigado, meu amigo Alexandre Silva, e parabéns pelo seu trabalho. A você, ouvinte, o nosso muito obrigado pelo carinho de sua audiência e até o próximo programa, se Deus quiser.

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1: 5 horas e 54 minutos.
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8: Olá, está começando mais um programa Compassos e hoje o nosso convidado é Thor Neukranz. Thor é curador, é cineasta, é uma pessoa ligada a todo o movimento cultural daqui do Recife, de Pernambuco, e que tem uma ligação muito forte exatamente com o audiovisual. Seja bem-vindo, Thor.
9: Um prazer estar aqui com você, Valdir, conversando com todos os ouvintes.
8: E você está vindo de onde? Está vindo de Água Fria?
9: Água Fria, zona norte do Recife, mais conhecida antigamente como Catimbolândia. Então, esse território sagrado, forte e potente, onde eu cresci e vivo até hoje, e é da onde eu falo para o mundo.
8: Na Água Fria, o movimento é quente também?
9: É muito, muito quente. Tem o Caboclinho das Sete Flechas, tem o Terreiro do Paiadão. Então, é cheio de tradição, cheio de cultura. E então, minha terra, minha inspiração.
8: Ô Thor, lá em Água Fria tem samba?
9: Tem, ó. Inclusive, acho que a escola de samba mais vencedora fica bem pertinho da minha casa, né? A Gigante do Samba é uma escola de samba tradicional aqui do Recife. Então lá tem uma agitação cultural muito grande, tanto pelos caboclinhos, quanto pelos terreiros, quanto também pessoal do samba.
8: Eu perguntei se lá tem samba, porque você colocou aqui na sua lista de músicas essa composição aí, que é do Jackson do Pandeiro e do Severino Ramos, uma música que ela surgiu lá em 1966. É contigo, Chico Rocha.

0: Vamos lá, Thor, vamos falar sobre esse samba aí, não é? Esse samba do Jackson do Pandeiro e do Severino Ramos, e que é um samba de todo brasileiro, não é apenas um samba dos cariocas, né? Até porque o Jackson, ele sai da Paraíba.
1: Sai da Paraíba e a ex-companheira dele, ele teve durante uma época que ela era lá da Zona Norte do Recife também, mais especificamente do Alto do Pascoal. Então, pesquisando um pouco mais sobre a história dele, ele é uma pessoa muito conectada, de certa maneira, com a minha avó, né? A minha amada avó. Ela canta, brinca, se inspira também um pouco no Jackson do Pandeiro. E pesquisando também sobre a história dele, eu vi, soube que ele teve um triste episódio de racismo aqui no Recife. Isso fez com que ele deixasse Pernambuco. E isso foi numa festa de elite, recifense, acho que nos anos 50 ainda. E isso também me faz pensar também, né, nessa questão aqui no Recife também, né, aqui em Pernambuco, no Brasil, mas o que tem aqui no Recife também nesse aspecto é muito particular, né? E aí até pensando na questão do filme mesmo, de cinema, como isso é representado, como aqui, digamos que essas forças não ditas, essas regras não ditas, por exemplo, no Som ao Redor, tem um pouco dessa tensão social, né? Então, conecta também com a minha avó, como eu falei, pela música, pelo humor, esse ritmo, esse jeito de viver a vida. E aí, falando, como eu falei um pouco antes aqui, do terreiro de Paiadão, que está fazendo 150 anos, né? O primeiro terreiro de Pernambuco. Eu, particularmente, não sigo nenhum dogma, não sou uma pessoa religiosa, mas, Valdir, isso não me impede de ver a realidade como é, né? Então, infelizmente, a gente ainda vive tempos de muita intolerância religiosa, né? Então, acho que isso também tem a ver com esse assunto, tem a ver com o Jackson do Pandeiro. E eu queria lembrar da minha tataravó também, a Dona Venância. Eu vi uma foto, Valdir, que me marca muito. A Dona Venância, que nasceu em aproximadamente 1860, ela com a minha mãe nos braços. Minha mãe nasceu em 58, então essa foto foi no final de 58. E isso me faz pensar muito nessa ancestralidade, né? Ela é uma mulher que, como nasceu em 1860, então ainda viveu o regime da escravidão, né? Pessoas sendo escravizadas. Então isso me marca muito. E isso tem tudo a ver também com meu primeiro filme, né? Que é o de Buiá, que eu fiz aqui numa cooperativa entre Olinda e Recife.
0: Ô Thor, eu já vi assim que tem muita coisa mesmo pra gente conversar durante esse programa, inclusive sobre o filme de Buiá, né? A gente mais na frente vai falar um pouco mais sobre ele. Mas olha, você nasceu em Água Fria, só que você tem uma ancestralidade, as suas origens, elas são de lugares bem diferentes, né? A gente tem o teu pai, que é alemão, não é isso? E a tua mãe, que é brasileira. Esse nome que você traz, né? Thor Neukrans, né? Isso. Thor Neukrans, a tua mãe, a tua avó conseguiu pronunciar esse teu nome direitinho. Olha, a tua professora também na hora da chamada.
1: Isso é difícil, viu? Realmente, mas eu sou desapegado com essas coisas, então eu nem ligo. Mas sobre a história, realmente, a vida me colocou de uma maneira que tem essas conexões um tanto improváveis, né? Então, meu pai nasceu em Nuremberg, na Alemanha, no período do Terceiro Reich. Então, um momento extremamente delicado, 1935. Então, ele veio para o Brasil, a família veio em 49, fugindo dessas dores todas das guerras, né? O meu avô participou da Primeira e da Segunda Guerra Mundial. Então, eu me sinto também de uma maneira muito conectado com a história por isso, né? Tá muito perto de mim, né? Como eu falei, a minha avó, que esteve com a minha mãe nos braços, ela nasceu em 1860. O meu avô, que veio pro Brasil com o pai, nasceu também em 1890 e pouquinho, 92, se eu não me engano. Então, tem essa conexão aí da história da Alemanha com o Brasil, do preto com o branco. Então, eu me sinto muito marcado por esses contrastes sociais e raciais.
0: Tem uma música que ela diz assim: alvorada lá no morro, que beleza. Ninguém chora, não há tristeza, ninguém sente de sabor. O sol colorindo é tão lindo, é tão lindo. 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Quem está ouvindo e que gosta de Cartola sabe que a gente está trazendo aqui a música Alvorada, que é uma composição de 1968. Fazemos o seguinte, a gente ouve e depois

0: alvorada. Qualquer dia desses, eu vou dar uma passada lá pelo bairro de Água Fria e vou procurar um camarada, um cabra, com o nome de Neto de Dona Luca. Você pode me dizer se você conhece esse cara por lá?
1: Pois é, Valdir. Pessoal me chama pra entrevista, fala meu nome, que eu sou agitador, sou aquilo, sou cineasta. Mas lá em Água Fria eu sou neto de Dona Luca, é assim que eu fico conhecido, porque minha avó é uma mulher solar. Ela teve 12 filhos e ela teve também uma história de superação, né? Infelizmente, o meu avô, o marido dela, morreu muito cedo, teve um problema cardíaco e ela teve que criar esse tanto de criança sozinha. Então, ela tem muito respeito lá no bairro, não só pelo que ela fez por ela mesma, mas pelo que ela também faz pela comunidade. Ela é uma liderança de fato, então as pessoas pedem conselhos a ela, conversam com ela, quando passam por ela, pedem a bênção.
0: E ela gostava muito de Cartola.
1: Gosta ainda, ela ainda é viva e ainda escuta Cartola e sempre conversa comigo sobre música e sempre me traz uma nova reflexão ou mesmo uma nova história. Por exemplo, ela me falou que é um pouco mais sobre Cartola. Ela, quando teve essas dores da vida, né, como especialmente do marido, ela, quando estava nesses momentos de tristeza, ela ouvia música, inclusive Cartola. E ela dizia que isso era uma forma de passar um pouco a dor, e quando ela via, às vezes, ela já estava sorrindo de novo. Acho que essa música também tem a ver com isso, então...
0: Ela te inspira? Seria ela a inspiração para Elos da Matriarca?
1: Ah, com certeza. Elos da Matriarca, para quem não conhece, é o meu documentário que foi meu TCC no curso de cinema. E para minha alegria e surpresa, esse filme estreou em Paris, circulou em grandes festivais pelo mundo. Eu tive a oportunidade de conhecer muitos lugares no mundo apresentando esse filme, conversando sobre ele. E o mais incrível para mim também é que toda vez nos debates sempre vinha alguém apontava uma nova coisa sobre a minha vida, sobre a minha avó, sobre a minha família, que eu nunca tinha observado. Então, por exemplo, pelo mundo, umas três pessoas diferentes, de culturas diferentes, chegaram e me disseram: olha, sua avó é uma bruxa. Fiz, que é isso, rapaz? Aí quando a terceira pessoa falou isso, eu, rapaz, esse povo deve estar certo. Aí comecei a pesquisar mais. Então, enfim, ela é uma figura que também tem um humor muito particular, sabe? Um amante da música, da TV. Então, sem dúvida, é uma inspiração que eu fiz esse filme baseado nela, né? Eu chamo Elos da Matriarca. Então, ela na década de 90, junto com a minha família, nos anos 2000 e mais recentemente durante a pandemia. Então, é um filme que reflete o Brasil, né? Reflete a questão da pandemia, a questão ideológica também, essa mudança. Minha família, Valdir, era festeira, era pagode, era churrasquinho, cerveja, samba. E cada vez mais pessoas foi ficando evangélicas, se tornando protestante. Então essa cultura foi, de certa forma,

0: morrendo. Hoje as festas são um pouco diferentes, às vezes, muitas vezes não tem álcool. Então essa dinâmica que aconteceu no Brasil eu senti na pele na minha família, e eu enxergo isso, eu coloco isso no filme também. Então é cheio de nuances, emociona, revela. E aí quem quiser pode ver aí o trailer no YouTube, Elos da Matriarca.
1: Maravilha, Thor. E vamos seguindo com o programa, e a gente vai agora para Bezerra da Silva. É um álbum, né, que é o álbum Justiça Social, isso que você traz tanto nas suas falas, não é isso, Thor? Então vamos lá para A Semente com o Bezerra da Silva.

0: Vamos lá, Tó, vamos falando aí de Bezerra da Silva, a semente. É, somente lembrando, né, que a técnica de som está por conta do Chico Rocha, eu, Valdir Oliveira, estou na apresentação. Queremos mandar o nosso abraço aí para a Dona Luca, que você tanto destacou, e deixar novamente com você a palavra para falar sobre a semente.
1: É, o Bezerra da Silva, você sabe, é recifense, né? Era recifense, então um cara de Campo Grande que não é muito distante de Água Fria, então tá tudo em casa. É, e aí, eu, um cara que, como você destacou, eu falava muito de desigualdade social, né? Eu acho que um ponto que ele traz, que eu acho importante a gente destacar e refletir, é essa criminalização do povo preto, né? A gente sabe que a capoeira foi criminalizada, o frevo nosso amado foi criminalizado. Então, na verdade, o que a gente tem é contra um povo, né? E é um povo de raízes afro-brasileiras, pretas, né? Então, eu há 10 anos atrás, eu estava na luta com a Marcha da Maconha. E era uma pressão muito grande que a gente tentava fazer justamente para se liberar cannabis medicinal, por exemplo, né? A gente vê tantas crianças, idosas, pessoas que precisam da medicação e não tem, por puro preconceito que, no fundo, eu enxergo como racismo, né? Então, isso está dentro da minha luta. E aí eu trago até a bola mais para recentemente. O Encontro do Cinema Pernambucano, esse projeto que eu sou curador, idealizador, a maioria das vezes também faço apresentação, por isso até me identifico com você aqui no seu trabalho de apresentador. Esse projeto da gente, que já está com mais de 160 sessões, fizemos recentemente uma sessão dedicada a cannabis medicinal. Então estava lá o Wilson Freire, que já veio aqui nesse programa, que é um médico, falando sobre essa questão e trazendo estudos científicos, né, apresentando lá para a rua.
0: Médico, poeta,
1: cineasta, artista plástico. E aí ele teve lá e teve a Ingrid Farias, vários ativistas importantes e até o pessoal da política também, que tem mandatos que fizeram, por exemplo, a Cida Pedrosa, ela fez uma lei municipal a respeito disso, o João Paulo fez uma lei estadual a respeito. Então, a gente tenta trazer esses temas, eu acho que esse também estava dentro da ideia do Bezerra da Silva, né? Então, esse recifense que saiu daqui com 15 anos de idade foi para o Rio de Janeiro e me inspira também, né, de certa maneira, nesses trabalhos que eu faço para trazer esses debates, trazer informação, trazer estudo, pesquisa, né? Esses artigos acadêmicos para a rua. Eu acho isso fantástico, de você pegar, assim, os estudos acadêmicos que às vezes estão fechados numa universidade e levar para a rua, levar para um bar. E aí o cara que está lá tomando uma cerveja 10 horas da noite, tomando água de coco ou um drink que seja, ele está ouvindo ali um médico falar, e quando ele vai ver, o

0: O cara tá apresentando um estudo social, uma pesquisa acadêmica e falando sobre aquilo no meio da rua, aberto para todo mundo, para quem estiver passando. Então esse aí é o Encontro Cinema Pernambucano, para quem ainda não conhece. Já tá com mais de 160 sessões. A gente nasceu e faz a maioria das sessões no Bar Super 8, ali na rua Mamede Simões, mas também faz pelo mundo. A gente já fez 18 sessões na Europa, a gente já ocupou espaços importantes como a Embaixada do Brasil em Londres, a Embaixada do Brasil em Bruxelas, vários lugares independentes, pela Suíça, na Espanha, na França especialmente. Então, esse projeto que destaca o cinema pernambucano, mas é como uma ferramenta para falar de outros temas, para levar a nossa cultura, reflexões importantes, né?
1: Por aí. Ô Tó, se você falar tudo nesse primeiro bloco, a gente vai ficar sem assunto para o segundo, viu? Mas é isso, né? Então, você tem um repertório enorme, tem muitas coisas para trazer para a gente, inclusive sobre suas escolhas. Eu ia perguntar, Tó, se... o Bezerra da Silva, de repente, ele chega através do teu pai, da tua mãe, porque antes a gente era muito, estava muito exposto ao rádio e à programação que era definida pelos programadores dessas emissoras de rádio. Hoje a gente pode ser muito mais seletivo através das redes sociais, da internet, né? Dessas plataformas de áudio. Mas em alguns momentos também da nossa vida, outras pessoas, elas colocaram músicas para a gente. Seja através de CDs, de vinis, né? Ou mesmo através das emissoras de rádio e de televisão. É por isso que eu ia perguntar. Aí, da próxima vez que você for responder, você pode dizer isso aí, tá? Porque agora a gente vai ouvir uma música que é de Alcione e uma música que foi gravada em 1972. Então, vejam só, o Thor, muito longe ainda, muito tempo levou ainda para que ele viesse ao mundo, né? E, no entanto, é uma música que ele coloca no repertório dele, que é de Ney Lopes e Reginaldo Bessa. Então, vamos lá para Figa de Guiné com a Alcione. Música.

0: Vamos lá, Tó, vamos continuando com o programa Compassos e microfone aberto para você.
1: Você perguntou, falou um pouco de como essas músicas chegam a mim, né? Então, há muitos caminhos, mas a minha família é muito forte nisso. Como eu falei, a minha avó é uma grande amante da música brasileira, da televisão. Então, o Bezerra da Silva também estava dentro desses artistas que ela também conhece, apesar de não ser o que ela mais ouve, o que ela pede para ouvir frequentemente. E também tem essa questão de como a gente recifense é barrista, né? Então, eu fico pesquisando e valorizando os artistas da minha terra. Então, o Bezerra da Silva, como eu falei, nasceu aqui em Campo Grande, né? Viveu até os 15 anos aqui no Recife. E pelas pautas que ele sempre traz, nessa questão da criminalização do povo preto, da nossa cultura, sempre foi alguém muito importante para mim, né? Então, até através de outros artistas também, eu acabei me conectando com ele. Por exemplo, através de outra banda de música, o Plant Hemp, né? Também fez um trabalho muito importante, digamos que cutucar os limites do Estado e, assim, pela questão até da liberdade de expressão, né? Que é tão importante, que às vezes é utilizada de maneira maliciosa, às vezes é

0: Até pela extrema-direita política hoje em dia, né?
1: E essa marrom aí, ela é marrom ou é preta?
0: É, então, é como quiser ela dizer, né? Deixa que a dona Alcione que diga que ela é gigante. Mas a Alcione, por exemplo, chega em mim através da minha mãe. Minha mãe é a maior fã de Alcione que eu conheço. E é curioso, porque a minha mãe, apesar de ser uma grande fã de Alcione, não conhecia essa música. Então, quando eu coloquei a primeira vez pra ela ouvir, ela ficou impressionada, ela fez, quem é essa, meu Deus, não sei o quê. E aí quando eu disse que era Alcione, ela ficou quase que constrangida, coitada. Aí, isso foi num momento bem massa, bem especial da gente, que a gente tava viajando, passeando junto. Então a minha mãe é quem homenageio nessa música também. Essa pessoa que trabalhou a vida toda em dois empregos, graduações, mestrado, pra oferecer o melhor. Então, se eu tô hoje aqui falando bem alimentado, educado, é muito pelo trabalho, pelo suor dessa mulher que eu homenageio aqui, a minha amada mãe.
1: Tó, você sabe quem é seu Valdir?
0: Não é você, não?
1: É, pois é, tá na frente dele, né? É claro que eu não fui a inspiração pro Marco Polo, não, né? Pro pessoal do Ave Sangria. Mas é que essa música, ela mexe com a gente, ela diz muita coisa, diz.

0: E então, Thor, a gente está ouvindo aí seu Valdir, Ave Sangria, uma composição que inclusive foi censurada, e o curioso é que ela não foi censurada, ela foi censurada mesmo sem tocar em assunto de política, né? Ou seja, ela aborda uma outra questão e, no entanto, a censura achou que por isso ela não deveria circular.
1: Pois é, novamente para a gente refletir, né, Valdir, sobre essa questão da nossa liberdade, sobre a censura. Então, a gente, Ave Sangria, poderia ter tido uma carreira meteórica, né? Quando eles começaram a vender esse álbum, foi um dos álbuns de maior sucesso naquele momento. E quando estava no começo dessa avalanche de sucesso, a ditadura foi reprimiu, recolheu todos os álbuns. Isso foi marcante de forma negativa, para que eles não conseguissem ter tanta visibilidade e espaço, né? E aí a gente fez lá nossos encontros cinema pernambucano, um dia dedicado à Ave Sangria. E o próprio Marco Polo e o Almir falaram dessa experiência pra gente, tanto do começo da história quanto da censura. Então eles foram perseguidos. Eram pessoas da nossa grande e forte psicodelia nordestina, né? Talvez o grande ícone da psicodelia nordestina seja o Ave Sangria, um dos com certeza. Então, eles tinham aquele cabelão, aquele modo de se vestir diferente e que a ditadura não tolerava, né? Então, acho que é importante a gente pensar nisso também, sabe? Como isso ainda, de certa forma, está presente. Eu vou te contar uma experiência, Valdir, que você talvez não saiba.
0: Uma ditadura que é uma ameaça constante, né? A gente nunca sofreu tanto a ameaça de retornar a uma ditadura como ultimamente.
1: Pois é, tá mais claro do que a luz do dia, né? Mas aí o meu ponto pra gente ver que não tá tão longe a ditadura. Você sabe, Valdir, que duas vezes que eu tava saindo no carnaval com a minha troça, todo mundo gosta de brincar carnaval, quem não gosta, mas tem o seu grupinho ali, e um dos grupos que eu faço parte é a troça Empatando a Tua Vista. E nós, simplesmente, a polícia veio e tomou as nossas fantasias duas vezes em dois carnavais diferentes. Eu vivi isso na pele, em 2016. Então, pra gente não ficar pensando também que,

0: é só aquilo lá dos anos 70, é o AI-5. Às vezes, até quem tem um discurso democrático, na prática, é bastante autoritário, né? Então, a gente tem cuidado que a cadela do fascismo está sempre no cio.
1: Vamos, então, dar uma paradinha para fazer o primeiro intervalo e daqui a pouquinho a gente volta conversando com o Thor Neukrans.

0: 6:27.
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10: Estamos de volta com o programa Compassos e o convidado de hoje é o Thor Neukrans. O Thor, ele é curador e cineasta. A gente já teve aqui algumas falas dele sobre alguns trabalhos que ele vem realizando. Daqui até terminar o programa a gente vai falando mais sobre outras produções e como ele vai conectando toda uma cadeia produtiva, criativa do audiovisual aqui em Pernambuco e mundo afora, principalmente levando o nome do cinema pernambucano para o resto do mundo. Thor, quando você faz tudo isso, você precisa convocar o seu Buda?
11: Eu sou, como você já viu, eu me inspiro, né, nos artistas. Às vezes eu pego uma poesia e dali eu me emociono e crio a partir daquilo. E talvez o artista que mais influenciou a minha vida até hoje é esse tal de Kleber, mais conhecido como Criolo, né? Então até convido aí quem está ouvindo a ouvir com um pouco mais de atenção as poesias do Criolo, as reflexões, os assuntos que ele traz. Às vezes até dizendo uma coisa para dizer outra. Então ele é muito inspirador para mim, essa música, esse álbum. Para mim é obra-prima.
10: Então faça a vez de locutor e convoque seu Buda.
11: É para convidar para ouvir essa música com a gente agora, não é isso? Então, pessoal, vamos apreciar agora um pouquinho do ritmo, da poesia, da arte do crioulo.

0: Dó, a gente não tem muitas vezes como ouvir a música inteira, né? Mas aí hoje a gente sabe que as oportunidades são infinitas, né? A gente tem muitas plataformas aí que permitem. E o bom aqui é que a gente ouve e a gente fica instigado e fala um pouco sobre. Então é por isso que você está aqui, para falar sobre.
1: Então, olha como é interessante esse senhor aí que a gente estava ouvindo, o Kleber, o mais conhecido como Criolo. Ele também se sentiu muito tocado por toda a questão que aconteceu aqui no CAI José Estelita do Recife. Então, quando aconteceram aquelas manifestações do Ocupa Estelita, manifestações culturais, aulas, oficinas, ele também participou disso. Ele não só fez um concerto lá, um show, como ele também fez uma música, também dedicada ao movimento, contando um pouco dessa história. E essa que a gente está ouvindo agora tem uma referência também direto, o Ocupar, Resistir, que aparece, é o grito, o lema do movimento. Mas o ponto é que a grana, Valdir, que ergue e destrói coisas belas, né? Como dizia o Caetano Veloso. Então, o Ocupa Estelita trouxe um debate muito importante, né? Sobre urbanismo, sobre para quem a nossa cidade é construída, por quem, para quem. Então, a importância de se fazer determinadas perguntas, né? A questão do direito à cidade, eu acho que foi uma grande conquista de trazer, para colocar na roda nessa questão, se falar sobre o urbanismo da nossa cidade. E isso se conecta diretamente com, por exemplo, as Torres Gêmeas que a gente tem lá no centro, né? Verdadeiras verrugas na nossa paisagem, que também se conecta com outros tristes casos, como a questão do menino Miguel, que eu acho que isso está tudo diretamente ligado. Não sei se você lembra, teve uma operação da Polícia Federal lá e o pessoal choveu dinheiro, o pessoal jogou dinheiro. Então, acho que essas edificações também contam um pouco da nossa história, né? Acho que também dá para se ler a cidade e ver por aí também. Então, a gente vê que aquele projeto, por exemplo, é um projeto de bilhões, né? Não é nem de milhões. Então, a luta toda não foi em vão, mas os prédios estão lá, né? E acho que é muito interessante de passar lá e refletir sobre isso, ouvindo Criolo ou não.
0: Ô, Tó, eu nasci em Arapiraca. O bairro onde eu nasci hoje, ele está totalmente cercado por edificações, né? É claro que estou falando aqui de uma cidade de interior, lá de Alagoas, e ela hoje já não é mais uma zona rural como era no tempo da minha infância. Às vezes eu fico imaginando a periferia das cidades. Existe uma tendência de que no futuro essas periferias elas deixem de ser as periferias de hoje, né, e sejam engolidas pelas edificações e essa periferia ela passe a criar, ser num outro cinturão, né? A gente pode ver aqui o bairro da Encruzilhada, que também eu tive a oportunidade de morar 4 anos ali na Encruzilhada.
1: Pertinho de água fria.
0: Num tempo em que, quando eu era estudante na UFPE, fazia comunicação, eu morava numa república ali. Então não tinha edifícios. Hoje aquilo ali tudo é edifícios. Você está em água fria, você já está sentindo de alguma forma lá essa ameaça?
1: Gentrificação é esse processo, né? E aí, novamente, como é interessante do Ocupa Estelita trazer isso para que a gente possa se munir de conhecer um pouco mais, saber disso. Acontece, de fato, esse processo aqui no Recife, pressionando as periferias, mas eu acho que assim não é nem ser contra a verticalização, sabe, Valdir? É sobre ter um planejamento urbano. Você pode ter prédio na cidade

0: Sim, agora fazer isso com saneamento. Então, por exemplo, essas torres lá do Cais José Estelita, sabe para onde vai o esgoto daquilo ali? Então, é sobre isso, sabe? Essa questão do trânsito. Então, infelizmente, quem manda na cidade do Recife há muito tempo são as construtoras, né? Quem dita como a cidade vai ser. E, às vezes, o cidadão, como o Valdir, como o Thor, como Dona Luca, fica em segundo, terceiro, quarto, quinto plano, quando está nos planos.
1: Uma música como Esperança, de Criolo, lhe dá alguma esperança? Fica no ar, viu? Daqui a pouco você responde.

0: Tó, vamos lá, Tó. A gente tá ouvindo aí Esperança, Criolo, de Santiago, composição de 2024, é recente, não é? E, de alguma forma, fala sobre as voltas que o mundo dá.
1: Pois é, tem muitas questões para falar aí dessa música, mas uma pessoa que também tá de forma crucial, que vocês que estavam vindo aí atentamente ouviram um piano. Esse piano é de um recifense extremamente talentoso, que quem ainda não conhece, ouçam Amaro Freitas, um baita de um artista. E, Valdir, não sou só eu, esse bairrista que tá aqui na sua frente assumido falando, não. Esse cara, o Amaro Freitas, da nossa cidade, esse jovem, tem 30 e poucos anos, hoje ele tá em todos os grandes festivais do mundo de música, no Japão, nos Estados Unidos, na Suíça, na França, então é um cara que tá brilhando pro mundo, e eu acho que essa canção, junto com Dino Santiago, né, que é um irmão de Cabo Verde, e também com o grande Criolo, é uma canção que pra mim também é uma obra-prima, que além de ter uma música maravilhosa, tem também um videoclipe, né, e aí pra falar um pouco do quê? Querido Valdir, nessas voltas que o mundo dá, como você já colocou lá na frente, eu tenho raízes também na Alemanha. E aí, sempre que eu viajei aí para apresentar meus filmes, para fazer filme, para fazer projeto lá fora, eu sempre que podia, tava pelas Europa, eu ia para visitar minhas raízes por lá, né, na Alemanha, especialmente na cidade de Paderborn, que é uma cidade que fica perto de Dortmund e tal. E lá, certa vez me convidaram, na última viagem que eu fui, pra botar música numa festa, então eu ataquei de DJ e lá eu coloquei uma das músicas sendo essa música, e o pessoal que não conhecia, né, ficou tudo vibrando lá, dançando, me fez também pensar na força da música, né, na força da cultura, da arte, pra conectar pessoas que, mesmo que não falem o mesmo idioma, mesmo que não tenham vindo do mesmo lugar, celebram juntas, refletem juntas e crescem juntas.
0: Muitas vezes, até sem querer, somos bairristas, é bom ser bairrista. Agora eu pergunto, é necessário?
1: Ah, eu não sei, eu só sou.

0: nem reflito muito, porque senão eu vou acabar deixando de ficar levantando tanto o povo daqui, que eu acho que quando tem talento vale a pena, sabe? E vocês vão ver nessa conversa que eu ainda vou falar de outros grandes artistas aqui da nossa terra.
1: Como, por exemplo, Mayra Andrade.
0: É, essa mulher é extremamente talentosa, de Cabo Verde também, né? Assim como o Dino Santiago, por isso também essa conexão. E aí é muito interessante também, Valdir, porque a música dela me faz me sentir em casa. Então, às vezes, como eu te falei, estava pelo mundo ouvindo isso que vocês vão ouvir agora, Afeto de Mayra Andrade, e me sentia em casa.

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1: Continuando aqui o programa Compassos com o nosso convidado, Thor. Thor, que conhece tanto, né, de audiovisual, tanto de conexões e conhece muito também de afeto, né?
2: A Mayra Andrade é maravilhosa também, talentosíssima, como falei, me faz eu me sentir em casa. Eu sou um grande apreciador de sotaques, então eu me esbaldo, eu adoro viajar. E aí, viajando por Portugal, conheci muita gente, né, de Angola, Cabo Verde, Moçambique, e esses sotaques, essas culturas, como se conectam de uma forma tão forte com a gente. E aí aconteceu uma história muito engraçada quando eu tava lá pela Baixo Chiado, por ali, aí tem os bondinhos. Aí eu peguei um daqueles bondinhos, aí tava um horário final de tarde, tava cheio. E aí, quando eu tava sentadinho, né, e aí uma senhora entrou, uma senhora mais velha portuguesa, e eu prontamente ofereci o meu lugar, e ela me respondeu uma coisa que eu nunca tinha ouvido na minha vida. Sabe o que é que ela me disse? Obrigadinho. Eu nunca tinha ouvido essa palavra, eu achei engraçadíssimo. E aí, é isso, né, um pouco de como também Portugal é um lugar de conexão da nossa língua portuguesa, né? Todo mundo que fala português, nós somos muitos pelo mundo, e eu tento também e reflito e trago tanto no cinema, mas também na música, de tentar trazer esses artistas de origem africana, seja de Cabo Verde, seja de Moçambique, seja de Angola, nossos irmãos que estão aí pelo mundo e que têm muito mais conexão do que a gente imagina com a gente, né? Tá muito mais próxima da nossa cultura, às vezes, do que a gente acha que é a nossa cultura. Cultura é muito parecida com os Estados Unidos, com não sei aonde, mas às vezes ali, por exemplo, em Cabo Verde, que é a terra do Dino Santiago, que a gente já ouviu, e da Mayra Andrade, que a gente tá ouvindo, eu sinto que assim, é como se fosse parte do Brasil, sabe? A conexão com o mar, essa guitarra que me lembra até a guitarra baiana, enfim, Mayra Andrade, Cabo Verde, Brasil, tem tudo a ver.
1: Eu fui até Guiné-Bissau. Você não falou Guiné-Bissau em nenhum momento, né?
2: Quero ir lá, me chame
1: fechar,
2: aí na próxima.
1: Para fechar a CPLP, você tem que trazer...
2: Fazer uma sessão encontros de cinema pernambucano em Guiné-Bissau.
1: Trazer todos os países, né, da comunidade de língua portuguesa.

0: Mas é impressionante como as pessoas que falam o português, né, noutros países, elas se sentem brasileiras, de alguma forma brasileiras. Eu acho que se sentem muito mais brasileiras do que nós, no geral, nos sentimos africanos, por exemplo.
1: Que existe essa
0: Né?
1: coisa da
0: Que
1: síndrome de vira-lata, né?
0: exatamente,
1: Existem outras
0: exatamente.
1: questões aí.
0: Eu acho que a gente precisa discutir muito essas questões para conseguir superar esses preconceitos, né? Como você coloca, é a síndrome de vira-lata. O pessoal acha que tem que sair daqui, tem que viajar para os Estados Unidos, para a Europa, tal, tal, tal. Bom, é tudo coisa para a gente estar tá refletindo no dia a dia. E se a gente falar muito aqui, não acaba. Mas agora a gente vai para a França. A gente vai para a França ouvir Fils de Joie, que é com o Stromae.

0: E então, o Stromae, ele é belga, ele tá cantando em francês, né? Você disse que ele tem também uma origem africana.
1: Exato.
0: E aí a gente tá falando aqui de hibridismo, um hibridismo que você acaba disseminando também a partir do momento em que você leva para um país como a Bélgica um cineclube de cinema. E, obviamente, a nossa produção, a produção brasileira e, sobretudo, a produção pernambucana, acaba chegando lá, encontrando raízes através de você. Fala sobre tudo isso aí.
1: Pois é, eu, quando a gente coloca o corpo no mundo, né, quando a gente dá um passo, o mundo sai do lugar. Então, nessas andanças, colocando a cara, levando a cultura pernambucana, foram abrindo, rolando novos diálogos. Então, uma das sessões que a gente fez na Embaixada do Brasil em Bruxelas, no ano passado, foi muito bem recebida, os diplomatas lá fizeram pipoca, guaraná, e receberam a gente muito bem, teve um debate muito agradável. E quando acabou, aquilo foi tão legal, tão potente, que uma das pessoas lá falou: pô, vamos criar um cineclube aqui, eu posso estar aqui fazendo e você, Torre, já que faz a curadoria, você faz a curadoria e tal. E aí a gente começou esse projeto que chama Panorama Brasilis. Então agora tem um cineclube em Bruxelas, no bairro de São Gilles, tem um cineclube mensal que a gente faz, eu faço a programação. Então já teve muito filme pernambucano, muito videoclipe. Então a gente já exibiu lá, por exemplo, A Lia de Itamaracá, Flaira Ferro, e sempre focado em filme, mas também com muita música. Então recentemente tem um artista daqui da nossa cidade que foi indicado ao Grammy 2 vezes, que é o Barro. E o Barro esteve fazendo uma pequena turnê na Europa e conversando, a gente acabou fechando também, e ele participou da programação, ele fez um show lá também. Então esse projeto chama Panorama Brasilis, que a gente está fazendo, tem tudo a ver, nasceu a partir do Encontro do Cinema Pernambucano, da experiência que a gente fez lá em Bruxelas, e agora a gente já está chegando a 1 ano de projeto lá. E já com acho que 9, 10 sessões. Então, promovendo a cultura brasileira através do cinema, através da música, que a gente sabe que o Brasil é muito bem recebido no mundo, né? As pessoas, quando você fala que é brasileiro, já abrem um sorriso. Já pensa em música, já pensa em futebol, em cultura, em arte. Então, a gente aproveitar da melhor maneira essas portas abertas, né? Para levar nossa cultura, levar

0: debates importantes que a gente precisa levar. Então, tá rolando essa conexão aí com o Panorama Brasilis na Bélgica e é por aí.
1: Muito bem. E Sofia Freire? Sofia, a gente falou aqui em Wilson Freire, né? Agora chegou a vez de Sofia, que é a filha de Wilson e que tem músicas como, por exemplo, Autofagia, uma música que diz assim: desaprendeu a dormir, dormiu para não ter que aprender a desprender e deixar ir, a despencar, deixar morrer. Despertar é destruir a confortável dó de si, a dor de ser só consigo.
0: Valdir, eu tinha escrito isso também para falar, porque eu achei esses versos incríveis dessa música, mas vai muito além. A Sofia Freire já está no terceiro álbum, né? Apesar de ser muito jovem, ela já está na estrada há muito tempo e construindo poesias fantásticas como essa que você trouxe aí agora, a musicalidade. Eu acho incrível porque ela tem duas pessoas que tocam com ela. O baterista chama Homero Basílio. E assim, é tão autoral, é tão original o que eles tocam, que ele tem um instrumento que ele mesmo criou. Então, na música dela, é única no mundo. A gente vive uma época de algoritmo, de toda uma repetição, né, de música que às vezes são tudo uma tão parecida. A de Sofia Freire, a Autofagia, é única. Então, escutem e apreciem aí Sofia Freire, Autofagia.
1: Mas não agora, não só agora. Daqui a pouquinho, porque você vai se despedir.
0: Ah, já vamos se despedir? É. Rapaz, tava tão boa a conversa, Valdir.
1: E então, a gente agradece a tua participação. Se tiver mais alguma coisinha, você pode acrescentar aí. Mas
0: eu agradeço também, eu quero convidar o pessoal a conhecer o Encontro Cine Pernambucano, que acontece, está circulando pela cidade do Recife, mas nasceu e segue acontecendo muito lá no Bar Super 8, geralmente nas quintas, às vezes também nas quartas, para conhecer um pouco mais também do meu trabalho, né? Eu fiz o filme de Buiá 2016, que vocês podem ver online disponível. E você também fez o Elos da Matriarca em 2021, vocês podem ver o trailer e me pedir para assistir. E como recado final, eu quero dizer aqui: dê flores aos vivos.
1: Maravilha, muito obrigado, Tó, pela tua participação aqui no programa Compassos. Obrigado também ao Chico Rocha, que ficou com a técnica de som. Mônica Feijó com a música Toca para Zumbi, que abre e encerra cada um dos blocos do programa. Eu, Valdir Oliveira, fiquei com a produção e a apresentação. E agora a gente encerra ouvindo Autofagia com a Sofia Freire.

0: 6:58.
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0: 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As notícias do governo federal que movimentaram o país no dia de hoje.
1: Olá, boa noite.
2: Boa noite para você que nos acompanha em todo o país.
1: Sexta-feira, 12 de junho de 2026.
2: Vamos ao destaque do dia. Apoio aos entregadores de aplicativos.
1: O governo lança o novo Move Entregadores e Moto App para financiamento de bicicletas elétricas, elétricas, ciclomotores, motonetas e motos flex e elétricas produzidas no país.
2: Presidente Lula destaca que trabalhadores vão ter garantia do governo para conseguir juros menores.
3: O governo está assumindo o fundo garantidor para que ninguém deixe de emprestar dinheiro para vocês comprar moto por falta de garantia. O governo é a garantia de vocês.
1: Você vai ouvir também habitação.
2: 85 mil moradias serão construídas por meio do Minha Casa Minha Vida. 50 mil delas na modalidade rural do programa.
1: O governo federal prevê investimento total de 10 bilhões de reais nesta nova seleção habitacional.
2: E vamos falar também da transferência de imóveis federais para municípios regularizarem casas nas periferias.
1: Para acomodarem famílias em prédios que estão ociosos nas cidades.
2: É o programa Imóvel da Gente, tema da nossa entrevista com a secretária de Patrimônio da União, Carolina Stuck.
1: Hoje, na apresentação da Voz do Brasil, eu, Mariana Jungmann e Luciano Seixas.
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1: Foi lançada hoje uma nova vertente do programa Move Brasil, agora para ajudar entregadores de aplicativos na entrega e transporte de passageiros.
2: Eles vão poder financiar motos e outros veículos semelhantes para trabalhar com total garantia do governo.
4: O programa Move Brasil, Entregadores e Moto App é voltado para motociclistas ou ciclistas que trabalham com entregas de mercadorias, transporte de passageiros ou de cargas. Com a linha de crédito, eles vão poder financiar veículos como bicicletas elétricas, ciclomotores, motonetas e motos flex e elétricas produzidos no país. O presidente Lula comentou que a nova linha de crédito dá

0: autonomia aos entregadores, que terão total garantia do governo para conseguir o financiamento.
1: O que é que nós fizemos de novidade? O governo está assumindo o fundo garantidor para que ninguém deixe de emprestar dinheiro para vocês comprar moto por falta de garantia. O governo é a garantia de vocês. Vocês não estão apenas conquistando o direito de ter uma moto. O que a gente tem que ver é o seguinte: a gente está deixando de pagar um aluguel para a gente comprar um patrimônio.
0: Será possível financiar um veículo por beneficiário e os trabalhadores terão 2 meses para começar a pagar, com prazo de financiamento de até 48 meses. E as montadoras poderão oferecer descontos para a compra. As taxas de juros são de 12% ao ano para os homens e 11,5% para as mulheres. Se o trabalhador financiar R$ 21.000 para comprar sua moto, por exemplo, a parcela ficará em cerca de R$ 552. Para o coordenador da Aliança Nacional dos Entregadores por Aplicativo, Nicolas Souza, poder financiar um veículo vai trazer segurança aos trabalhadores.
2: A gente vai poder trocar de moto com mais facilidade, a gente vai poder conseguir comprar a bike elétrica, principalmente os irmãos que entregam de bike aí e que tem poucas condições hoje de trabalhar com saúde, com segurança, pedalando morro acima, né?
0: Podem solicitar o financiamento ciclistas e motociclistas cadastrados como entregadores em aplicativo há pelo menos 6 meses e que tenham realizado no mínimo 100 corridas. E ainda entregadores com carteira assinada que atuem há pelo menos 6 meses na mesma empresa. O ministro do Desenvolvimento, Indústria, Comércio e Serviços, Márcio Elias Rosa, comentou o alcance do programa.
3: Se nós contarmos todos, os seletistas, os de plataforma, nós vamos alcançar 1 milhão de colegas, aí, de companheiros e de companheiras. Todos os dias rodam as ruas de todas as cidades, pequenas e grandes cidades, levando remédio, comida, documento. E essas pessoas que trabalham tanto dia após dia são absolutamente essenciais.
0: A adesão ao MOVE será pelo site gov.br/movebrasil. Após o cadastro, o trabalhador será informado se atende às condições e a partir de 13 de julho poderá procurar a Caixa, o Banco do Brasil ou instituições financeiras habilitadas para a contratação do financiamento. Reportagem Márcia Fernandes.
4: Moradias para quem vive no campo, em comunidades rurais e quilombolas.
5: O governo do Brasil anunciou a contratação de 85 mil moradias pelo programa Minha Casa Minha Vida.
4: Também foi contemplada a modalidade de construção por meio de entidades, como associações e cooperativas.
6: Um total de 85 mil moradias serão construídas por meio do Minha Casa Minha Vida. Destas, 50 mil unidades serão destinadas à modalidade rural do Programa Habitacional do Governo. Atualmente, a iniciativa contempla famílias com renda bruta anual de até R$ 50 mil. Entre os beneficiários estão agricultores familiares e integrantes de comunidades quilombolas rurais. Para Vânia Marques, presidente da Confederação Nacional dos Trabalhadores Rurais e Agricultores Familiares, as novas moradias representam reconhecimento para o povo do campo.
7: Garantir moradia digna para as famílias do campo é reconhecer a contribuição para o país e afirmar que ninguém pode ser deixado para trás.
6: Outras 35 mil moradias vão atender a beneficiários do Minha Casa Minha Vida, a entidade, em 218 municípios brasileiros. Esta linha do programa federal é voltada para famílias de baixa renda organizadas por entidades privadas sem fins lucrativos que, em alguns casos, também auxiliam na execução das obras e no suporte técnico dos projetos. O presidente Lula garantiu que mais recursos podem ser liberados para esse tipo de parceria.
8: A única coisa que vocês precisam é que a gente tenha confiança em vocês e respeito que vocês darão conta do recado. Portanto, se preparem, porque quanto mais casa vocês fizerem, quanto melhor for a qualidade da casa que vocês fizerem, mais vocês vão ter direito de ter mais casa para fazer.
6: O ministro das Cidades, Vladimir Lima, reforçou que as duas modalidades do programa Minha Casa Minha Vida, entidades e rural, são importantes porque a participação da população é protagonista na solução de problemas habitacionais.
9: Somente por intermédio dessas entidades conseguimos chegar na zona rural e oferecer moradia digna aos brasileiros do campo. São empreendimentos que de

0: fato vão transformar a vida das famílias e dar dignidade para as famílias aí que esperam tanto tempo por uma casa para morar.
1: O governo do Brasil prevê investimento total de 10 bilhões de reais nesta nova seleção habitacional. Os recursos serão liberados através do Fundo de Desenvolvimento Social. O governo do Brasil também anunciou a liberação de 1 bilhão de reais em crédito instalação, que é destinada à construção e reforma de casas para famílias assentadas e comunidades quilombolas, que fazem parte do Programa Nacional de Reforma Agrária. Reportagem Gabriela Noronha.
2: De um lado, imóveis ociosos da União, como prédios públicos em regiões centrais das grandes cidades, ou áreas que já foram rurais e hoje viraram a casa de muita gente nas periferias pelo país.
3: De outro lado, famílias que precisam dos títulos de propriedade das suas casas ou de um apartamento para morar. Prefeituras que precisam de espaço para equipamentos públicos.
2: Para fazer esses dois universos se encontrarem, o governo do Brasil criou o programa Imóvel da Gente.
3: Mais cedo, nós conversamos com a secretária de Patrimônio da União, Carolina Stuck, sobre esse trabalho. Acompanhe a entrevista. Secretária Carolina Stuck, muito boa noite. Vamos começar falando do programa Imóvel da Gente. Ele tem feito, né, uma transferência dos imóveis ociosos do governo federal para fins sociais, como habitação, por exemplo. A senhora pode explicar melhor para a gente como é que funciona o programa e para que outros fins os imóveis podem ser destinados?
4: Boa noite, Mariana. Boa noite, Luciano. Então, o Programa Imóvel da Gente é uma política de democratização do patrimônio da União. O objetivo dele é transformar imóveis ociosos ou subutilizados em políticas públicas. Então, é fazer com que esses imóveis públicos cumpram a sua função social, ambiental e econômica, tentando atingir, né, chegar diretamente à população, transformando esses imóveis em equipamentos públicos. O programa prioriza quatro áreas de ação, né? A primeira delas é a habitação de interesse social, numa forte parceria com o programa Minha Casa Minha Vida, nas suas várias modalidades, mas em especial o programa Minha Casa Minha Vida Entidades. A segunda linha visa fazer a regularização fundiária, que várias áreas da União, historicamente, se transformaram em centros urbanos, foram, né, urbanizados, a população ocupou essas áreas, e essas famílias não receberam até hoje os seus títulos de propriedade. Então, um dos objetivos é fazer essa regularização, né, esse loteamento, esse parcelamento dessas áreas, para que as famílias possam ter os seus títulos. A terceira área de atuação do programa são as políticas públicas e os programas estratégicos do governo federal. Aqui entra a educação, a saúde, a assistência social, a segurança alimentar, a cultura, enfim, diversos equipamentos, né, tanto equipamentos federais como daqueles que são geridos por estados e municípios, numa parceria com esses entes, para que a gente possa, então, beneficiar ao máximo o atendimento à população. E uma última linha, que são grandes áreas, né, que já foram áreas operacionais, como aeroportos ou rede ferroviária, e que hoje se transformam em equipamentos de múltiplos usos. Essas são as quatro principais áreas aí do programa.
2: E que tipos de imóveis entram no programa? Prédios, fazendas, salas comerciais? Como é que é isso, secretária?
4: Isso. A Secretaria de Patrimônio da União faz a gestão de todos os tipos de imóveis, né? Como vocês citaram, prédios ou terrenos desocupados, às vezes grandes áreas rurais. E cada uma delas vai sendo destinada para uma finalidade para a qual ela tem vocação. Então, tem áreas, né, rurais, por exemplo, que são destinadas ao INCRA para reforma agrária ou que são áreas de ocupação originária dos nossos povos e comunidades tradicionais, às vezes áreas, né, das comunidades ribeirinhas próximas aos rios federais, mas também os prédios, às vezes prédios da própria administração pública federal que acabaram sendo desocupados, que a administração não utiliza mais nos centros das áreas urbanas, e que hoje podem virar moradia, por exemplo, né? Então, a gente tem todos esses tipos de imóveis dentro do escopo de atuação aí do Programa Imóvel da Gente.
3: Secretária, a senhora mencionou antes que algumas áreas da União acabaram virando cidades, né? E que o governo faz esse esforço de regularização de titulação dessas pessoas que foram morar lá, né? E ontem o presidente Lula anunciou a destinação de imóveis numa parceria e também com o programa Periferia Viva. Como é que esses dois programas conversam? Como é que vocês trabalham juntos?
4: Perfeito. Então, a SPU fez um trabalho, um esforço muito grande para fazer um mapeamento de todo

0: todos esses núcleos urbanos informais que existem em áreas da União para poder fazer esse processo de regularização. Então, quais são as famílias que ocupam? Só que, e precisa para que isso aconteça, dos parceiros locais, dos estados e dos municípios, que são eles que conseguem fazer o projeto de urbanização dessas áreas, o loteamento, mas isso tudo custa caro, né? É preciso fazer o georreferenciamento, é preciso um trabalho social com as famílias para fazer o cadastramento dessas famílias, e nem sempre os entes locais, os municípios têm, né, capacidade de gestão e capacidade financeira para fazer isso. Então, nessa parceria, o Ministério da Gestão e Inovação e o Ministério das Cidades conseguiram fazer uma parceria. O PAC Periferia Viva está investindo 200 milhões de reais para atender, nesse primeiro momento, 91 núcleos urbanos em 45 municípios. Foi isso que a gente anunciou ontem, né, celebrou alguns desses contratos ontem. E essa parceria é inédita, é a primeira vez que esse recurso para titulação de famílias é destinado exclusivamente para áreas da União.
1: Quantos imóveis já foram repassados para o imóvel da gente e qual a expectativa de repasses até o fim do ano?
0: Ontem nós anunciamos, no balanço de maio de 2026, 1.804 imóveis destinados. E ontem, com as destinações de ontem, a gente já chegou a quase 1.900 imóveis. A expectativa é que até o final do ano a gente chegue a 2.000 imóveis, beneficiando aí em torno de 400 mil famílias em centenas de municípios em todos os estados brasileiros.
2: Muito bem, nós conversamos com a secretária de Patrimônio da União, Carolina Stuck. Muito obrigada, secretária, pela sua entrevista à Voz do Brasil.
0: Obrigada a vocês, boa noite.
1: O governo vai investir 160 milhões de reais para fortalecer a economia popular e solidária.
2: Esse modelo econômico tem como princípio a cooperação entre os trabalhadores e a solidariedade.
1: O resultado é uma remuneração mais justa, maior preocupação com o meio ambiente e o fortalecimento das redes locais de fornecimento.
3: Uma cadeia de produção que envolve 5 estados do país com foco na sustentabilidade. Esse é o trabalho da cooperativa Justa Trama, com sede em Porto Alegre, que comercializa itens de vestuário e artigos de enxoval, feitos com algodão agroecológico. Patrícia Ribas, costureira e diretora financeira da cooperativa, explica como é o processo de produção.
4: A plantação do algodão sai do estado do Ceará e do Rio Grande do Norte, vai para Pará de Minas, é feito fio e o tecido vai para Porto Alegre, Rio Grande do Sul, onde é produzida as peças. Rondônia também está incluído porque ela também faz parte com os adereços, botões de cascas de coco e produtos da Amazônia mesmo, né?
3: O dinheiro arrecadado no fim do ano é repartido entre todas as organizações que participam da cooperativa. Esse é um modelo de economia popular e solidária, forma coletiva de organização em que os trabalhadores se baseiam na cooperação e na solidariedade. Para fortalecer iniciativas como essa, o governo vai investir 160 milhões de reais. O anúncio foi feito nesta sexta-feira, durante o primeiro Festival Nacional de Economia Popular e Solidária, realizado no Rio de Janeiro, com apoio do Ministério do Trabalho e Emprego. Fernando Zamban, secretário nacional de Economia Popular e Solidária, explica a que esse dinheiro se destina.
5: Grande parte dos investimentos vem no apoio à melhoria da gestão dos empreendimentos, que é o grande problema, o grande gargalo identificado por esses empreendimentos. Outra parte é investimento, adquirir equipamentos, logística, para permitir que eles tenham mais condições de disputar licitações públicas, acesso ao mercado, colocar o produto no mercado convencional que nós encontramos nas prateleiras, ter produto da economia solidária também disponível para a população em geral.
3: Ainda durante o evento, foi assinada a portaria que institui o 2º Plano Nacional de Economia Solidária, principal instrumento de planejamento estratégico do setor. A carioca Maria Inês de Queiroz Calper faz questão de comprar itens artesanais e contribuir para a valorização de iniciativas ligadas à economia solidária.
6: Primeiro que eu acho mais belo, eu acho o preço mais justo e eu dou realmente o valor. Essa coisa do tempo, da dedicação, né, do físico da pessoa, debruçar sobre aquilo e fazer aquele trabalho manual, eu acho isso muito importante.
3: Hoje há cerca de 30 mil empreendimentos econômicos solidários no país, geralmente na área de artesanato e na produção de alimentos, sendo que a maior parte dessas organizações ainda atuam de maneira informal. Reportagem Natália Koslick.
2: Em uma entrevista à TV Brasil, da empresa Brasil de Comunicação, o diretor do Programa Nacional de Imunizações, Éder Gatti, explicou sobre

0: sobre a suspensão temporária da vacina contra a dengue do Butantan.
1: A ideia é estudar os casos junto ao Instituto e à Anvisa para identificar possíveis fatores de risco e orientar a população da forma mais segura possível.
0: Mais cedo, nós conversamos com a repórter Natália Koslick para entender o que houve e as providências que estão sendo tomadas. Boa noite, Natália. Vamos rememorar o que, que houve. A vacina começou a ser aplicada, foi suspensa essa semana, né? Conta pra gente.
2: Boa noite, Mariana, Luciano e ouvintes da Voz do Brasil. A vacina contra a dengue, desenvolvida pelo Instituto Butantan, passou por todos os estudos e testes necessários antes de ser disponibilizada à população. Ou seja, ela seguiu o processo normal das vacinas que são incorporadas para distribuição pelo Sistema Único de Saúde. O que acontece é que quando a escala foi ampliada, foram manifestados aqueles 42 casos de eventos raros divulgados pelo Ministério da Saúde no início da semana. E por isso a decisão pela suspensão temporária do imunizante. Agora esses casos vão ser avaliados individualmente para investigar o que, que houve com esses pacientes e possíveis fatores de risco que tenham interação com a vacina. Em entrevista à TV Brasil, o diretor do Programa Nacional de Imunizações, Éder Gatti, explicou como funciona esse processo.
3: A gente vai fazer um levantamento assim, quais foram os fatores de risco que levaram essas pessoas a desenvolverem esses agravos, considerando que a maioria e a grande maioria não desenvolveu. Porque eventualmente nessas investigações a gente acaba identificando fatores de risco que permite a gente direcionar a vacina para um grupo e contraindicar para outro. Por exemplo, pode ser desde um uso de medicamento, pode ser desde uma doença que a pessoa tenha, pode ser até mesmo a idade dela. Tudo isso são coisas que a gente precisa avaliar com muito cuidado para tomar a melhor decisão e garantir a proteção da população. Quando a gente vacina em massa, os eventos muito raros aparecem, que foi justamente o que aconteceu.
2: Vale ressaltar que foram notificados 42 eventos em um universo de 500 mil pessoas que haviam sido vacinadas até o momento.
1: Natália, com essa suspensão, o que acontece com as doses do imunizante que já foram distribuídas aos estados e municípios?
2: Luciano, por enquanto essas doses ficam em stand-by, até que haja uma definição definitiva sobre essa análise que está sendo desenvolvida em parceria com o Instituto Butantan e a Anvisa.
0: Agora, Natália, existe uma outra vacina contra a dengue do laboratório Takeda, que também foi incorporada ao SUS e que já vinha sendo aplicada em crianças e adolescentes, né? Sei que deve ter muita gente preocupada com isso por aí. Muda alguma coisa no caso desse imunizante?
2: A princípio, não, Mariana. O diretor do Programa Nacional de Imunizações, Éder Gatti, explicou que no caso da vacina do laboratório japonês, não foram encontrados agravos.
3: A vacina do laboratório Takeda, que foi incorporada em 2024, nós já temos quase 9 milhões de pessoas vacinadas pelo SUS, de 10 a 14 anos, e nós fizemos a mesma avaliação com essa vacina e não encontramos nada semelhante até o momento. Então, a vacinação contra a dengue das crianças e dos adolescentes de 10 a 14 anos é feita com outra vacina, e essa outra vacina tem um bom perfil de segurança, uma vez feita conforme os protocolos do Ministério da Saúde.
1: Agora, como evitar que essa investigação acabe gerando desconfiança sobre a eficácia das vacinas em geral?
2: Pois é, Luciano, exatamente o contrário. Esse episódio deve ser interpretado de forma oposta, na visão do diretor do Programa Nacional de Imunizações. Ele fez questão de ressaltar que todo esse processo da suspensão temporária deve reforçar a confiança das pessoas no trabalho de controle dos órgãos de saúde, já que foi o próprio governo que divulgou os casos e que prestou os esclarecimentos.
3: O Ministério deu toda a transparência para o que foi encontrado. Isso demonstra que as pessoas devem ter confiança no programa e confiança no Sistema Único de Saúde. Porque se nós encontrarmos qualquer problema em qualquer produto que é utilizado na população, nós seremos os primeiros a tomar providência e os primeiros a comunicar.
2: Vale lembrar que a vacina contra a dengue, desenvolvida pelo Butantan, estava sendo aplicada apenas em cidades de São Paulo, Minas Gerais, Ceará e Tocantins. E para quem tomou a vacina nos últimos 21 dias, a orientação do Ministério da Saúde é fazer o acompanhamento em uma unidade de saúde local para observar possíveis reações adversas. Mariana, Luciano.
0: Obrigada, Natália Koslick, pelas suas informações aqui na Voz do Brasil.
1: termina daqui a pouquinho, às 23h59 de hoje, as inscrições para o Exame Nacional do Ensino Médio.
0: Esse mesmo prazo vale para quem deseja solicitar atendimento especializado e tratamento por nome social.
1: As provas serão aplicadas nos dias 8

0: 15 de novembro em todo o país e são a principal porta de entrada para a educação superior no Brasil, como destacou o ministro da Educação, Leonardo Bacchini.
1: O Enem é muito importante porque é a principal ferramenta de acesso à educação superior no Brasil hoje. Com seu resultado do Enem, você pode acessar o SISU, ou seja, você pode ingressar nas universidades federais, em universidades estaduais, nas universidades públicas do Brasil. Você pode acessar o ProUni, você pode acessar o FIES e muitas universidades privadas também utilizam ao longo do ano a nota do Enem. E agora temos uma novidade, que as universidades federais também, no meio do ano, têm o SISU+, que aproveita também as notas do Enem. Com isso, sua vida muda.
2: As inscrições devem ser realizadas na página do participante, no endereço enem.inep.gov.br/participante.
0: Lembrando que os estudantes concluintes do ensino médio da rede pública também devem acessar esse mesmo endereço para confirmar a participação no Enem e complementar as informações necessárias.
2: A inflação desacelerou no mês de maio, com índice de 0,58% contra 0,67% no mês de abril.
0: De acordo com o Instituto Brasileiro de Geografia e Estatística, os maiores impactos foram dos grupos alimentos e bebidas, seguidos por habitação, cuidados pessoais e energia elétrica.
2: Em 2026, até maio, a inflação é de 3,20% e nos últimos 12 meses, a alta no custo de vida é de 4,72%.
0: O próximo lote de restituição do Imposto de Renda de Pessoa Física será pago em 30 de junho.
2: Os demais créditos serão programados para 31 de julho e 31 de agosto.
0: O primeiro lote foi pago em 29 de maio e somou 16 bilhões de reais.
2: Entre as novidades desse ano está o cashback, destinado a contribuintes com direito à restituição, que não estavam obrigados a apresentar a declaração referente a 2024.
0: Nesses casos, a Receita Federal vai elaborar uma declaração no modelo simplificado.
2: O pagamento desse lote será feito em 15 de julho.
0: E essas foram as notícias do Governo do Brasil.
2: Uma realização da Secretaria de Comunicação Social da Presidência da República.
0: Com produção da empresa Brasil de Comunicação.
2: E agora com as notícias do Poder Judiciário e do Congresso Nacional. Boa noite, um bom fim de semana.
0: A gente volta na segunda-feira. Boa noite, até lá.
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5: STF determina ajustes no plano de reestruturação da CVM.
6: No dia de combate ao trabalho infantil, o TST destaca a campanha Vida de Aprendiz.
5: Para o STJ, comprador de imóvel tem legitimidade para exigir obras em áreas comuns.
6: Boa noite, eu sou Marcela Luiza.
5: E eu sou Walter Lima.
6: O Supremo Tribunal Federal determina novas medidas para reforçar a atuação da Comissão de Valores Mobiliários, órgão responsável pela fiscalização do mercado de capitais brasileiro.
5: A decisão é do ministro Flávio Dino, relator do caso no STF. Judite Aragão.
7: O ministro reconheceu avanços nas medidas voltadas à modernização tecnológica da Comissão de Valores Mobiliários, como o uso de inteligência artificial, a integração de bases de dados e a ampliação da cooperação entre órgãos de fiscalização. Mas considerou insuficientes as propostas relacionadas ao aumento da produtividade e à recomposição do quadro de pessoal da autarquia. Na decisão, Flávio Dino rejeitou a meta apresentada pela União de reduzir em apenas 20% o estoque de processos administrativos em tramitação. O ministro considerou o índice incompatível com a gravidade da crise e determinou a apresentação de novas metas para acelerar a análise e o julgamento dos casos.
6: Hoje, 12 de junho, é o Dia Mundial de Combate ao Trabalho Infantil.
5: Para marcar essa data, a Justiça do Trabalho criou a campanha nacional Vida de Aprendiz. Começar certo faz toda a diferença, que está sendo promovida durante todo o mês. Larissa Batista.
8: O foco do TST tem sido converter esse tipo de ação irregular em vagas de jovem aprendiz, garantindo proteção legal, remuneração e a permanência na sala de aula. Os dados mais recentes do IBGE mostram que o país tem mais de 1 milhão e 650 mil crianças e adolescentes entre 5 e 17 anos em situação de trabalho infantil. Alguns são submetidos às piores formas de exploração, que envolvem graves riscos à saúde e à segurança.
6: Comprador de imóvel pode

0: ajuizar ação individual para exigir obras de infraestrutura em áreas comuns do condomínio.
1: Para o STJ, não é necessária a ação coletiva dos condôminos. Fátima Uchoa.
2: O comprador de um lote ajuizou ação contra a construtora responsável.

0: conclusão das obras prometidas em contrato seja um direito coletivo de todos os proprietários, o descumprimento também atinge diretamente a esfera particular de cada um, o que permite a atuação individual na justiça.
1: Ministro Cássio Nunes Marques completa um mês na presidência do Tribunal Superior Eleitoral.
2: Defesa da urna eletrônica e do voto livre marcam o primeiro mês de gestão. Fábio Ruas.
3: O ministro Cássio Nunes Marques tem uma agenda marcada pela defesa da democracia, inclusão, fortalecimento da confiança no sistema eletrônico de votação e pela preparação para as eleições 2026. Outro foco da gestão é o enfrentamento da desinformação e do uso indevido da inteligência artificial.
1: Justiça Federal determina medidas para garantir serviços de saúde em reservas extrativistas no Amazonas.
2: Decisão atende a pedido do Ministério Público Federal, Sabrine Menezes.
4: Segundo as investigações, as Resex Ituxi e Médio Rio Purus, localizadas em Lábrea, abrigam diversas comunidades tradicionais que enfrentam dificuldades de acesso aos serviços de saúde devido à localização e às peculiaridades da região. Com a decisão, a União e o município devem apresentar, em até 30 dias, medidas para garantir transporte de emergência e atendimento médico para as comunidades. Caso não cumpram as determinações, União e município podem ser multados em R$5.000 por dia.
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1: Uma boa noite.
2: Bom fim de semana e até segunda-feira.
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7: Eu sou Humberto Pinheiro e estes são os destaques de hoje do Jornal do Senado, que começa agora. Projeto aprovado no Senado amplia a proteção à honra e à privacidade das pessoas. Trabalhadores da safra não poderão acumular salário e benefícios sociais. Proposta pode facilitar a quitação de dívidas entre contribuintes e o poder público. Boa noite. Uma proposta que restringe a divulgação de imagens de vítimas de crimes ou acidentes avançou no Senado. O projeto foi aprovado pela Comissão de Constituição e Justiça e segue agora para análise do plenário. A medida prevê limites para a divulgação e o compartilhamento de imagens que possam expor a dignidade das vítimas e de seus familiares. Repórter Pedro Pincer.
8: O texto altera o Código Civil para prever que o registro ou a divulgação de imagens de vítimas de crimes ou acidentes e de cadáveres poderão ser proibidos quando atingirem a honra da pessoa retratada ou tiverem finalidade comercial. Atualmente, a legislação já prevê restrições para a divulgação de escritos e imagens de uma pessoa nessas situações. O relator, senador Marcelo Castro, do MDB do Piauí, falou sobre o fato que motivou a apresentação do projeto.
9: Foi um acidente que aconteceu com a cantora Marília e compositora Marília Mendonça, que foi filmada a imagem dela, foi divulgado. Isso causou um grande trauma e esse projeto visa exatamente a proteger essas imagens de pessoas que são vítimas de acidente ou de violência.
8: O texto alternativo de Marcelo Castro altera ainda a pena prevista no texto original. Em vez de reclusão, a punição passa a ser de detenção de 6 meses a 2 anos e multa. A proposta segue agora para o plenário.
7: A criação da Universidade Federal do Xingu, no Pará, avançou no Senado. A Comissão de Educação aprovou o projeto que institui a UFX, com sede no município de Altamira. A Universidade Federal do Xingu deverá atender cerca de 430 mil moradores de municípios da região da Transamazônica e das bacias dos rios Xingu e Tapajós. Mais informações com o repórter Rodrigo Rezende.
10: A Comissão de Educação do Senado aprovou a criação da Universidade Federal do Xingu, a UFX. Pela proposta, a nova instituição com sede em Altamira será criada a partir do desmembramento da Universidade Federal do Pará. A relatória

0: Autora do projeto, senadora professora Dorinha Seabra, do União do Tocantins, destacou que a presença de uma universidade federal modifica o cenário social da região de instalação.
1: A implantação de uma instituição autônoma com capacidade em pesquisa e extensão contribui sensivelmente para a transformação da realidade social e econômica do seu entorno.
0: O senador Zequinha Marinho, do Podemos do Pará, afirmou que o funcionamento de uma universidade federal em Altamira irá contribuir muito para uma região que fica centenas de quilômetros afastada da capital, Belém.
2: A cidade de Altamira, que é o principal polo da Transamazônica, é em torno de 850 quilômetros. Então, há um vazio nessa região da presença da universidade pública para preencher esse espaço, atendendo não só a cidade de Altamira, que já é, digamos, a sede da extensão da UFPA lá, e faz um trabalho extraordinário. Mas não tem pernas para atingir os municípios do Xingu, né?
0: A proposta, que foi apresentada pelo então senador Paulo Rocha, do PT do Pará, será analisada agora pela Câmara dos Deputados.
3: O senador Rogério Marinho, do PL do Rio Grande do Norte, criticou a condução da política econômica do governo federal e afirmou que o crescimento dos gastos públicos tem provocado o aumento da dívida do país. Segundo o parlamentar, a situação fiscal brasileira se deteriorou nos últimos anos e poderá gerar impactos negativos para as próximas gerações. O senador comparou os indicadores econômicos atuais aos registrados durante a gestão do ex-presidente Jair Bolsonaro. Para Marinho, o aumento das despesas públicas é resultado da criação de novos tributos. O parlamentar também citou projeções da instituição fiscal independente sobre a relação entre dívida pública e produto interno bruto, o PIB.
4: Nós sabemos que ao final deste período, a dívida, relação dívida PIB, que era 71 pontos percentuais, segundo o IFE, que é a nossa instituição fiscal independente aqui do Senado da República, baterá 84 pontos percentuais. Significa que os brasileiros vão herdar uma herança maldita do governo do PT.
3: Trabalhadores rurais contratados por Safra não poderão acumular o salário com benefícios sociais. O governo federal vetou integralmente o projeto aprovado pelo Congresso que autorizava a manutenção desses benefícios durante a contratação temporária no campo. A proposta tinha como objetivo estimular a contratação de mão de obra sazonal na agricultura sem a perda de programas sociais. Com o veto, a decisão agora será analisada pelo Congresso Nacional, que poderá manter ou derrubar o veto. Repórter Marcela Cunha.
5: A proposta determinava que o salário recebido em atividades de plantio e colheita não entrasse no cálculo da renda familiar usado para conceder ou manter benefícios sociais como Bolsa Família. Na justificativa do veto, o governo afirmou que a proposta é inconstitucional e criaria uma despesa obrigatória e permanente sem estimativa do impacto financeiro. Mas o relator do projeto, o senador Jaime Bagatole, do PL de Rondônia, argumentou que a dificuldade de contratar trabalhadores já provoca perdas em diferentes culturas e regiões do país.
6: O pessoal da Bahia está de joelho por não ter mão de obra. Está se perdendo manga, cacau, uva e ninguém pode fazer essa contratação sem carteira assinada.
5: Pelo texto aprovado no Senado, o trabalhador poderia aceitar o emprego formal durante a safra sem perder imediatamente o benefício. O veto ainda será analisado em uma sessão conjunta do Congresso Nacional.
3: Já o senador Lucas Barreto, do PSD do Amapá, defendeu o avanço da exploração de petróleo e gás na margem equatorial, faixa litorânea que se estende do Amapá ao Rio Grande do Norte. Segundo o parlamentar, a atividade pode representar uma oportunidade para reduzir desigualdades históricas na Amazônia e impulsionar o desenvolvimento econômico do estado que ele representa. E o Senado deve analisar um projeto de lei que permite a utilização de créditos e direitos creditórios para quitar dívidas entre a União, estados e municípios e contribuintes. A medida pretende dar mais eficiência à gestão de créditos públicos e facilitar a solução de pendências financeiras entre o poder público e os contribuintes. Repórter Alexandre Campos.
7: O mecanismo previsto no projeto é simples. O particular, pessoa física ou jurídica, que tiver um direito líquido e certo para receber da União, como precatório federal, ou crédito de tributo federal reconhecido

0: poderá receber autorização federal para usá-lo para quitar ou amortizar uma dívida que tem com estados, Distrito Federal ou municípios. As prefeituras e os governos estaduais, por sua vez, poderão usar esses créditos dos particulares para pagarem ou reduzirem suas dívidas com o governo federal. Essa triangulação, segundo o autor do projeto, o senador Alan Rick, do Republicanos do Acre, vai facilitar o pagamento de dívidas.
1: A ideia é dar utilidade econômica a créditos que já existem e permitir que eles sejam usados para resolver passivos públicos de forma mais eficiente.
0: Alan Rick lembrou ainda que os estados, o Distrito Federal e os municípios poderão limitar o uso desse mecanismo, considerando os contribuintes que dificilmente pagariam suas dívidas com esses entes.
2: Com trabalhos técnicos de Josivaldo Souza, o Jornal do Senado fica por aqui. Acompanhe agora as notícias do Tribunal de Contas da União e da Câmara dos Deputados. Boa noite e bom fim de semana.
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4: O Tribunal de Contas da União avaliou o sistema de concessão automática de benefícios do Instituto Nacional de Seguridade Social, o INSS. A ferramenta foi criada para agilizar a análise dos pedidos e reduzir o tempo de espera dos segurados. A fiscalização apontou avanços na automação, mas também que os resultados esperados ainda não foram alcançados. Um dos problemas é que a fila de espera e o tempo de análise continuam sendo desafios para o INSS. A auditoria identificou o uso de sistemas antigos, falta de pessoal e dificuldades para ampliar o número de benefícios concedidos de forma automática. O TCU fez recomendações para aumentar a segurança das análises automáticas e melhorar o atendimento ao cidadão. Saiba mais em tcu.gov.br.
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5: Câmara facilita o acesso de garis ao banheiro durante o período de serviço.
6: Um projeto que proíbe atenuante em crimes de violência sexual vai a plenário.
5: Salvador poderá ser a sede simbólica do governo federal no dia 2 de julho.
6: Boa noite. Os deputados aprovaram um projeto que transfere simbolicamente a sede do governo federal para Salvador no dia 2 de julho. Agora o texto será analisado pelo Senado, como informa a repórter Daniele Lessa.
7: A Câmara dos Deputados aprovou o projeto que estabelece a transferência simbólica e temporária da sede do governo federal para a cidade de Salvador, capital da Bahia, no dia 2 de julho de cada ano. O 2 de julho é o principal feriado estadual da Bahia, celebrando a consolidação da independência do Brasil com a expulsão definitiva das tropas portuguesas de Salvador em 1823, em lutas que tiveram a participação de figuras históricas como Maria Quitéria, jovem que se disfarçou de homem, ingressou no exército para lutar pela independência, mostrando grande habilidade no combate. Pelo texto aprovado, apresentado pelo deputado Léo Prates, da Bahia, a sede do governo federal será transferida simbolicamente para Salvador nessa data, em homenagem às celebrações da independência. A medida terá caráter simbólico e não interrompe o funcionamento normal das instituições em Brasília. Relator da proposta, o deputado Gabriel Nunes, do PSD baiano, destacou que a independência brasileira não se limitou a um único episódio, tendo a Bahia um papel central nesse processo, especialmente no Recôncavo baiano, que serviu como base de organização das forças que lutaram contra o domínio português após a proclamação da independência em 7 de setembro.
8: Naturalmente, o 7 de setembro de 1822 é de grande valia, de grande importância, representa o grito de independência do nosso país, mas ainda havia grande dificuldade na consolidação em diversas localidades e nosso Estado teve um papel preponderante para essa consolidação, principalmente no nosso Recôncavo baiano.
7: O deputado Kim Kataguiri, do Missão de São Paulo, se manifestou contra a votação do projeto, argumentando que existem temas de maior relevância para serem aprovados no plenário da Câmara.
9: Está muito caro o Congresso para fazer esse trabalho, para ficar decidindo sobre esse tipo de pauta. Sinceramente, vossas excelências acham que não há matéria mais importante, que essa é a prioridade para ser levado para o plenário, que não poderia aprovar numa comissão?
7: O projeto que estabelece

0: A transferência simbólica da sede do governo federal para Salvador no dia 2 de julho agora será analisado pelo Senado. Da Rádio Câmara de Brasília, Daniele Lessa.
1: Direitos Humanos.
2: Clarissa Tércio, do PP de Pernambuco, critica a participação de crianças na última edição da Parada do Orgulho LGBT+, em São Paulo. A parlamentar argumenta que o evento possui conteúdo estritamente adulto e inadequado para menores de idade.
3: Segundo Clarissa Tércio, a infância está sendo utilizada como instrumento de militância ideológica por meio de financiamento público a entidades do setor. A deputada também acusa políticos da esquerda de realizar campanha eleitoral antecipada no evento.
1: Segurança Pública.
2: Os deputados aprovaram um projeto que proíbe atenuantes em crimes de violência sexual. Saiba mais sobre a proposta que está pronta para entrar na pauta do plenário na reportagem de Maria Neves.
4: A Comissão de Constituição e Justiça aprovou o projeto da deputada Laura Carneiro, do PSD do Rio de Janeiro, que proíbe a redução de pena para crimes sexuais, independente da idade do agressor. A proposta também veda a diminuição do prazo de prescrição de crimes de natureza sexual. O projeto ainda será votado pelo plenário. Atualmente, a legislação determina que nos casos de violência sexual cometidos por menores de 21 anos no momento da agressão e de maiores de 70 anos quando for proferida a sentença, a pena pode ser reduzida à metade. O tempo de prescrição também cai pela metade nessas mesmas circunstâncias. Uma lei que entrou em vigor no ano passado, também sugerida por Laura Carneiro, proíbe a redução de pena e de prazo de prescrição caso a vítima de violência sexual seja mulher. O objetivo do projeto aprovado é estender essa vedação a todos os crimes sexuais. O relator, deputado Ricardo Aires, do Republicanos do Tocantins, afirma que, embora a violência sexual afete na grande maioria dos casos mulheres e meninas, homens e meninos também podem ser vítimas e merecem igual proteção do Estado.
5: Nós vemos uma escalada no país de crimes sexuais. Acontece cotidianamente fatos lamentáveis, de maneira que, ao tirarmos das circunstâncias de atuação, de atenuação de pena e também no que diz respeito à redução dos prazos prescricionais, os praticantes desses crimes, nós vamos estar, de certa forma, colaborando com uma justiça que seja eficiente, que seja célere.
4: Com a mudança, todos os agressores sexuais ficarão sujeitos ao cumprimento integral da pena. O aumento do prazo de prescrição do crime também é importante, como explica Ricardo Aires, porque a justiça passa a ter mais tempo para investigar os casos. Da Rádio Câmara de Brasília, Maria Neves.
3: Otone de Paula, do PSD do Rio de Janeiro, apresentou o projeto que prevê o aumento das penas para crimes contra a dignidade sexual de crianças e adolescentes quando praticados por ministros religiosos ou pessoas que exerçam funções equivalentes.
2: O deputado entende que a posição de liderança espiritual aumenta a gravidade dos delitos por causa da relação de confiança estabelecida com as vítimas e suas famílias. Para Otone de Paula, é necessário adotar punições mais rigorosas para coibir esse tipo de violência.
3: Dr. Jaziel, do PL do Ceará, celebra o avanço da proposta que reduz a maioridade penal para 16 anos. No entendimento do deputado, a medida atende a um clamor da sociedade que quer o combate à impunidade.
2: De acordo com o Dr. Jaziel, a legislação atual serve de proteção para criminosos que atuam a serviço de facções, valendo-se da menoridade. O parlamentar espera que a matéria avance com urgência na comissão especial e no plenário da Câmara.
1: Meio Ambiente.
3: Chico Alencar, do PSOL do Rio de Janeiro, denuncia ameaças sofridas por moradores da Serra da Chapadinha, na Bahia, que atuam na defesa do meio ambiente. Ele alega que as vítimas enfrentam intimidações relacionadas à especulação imobiliária e à exploração mineral.
2: O parlamentar cobra providências das autoridades.

0: autoridades para garantir a segurança dos defensores socioambientais e a preservação da área ameaçada. Chico Alencar afirma que vai acompanhar o caso para assegurar a proteção das pessoas envolvidas e dos direitos das comunidades locais.
1: Educação.
2: Proposta regulamenta o uso de uma terapia específica para o acompanhamento de pessoas com autismo. A repórter Sofia Peçanha tem os detalhes da regulamentação que está sendo analisada pelas comissões da Câmara.
3: A Comissão do Trabalho aprovou o projeto que estabelece critérios para a utilização da terapia baseada na análise do comportamento aplicada, conhecida como ABA. A proposta busca regulamentar a atuação de profissionais da saúde e da educação que utilizam a técnica, principalmente no acompanhamento de pessoas com transtorno do espectro autista. O objetivo é desenvolver habilidades de comunicação, socialização e autonomia, garantindo mais segurança e qualidade no atendimento, como afirma a deputada Flávia Moraes, relatora na comissão.
4: E a intenção do projeto é justamente regulamentar, criar critérios, definir nível de qualificação, de capacitação para que os profissionais apliquem essa técnica. Porque, na verdade, no meio disso a gente tem aqueles que não estão preparados e pela falta de conhecimento, de preparo, acaba comprometendo, ao invés de ajudar, compromete aí a saúde, o desenvolvimento dessa criança, dessa pessoa.
3: A ABA é uma abordagem baseada na ciência do comportamento, que utiliza métodos estruturados e reforço positivo para estimular o aprendizado e a adaptação do paciente. Pelo texto, a terapia poderá ser aplicada por profissionais das áreas de saúde e educação, desde que sejam graduados ou pós-graduados em análise do comportamento aplicada. Segundo a relatora, a definição de critérios mínimos de formação é essencial para evitar atendimentos inadequados e proteger os pacientes.
4: Então, por isso, a necessidade da definição aí, desses critérios, das exigências de escolaridade, formação para esse profissional, para que a gente possa garantir mais segurança nesse tratamento, na aplicação dessa terapia.
3: A proposta também prevê que estagiários e acompanhantes terapêuticos atuem sob supervisão de profissionais qualificados. A expectativa, segundo Flávia Moraes, é ampliar o acesso ao tratamento em todo o país, com mais profissionais capacitados e maior cobertura nos municípios. Para ser aprovado, o projeto que estabelece critérios para a utilização da terapia baseada na análise do comportamento aplicada precisa ser analisado por mais 3 comissões, seguindo agora para a Comissão de Educação. Da Rádio Câmara de Brasília, Sofia Peçanha.
1: Justiça.
0: Adriana Ventura, do Novo de São Paulo, defende decreto legislativo contra medidas federais que regulam as redes. A deputada classifica os normativos do Executivo como censura explícita e tentativa de cerceamento à liberdade de expressão e da imprensa.
2: Adriana Ventura também sugere a votação da proposta que acaba com o foro privilegiado. A parlamentar defende que todos os cidadãos e autoridades respondam sob as mesmas regras da justiça comum.
0: Na opinião de Reymond, do PT do Rio de Janeiro, as denúncias sobre uma suposta operação financeira ilegal envolvendo o filme sobre a biografia de Jair Bolsonaro aumentaram a rejeição à família. Segundo ele, os recursos para o filme seriam de fundo de previdência dos servidores fluminenses.
2: Para Reymond, as acusações configuram crime de evasão de divisas e ato de lesa pátria, agravados pelo envio de relatórios confidenciais do país a autoridades estrangeiras. Ele pede que a Procuradoria-Geral da República adote medidas severas diante desses fatos.
1: Eleições.
0: Bom Gás, do PT do Rio Grande do Sul, questiona a decisão do Tribunal Superior Eleitoral que suspendeu a divulgação de uma pesquisa de opinião sobre a eleição para a presidência da República. O parlamentar menciona que entidades do setor consideram a suspensão inconstitucional.
2: Bom Gás explica que o levantamento abordava a reação popular diante de denúncias de repasses financeiros milionários envolvendo o Banco Master e o filme sobre Jair Bolsonaro. Para ele, as investigações sobre a suposta fraude financeira desgastaram a imagem da oposição.
1: Economia.
0: O prazo de responsabilidade de construtoras por imóveis entregues pode aumentar. É o que prevê projeto em debate no Congresso, como informa o repórter Luiz Cláudio Canuto.
1: O prazo de responsabilidade das empreiteiras por obras entregues pode aumentar, beneficiando os proprietários de imóveis.

0: é o que prevê uma proposta em discussão no Congresso. O texto já foi aprovado pela Câmara e aguarda a votação no Senado. Pelo projeto aprovado até o momento, o Código Civil será alterado de forma a ser ampliado de 5 para 10 anos o prazo máximo em que o empreiteiro é responsável pela segurança e estabilidade das obras. Os prazos de garantia deverão variar conforme o tipo de defeito encontrado na obra e começarão a valer a partir da entrega do imóvel, da conclusão da obra ou da emissão do auto de conclusão, o que ocorrer primeiro. O relator do projeto na Comissão de Constituição e Justiça da Câmara, deputado Toninho Vantcher, do PP do Paraná, propôs diferenciar os vícios e defeitos encontrados a fim de estabelecer prazos de garantia e prescrição diferentes, seguindo o modelo do direito espanhol. O prazo aumenta de 5 para 10 anos para problemas na estrutura ou na fundação que comprometam a segurança da construção. Aumenta de 3 para 5 anos para defeitos em partes da obra ou nas instalações que impeçam o uso do imóvel. E de 1 para 2 anos para defeitos de acabamento, como pintura, pisos e equipamentos instalados. Toninho Vantcher explica o alcance do projeto.
1: Ele vem trazer uma segurança maior para quem compra o imóvel. Você que vai comprar um imóvel, você vai ter uma garantia de 10 anos da estrutura, né, que é aplicada para você construir uma casa. Então, hoje é 5 anos, então você vai ter 10 anos se acontecer algum problema, algum episódio por falha da construção, você tem direito de recorrer e a empresa tem que sanar esse erro. E nós relatamos esse projeto e fizemos realmente um relatório que atende o interesse tanto das construtoras como também daquele que compra o imóvel. Aquele que compra, ele tem que ter certeza que está comprando um imóvel em condições. E para isso ele terá 10 anos para poder reclamar caso ocorra alguma falha construtiva do imóvel.
0: O texto também prevê o direito do proprietário de pedir o cancelamento do contrato dentro do prazo de 1 ano, a partir do início da garantia. Mesmo nesses casos, o empreiteiro continua responsável pelos consertos durante o período de garantia. Por outro lado, a proposta aprovada na Câmara estabelece que a construtora ou o empreiteiro não será responsável se o imóvel não receber manutenção adequada ou forem feitas reformas que mudem a estrutura original da construção. O projeto foi apresentado pelo deputado Celso Russomano, do Republicanos de São Paulo. Para virar lei, precisa ser aprovado pela Câmara e pelo Senado. Da Rádio Câmara de Brasília, Luiz Cláudio Canuto.
2: Relações Exteriores.
3: Jandira Fegali, do PCdoB do Rio de Janeiro, relata os resultados de uma missão nos Estados Unidos para tratar de economia e segurança nacional. A deputada cita a entrega de documentos contrários à imposição de tarifas comerciais contra o Brasil e em defesa da soberania do PIX.
4: Jandira Fegali acrescenta que a comitiva também pediu a investigação de uma suposta lavagem de dinheiro envolvendo empresários e membros da família Bolsonaro. Ela informa que foram apresentadas provas de remessas financeiras irregulares destinadas a um fundo no Texas.
2: Trabalho.
3: A Câmara aprovou proposta que facilita o acesso de garis ao banheiro durante o serviço. O repórter José Carlos Oliveira explica como isso será feito.
5: As comissões da Câmara dos Deputados aprovaram um projeto de lei que garante ao trabalhador que exerce suas atividades ao ar livre o acesso gratuito a banheiros durante o serviço. A medida beneficia, por exemplo, os garis e os jardineiros. A proposta partiu do deputado Gilberto Abramos, do Republicanos de Minas Gerais, e prevê que o empregador cumpra a medida por meio da instalação de banheiros químicos nos locais de trabalho ao ar livre, ou faça parceria com outros empreendimentos que tenham banheiros disponíveis. O texto também garante o acesso desses trabalhadores a banheiros instalados em prédios públicos e privados. O relator na Comissão do Trabalho, o deputado Osésio Silva, do Republicanos de Pernambuco, regulamentou esse ponto.
6: A legislação brasileira deve criar condições para o trabalho de todos que sejam dignos. Em relação aos estabelecimentos comerciais, como esses estabelecimentos são privados, entendemos que é necessário que o acesso seja condicionado às exigências próprias do estabelecimento, porque a entrada de pessoas traz questões relativas à segurança e à retribuição pelo uso do espaço.
5: O deputado Osésio Silva explica agora o acesso aos prédios públicos.
6: Quanto aos prédios de órgãos públicos, deve ser observado as condições de acesso ao prédio, como a emissão de identificação, por exemplo. No mais, pretendemos incorporar ao projeto a previsão de que o próprio

0: próprio empregador deva articular na gestão de seu empreendimento forma de assegurar que os trabalhadores tenham acesso às instalações sanitárias.
1: Outra alteração do relator foi garantir a inclusão dessas regras na CLT, Consolidação das Leis do Trabalho. O texto também foi aprovado na Comissão de Constituição e Justiça e segue para a análise do Senado, sem necessidade de votação no plenário da Câmara. Da Rádio Câmara de Brasília, José Carlos Oliveira.
2: Transportes. Beto Preto, do PSD do Paraná, informa a criação de uma subcomissão para acompanhar o fim da concessão da Malha Ferroviária Sul, prevista para 2027. Ele acredita que o tema exige ampla discussão diante dos impactos para os municípios atravessados pelos trilhos.
3: Beto Preto defende o debate de alternativas que ampliem a segurança nas passagens de nível e melhorem a convivência entre a operação ferroviária e o trânsito urbano. Ele diz que é preciso construir soluções que atendam tanto à população quanto à logística do transporte ferroviário.
2: Cobalcini, do MDB, defende a concessão de importantes rodovias federais em Santa Catarina como alternativa para acelerar investimentos em infraestrutura. Na visão do deputado, a falta de recursos públicos tem dificultado a execução de obras estratégicas para o Estado.
3: Cobalcini afirma que a duplicação de trechos como as BRs 282, 470 e 153 são fundamentais para melhorar a segurança nas estradas e garantir mais eficiência no escoamento da produção catarinense rumo aos portos da região.
2: Termina agora o jornal Câmara dos Deputados, produzido pela Rádio Câmara, com trabalhos técnicos de Wellington Teles e apresentação de Luciana Vieira e Ana Raquel Macedo. Boa noite.
3: A Voz do Brasil está de volta na segunda-feira. Uma boa noite.
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5: Oito horas. A tristeza, a compreensão e a desigualdade de nível mental do meu meio familiar agoram sobre mim de modo curioso. Deram-me anseios de inteligência. Meu pai, que era fortemente inteligente e ilustrado, em começo, na minha primeira infância, estimulou-me pela obscuridade de suas exortações. Eu não tinha ainda entrado para o colégio quando uma vez me disse: "Você sabe que nasceu quando Napoleão ganhou a Batalha de Marengo?" Arregalei os olhos e perguntei: "Quem era Napoleão?" "Um grande homem, um grande general." E não disse mais nada. Encostou-se à cadeira e continuou a ler o livro. Afastei-me sem entrar na significação de suas palavras. Contudo, a entonação de voz, o gesto e o olhar ficaram-me eternamente. Um grande homem. Você ouviu o primeiro parágrafo de Recordações do Escrivão Isaías Caminha, livro de Lima Barreto.
6: O início de uma boa viagem começa nos primeiros parágrafos.
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10: 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Boa noite, Natália Demery. Boa noite, Cássio Shoa.

Muito boa noite para você que está aqui na sintonia da Rádio Universitária. Mais uma sexta-feira juntos, mais um sextou da nossa Rádio Pública com 80 por hora que vem chegando, que está começando

0: aqui para você que tá na sintonia da 99.9 FM. Eu sou Natália Demerri, junto aqui com Cássio Shoa. A gente fica as próximas 2 horas com você que tá aqui sextando junto com a gente. Não é isso, Shoa? Boa noite, Cássio Shoa.
1: Meu Deus do céu, sempre sensacional. Não tem como passar uma sede sem esse boa noite. Isso aí já faz parte.
0: Não tem como chegar uma sexta-feira e não ser assim, com esse boa noite. E a gente aqui, juntinhos, nessas próximas 2 horas, não é isso?
1: Pois é, Natália, esse programa que já tem uma comunidade que espera esse momento, exatamente, o sino bater essas 8 horas pra gente fazer essa nossa terapia de grupo aqui, ouvindo o melhor dos anos 80, que hoje tá daquele jeito, pelo que eu vi aqui. Nossa Senhora, gente do céu,
0: o que a gente preparou revirando aqui os acervos da Rádio Universitária pra essas próximas 2 horas, mas não tá brincadeira não, é só pedrada não. Pra você curtir muito, sério.
1: E tem aquele equilíbriozinho, porque tem os hitzões que não pode faltar.
0: Sim.
1: Mas tem aquelas pérolas que você só vai ouvir aqui.
0: Só no acervo
1: achados,
0: da gente.
1: Aqueles achados. Música brasileira também dos anos 80, sempre em especial, tudo no equilíbrio perfeito nessas próximas 2 horas, então é só aproveitar.
0: Vamos nessa,
1: vamos
0: então?
1: Embora.
0: Vamos começar?
1: Deixa eu pedir a você,
0: vai,
1: por obsequio,
0: por
1: obsequio, Natália.
0: Favor.
1: Eu peço pra você.
0: Vai.
1: Pau na máquina.

0: Gente do céu, sentiu o sol, Showa? Que sequência
1: meu
0: aqui no
1: Deus
0: 80
1: do
0: por
1: céu,
0: hora.
1: Natália, você não tem pena, não?
0: Não, é só assim, ó, sem deixar cair, sem deixar desacelerar. É 80 por hora e mais nesse programa, mais duas horas, nas duas horas seguidas aqui pela Rádio Universitária. 80 por hora, que é a nossa viagem musical pelos anos 80.
1: Que maravilha. Você pode também interagir com a gente, participar lá pelo WhatsApp da Universitária 81-3879-5454. 81-3879-5454. Manda sua mensagem, seu áudio, sua figurinha, que a gente vai amar.
0: Inclusive, você pode ajudar a gente a montar os próximos programas.
1: Exato.
0: Não é isso?
1: Já manda lá, porque o pessoal do 80 gosta de pesquisar.
0: Exatamente.
1: Sabe tudo, sabe muita coisa, muito mais do que a gente até. Então, já chega, manda sua sugestão, que a gente já aproveita para montar o próximo programa, os próximos que vem por aí.
0: Exatamente,
1: é
0: você faz junto com a gente, porque esse programa é delicinha por isso. A gente pesquisa e revira o acervo da Rádio Universitária e a gente faz em conjunto com o que você manda aí de pedido, de dica pra gente, porque são ouvintes especializados nessa pesquisa aí dos anos 80 junto com a gente. Isso é bom demais. E assim a gente monta esse 80 por hora, amorzinho e
1: que
0: delícia, né?
1: Agora vamos de música?
0: Vamos
1: porque
0: com mais
1: o próximo
0: música.
1: Bloco...

0: Senhoras e senhores, isso é o 80 por Hora, no ar na Universitária FM 99.9, toda sexta-feira. Já deu pra se acostumar, né, Natália?
1: Gente, olha pra isso, show! Que sequência! E bora com mais música, sem
0: Vamos
1: perder tempo?
0: Embora, Vamos não, nessa? Pra não perder tempo, simbora, Vamos mais nessa. Música.

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Esse é o 80 por Hora comigo, Natália Demerri, junto com Cássio Shoa, toda sexta, a partir das 8 da noite. A gente tá por aqui com uma playlist, montando um programa super especial, 2 horas de 80 por Hora pra você. E aí, tá curtindo? De onde você tá ouvindo a gente? De onde você tá curtindo 80 por Hora nessa noite de sexta-feira? Eu espero que a gente esteja...

0: aí sendo a sua trilha sonora, que esteja embalando bem o seu sextou, né? O seu merecido sextou. Se ainda trabalha amanhã, tá criando aquela coragem, fechando o dia pra amanhã seguir mais um dia de trabalho. Então, dá pra todas as vibes.
1: Dá pra tudo. Esse programa se encaixa em todos os momentos, Natália. Só não vale é não ouvir. Então, inclusive, é bom lembrar pro pessoal que dá pra ouvir o 80 por hora nos aplicativos de rádio pra celular, viu?
0: Exatamente.
1: E aí você já procura um aplicativo de rádio que tenha a rádio universitária, né? Tem um monte que tem. Tem um bocado também que não tem, e aí esses que não tem, não vale a pena.
0: São legais,
1: porque,
0: não.
1: Pelo amor de Deus. Se um aplicativo de rádio não tem a rádio universitária lá, pelo amor de Deus, você vai fazer o quê? Tá fazendo o quê no seu celular aí? Procura um que tenha a rádio universitária, já baixa lá e já favorita a rádio universitária para ouvir de onde você estiver aí no seu celular, Rádio Universitária Recife.
0: Exatamente. E aí tem o streaming também da UFPE para você ouvir. Tá no radinho, gostosinho, mas aí vai sair de Recife, vai pegar a estrada, tá em outra cidade, outro estado, outro país e por aí vai. radio.ntvru.fpe.br. Pode ser pelo streaming, pode ser pelo aplicativo de rádio no celular. Você escolhe, só não vale ficar sem ouvir a gente aqui durante o 80 por hora e durante toda a programação da Rádio Universitária. Aí eu falei da galera que já tá no sextou, a galera que vai trabalhar ainda amanhã, tem gente que tá trabalhando ouvindo o 80 por hora também.
1: É verdade.
0: A gente tem que mandar um alô pra galera que fica aí de plantão, pra galera que tá trabalhando em portaria, em hospital, tá naquele momento de descanso. Tem o pessoal também dos aplicativos de carro, de Uber e por aí vai.
1: Sensacional, os melhores ouvintes.
0: Os melhores ouvintes. Então a gente tá mandando um oi aí pra todo mundo.
1: Um beijo, um abraço. Amo vocês, amo vocês.
0: Vocês são incríveis. Dá uma emoção quando a gente entra no aplicativo desse de carro assim e aí tá na sintonia da Rádio Universitária.
1: Eu fico emocionada.
0: Eu fico emocionada, minha gente. É bom demais.
1: Então agora o próximo bloco vai especialmente pra vocês agora, que tá sensacional. Vamos de mais música, Natália?
0: Vamos nessa.

0: Esse é o 80 por hora, minha gente. Sente só aqui no ar da Universitária FM 99.9, o melhor dos anos 80, toda sexta às 8 da noite aqui no som da nossa rádio pública. Que coisa, Natália!
1: Que maravilha! Agora, vê só. Vou pedir pra você, eu também vou segurar minha emoção aqui. Quem tá na sintonia da gente, segurar um pouquinho, porque a gente vai pro intervalo super rápido. Mas já já a gente volta com muito mais música, que tem a outra parte do 80 por hora, mais uma hora de viagem pelos anos 80. Combinado? Pode ser?
0: Não, na hora. Já já de volta, é rapidíssimo.
2: 9 horas.
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4: Olá a todos, o meu nome é Luca, sou membro do Cineclube XHY247 e gostaria de convidá-los para a mostra de 3 filmes de Maurice Pialat, a partir do dia 14 de junho no Cinema São Luís. 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

0: De volta com 80 por hora pelas ondas da Rádio Universitária 99.9 FM, 80 por hora, que é a nossa viagem musical pelos anos 80. Comigo, Natália Demerri, junto com Cássio Shoa, toda sexta, 8 da noite. A gente tá aqui na sua espera pra gente viajar juntos por essa década que a gente ama, que a gente adora, revirando os acervos da Rádio Universitária e também fazendo esse programa junto com você, tá aqui na sintonia da 99.9.
1: E olha só, Natália, vem mais um bloco agora do melhor que a gente encontrou aqui no acervo da Universitária essa semana, feito também com a parceria dos ouvintes que vão mandando sugestões e a gente vai montando tudo isso, e tudo isso vira a beleza que é esse programa.
0: Exato, a gente recebe os pedidos aí pelo WhatsApp e monta isso tudo. Vê que maravilha?
1: Sente só o que vem por aí.
0: Vamos nessa, ouvir.